0: Na Educativa, sucesso de Bill Medley, He in Heaven, He's My Brother. Na programação da Educativa, você confere o melhor do flashback. Daqui a pouco trago mais sucessos para você.
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2: Coração na boca, olhos na TV e um grito preso na garganta por 24 anos. Em junho de 1994, o futebol desembarcava na terra do basquete e do futebol americano para a primeira Copa do Mundo nos Estados Unidos. E a trilha sonora deste momento histórico tinha a voz marcante de Daryl Hall, acompanhado do coral gospel Sounds of Blackness. Enquanto Gloryland levava para os estádios americanos a mistura do pop com a emoção das igrejas do sul dos Estados Unidos, a seleção brasileira de Romário, Bebeto e Taffarel transformava o gramado na nossa própria terra da glória. A melodia de Gloryland foi inspirada em The Battle Hymn of the Republic, uma canção folclórica tradicional americana. Uma música sobre superação e entrega, tudo a ver com aquela final dramática sob o sol peludo de Los Angeles, decidida nos pênaltis contra a Itália. Roberto Baggio isolou a bola no céu da Califórnia e o Brasil soltou o grito: é tetra! É tetra! Gloryland talvez não seja a música mais lembrada das Copas, mas representa perfeitamente aquele momento. Bora relembrar? Daryl Hall e Sounds of Blackness, Gloryland.

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5: Uma excelente noite de domingo para você que está sintonizado em 97.1. Por aqui eu continuo, Manzano, te fazendo companhia e trazendo o som de Toquinho e Vinícius, Escravo da Alegria.

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0: Na educativa, som da cantora Duffy, Warwick Avenue. Uma ótima noite para você que está sintonizado em 97.1, principalmente para você que está dirigindo agora e dando aquela carona para a gente, você que é motorista de aplicativo, você que é caminhoneiro, taxista ou simplesmente está passeando aqui por Curitiba e deixando a gente fazer a trilha sonora desse final de semana muito mais gostoso para você. Daqui a pouco tem Jota Quest.
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0: 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Uma boa noite. Tá chegando Simone, Atrevida.

0: Educativa, direto da década de 80, Chicago, Hard to Say I'm Sorry, para você matar saudades, o melhor do flashback você sempre confere aqui na programação da Educativa. Daqui a pouco a gente volta, já já tem Samuel Rosa.
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0: Uma excelente noite para você que está com a gente, ligado aqui na Educativa 97.1. Eu sou o Manzano, te fazendo companhia nessa noite de domingo e trazendo agora o som da banda Nenhum de Nós, Amanhã ou Depois.

0: Educativa, Hey There Delilah com Plain White, aqui na programação dos 97.1. Tá a fim de conferir mais sucessos? Então fica ligado com a gente. Daqui a pouquinho eu trago Caetano Veloso, tem ainda Rita Lee e muito mais.
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0: 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Boa noite para você que tá com a gente. Chegando Caetano Veloso, Sonhos.

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0: Na Educativa, o sucesso de Lenny Brody com Over You. Daqui a pouco você continua ligado, aliás, continue ligado agora, porque daqui a pouco vou trazer para você mais sucessos, já já para você matar saudades, tem Tunai.
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2: Você sabe o que é aforismo e cataclismo? Primeiramente, devo alertar que o certo é como eu disse, aforismo e cataclismo.

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3: E você continua ligado aqui na Educativa 97.1. Muito obrigado pela sua companhia. Eu sou o Manzano, trazendo agora o som de Tunai. Sobrou pra mim. Boa noite.

0: Para você matar saudades na Educativa, Gloria Estefan, What's Getting the Way, o melhor do flashback sempre. Você confere na programação da Educativa. Daqui a pouco tem mais sucessos.
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0: Uma excelente noite de domingo para você sintonizado em 97.1. Chegando aqui na Educativa Nação Zumbi.

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0: Bom dia, um novo dia raiou aqui na Educativa 97.1 FM e nada melhor do que começar o dia com música. Eu sou o Tobias de Santana, espero que esteja tudo bem com você e seguiremos juntos até às 7 da manhã navegando nesse mar seguro das belas canções da madrugada. E vamos iniciar com Mariana Volker, Desassossego.

0: Essa foi a banda gaúcha Engenheiros do Havaí com Pra Ser Sincero.
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0: Quem chega agora é Planta e Raiz, a dois passos do paraíso.

0: Você curtiu Quando Chove, com Patrícia Marques.
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0: Quem chega é Roberta Sá com Pelas Tabelas.

0: Esse foi Criolo com Me Dê Motivo.
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0: Agora é a vez da dupla gaúcha Cleiton e Cledir com Estrela Cadente.

0: Essa foi Rita Lee e a banda Tutti Frutti com Jardins da Babilônia.
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1: Madrugada Educativa, música boa na madrugada. Agora quem chega é Céu com Baile de Ilusão.

0: Essa foi a banda Barão Vermelho, Enquanto Ela Não Chegar.
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0: Madrugada Educativa trazendo Dalto, Pessoa.

0: Essa foi Zizi Posse com Asa Morena.
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0: Agora vamos juntos com Lulu Santos. Tudo com você.

0: Você curtiu Ivete Sangalo com Se Eu Não Te Amasse Tanto Assim.
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0: A filosofia se debruça sobre questões relevantes para a vida humana. Puxa, espreme, vira e revira, confronta, analisa, testa o tema, como que tentando encontrar sua forma menos embaçada, mais fiel possível ao que de fato é.
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0: Filósofos famosos são muitos. Mas artistas flertam com a filosofia e esbanjam, trazendo tudo com música e poesia. Sobre vida, por exemplo, Gonzaguinha começou dizendo, abre aspas, viver e não ter a vergonha de ser feliz, fecha aspas, concluindo que a vida é bonita, é bonita e é bonita. Já Renato Teixeira, com a sabedoria de quem traz conhecimento lá do interior, disse, penso que cumprir a vida seja simplesmente compreender a marcha e ir tocando em frente. Renato Teixeira começou a tocar em frente para valer nos festivais. O primeiro na Record com a música Dada Maria, defendida por Gal Costa e Silvio César. No ano seguinte, com apenas 23 anos, participava com Madrasta, dele e de Beto Ruschel, defendida por Roberto Carlos. Com a censura e a dificuldade para os músicos, Chico Buarque se exilou na Itália, Caetano na Inglaterra, Renato Teixeira na publicidade, onde se destacou criando centenas de jingles e se apaixonou de vez pela comunicação, dom que exerceria magnificamente durante toda a sua caminhada. Renato fez parte do início, meio, enfim, da história da MPB, no melhor e mais extenso significado que a sigla possa ter.
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0: As parcerias, criações, contribuições e discografia de Renato Teixeira são valiosíssimas. Fosse ele um agricultor, provavelmente seria daqueles que produzem alimento orgânico, que zela pelo bem-estar dos animais e dos trabalhadores, ou seja, não entregaria qualquer coisa para que o seu semelhante ingerisse. Maranhão e Renato Teixeira foi o primeiro disco, a primeira colheita, em 1969. Depois vieram Álbum de Família, de 1971, e várias outras belas produções passando por Amora, Ao Vivo em Tatuí, com Pena Branca e Chavantinho, Ao Vivo no Auditório Ibirapuera e Ar, com Almir Sater. Vale realçar os álbuns com os amigos Xangai, Natan Marques, Zé Geraldo, Elomar, Teca Calazans, Sérgio Reis e Rolando Boldrin. Tudo como sementes plantadas, regadas e o resultado colhido com zelo e amor para consumo seguro e feliz por todos que têm fome de conteúdo e qualidade. Renato Teixeira não se esquece de atribuir a Elis Regina o salto que a música caipira deu, quando ela gravou sua criação Romaria. A gravação, segundo Renato, conferiu ao gênero um selo de qualidade que era ignorado por muitos.
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0: Defensor do homem do campo, Renato sempre destaca, como revelou ao canal do André Piunti no YouTube, a importância do agronegócio unir esforços para a preservação e valorização da história da cultura caipira, das expressões artísticas e da formação desse universo tão particular, com a criação de um memorial da música caipira, por exemplo. Ele ressalta a importância de nomes como Tony Campelo, Sérgio Reis e Cornélio Pires, entre outros, e em momentos distintos do processo de valorização e fortalecimento do gênero. Renato Teixeira, influenciado pelo bom gosto musical de membros de sua família e pelos sons que seus ouvidos colheram em Santos, Ubatuba e Taubaté, cidades em que viveu na juventude, teve também amigos com atuação relevante na história da música brasileira, como é o caso do publicitário e produtor Marcos Pereira. O genial Marcos Pereira foi o primeiro a ouvir Romaria e elogiou o jovem Renato, afirmando: "Você não tem noção do que fez." Anos mais tarde, Gonzagão, após uma apresentação do compositor, fez o seguinte elogio: "Cantou sua asa branca, seu Teixeira." Entre tantos encontros, nos beneficiou o de Renato Teixeira com Almir Sater, dois grandes afluentes que se misturaram no imponente Rio Caipira e juntos criaram correntezas e remansos, onde é livre a pescaria dos melhores sons e pensamentos do Brasil. Sorte a nossa contar com os predicados de Renato Teixeira, poeta, pensador equilibrado, cantor, filosofando do seu jeito. Nos ajuda muito a compreender a marcha e ir tocando em frente. Eu sou o Tobias de Santana. Que tal? Vamos ouvir Romaria com Renato Teixeira?

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1: Essa foi a nossa inesquecível, insuperável, insubstituível Gal Costa com Onde Deus Possa Me Ouvir.
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3: Uma velha raposa da política costumava dizer: eu roubo, mas faço. Tudo errado, tanto na pronúncia como na atitude. Cuidado com a conjugação do verbo roubar. Conjugue assim: eu não roubo, tu não roubas, ele não rouba. Nós não roubamos, vós não roubais, eles não roubam.
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Madrugada Educativa, música boa na madrugada. Eu sou o Tobias de Santana, seguindo com você até às 7 da manhã. Vamos agora com Gilberto Gil e a sua belíssima criação, Drão.

0: Esse foi um dos mestres do soul brasileiro, junto com Cassiano e Tim Maia, Hildon, interpretando As Dores do Mundo.
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0: Agora você curte chocolate com o crioulo.

0: Que dupla é essa, hein? Leone e Léo Jaime com Lágrimas e Chuva.
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0: Madrugada Educativa trazendo Ângela Rorô com Compasso.

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2: Agora é a vez da banda Cor do Som, Magia Tropical.
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0: Madrugada Educativa trouxe Maria Gadu, Oração ao Tempo.
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0: Agora é a vez do craque João Bosco, Meu Bem Querer.

0: Você ouviu Mil Versões com Lara.
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0: Agora quem chega é Guilherme Arantes. Deixa chover.

0: Essa foi a participação de Wilson Simoninha. Bebete, vambora! E assim, estamos finalizando o nosso passeio pela madrugada na Educativa. E com tanta música boa, passou novamente rápido demais. Eu sou o Tobias de Santana, deixo você sempre em ótima companhia. Vem aí, Eureka, e logo na sequência, o Jornal Paraná Agora, primeira edição. Não dá para perder. Mas temos também um encontro marcado hoje, no finalzinho do dia, início do dia seguinte, à meia-noite, para um novo passeio musical na madrugada aqui na Educativa. Um ótimo dia para você, um forte e fraterno abraço.
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4: Olá, chegamos, Eureka no Rádio, sempre tratando de questões ligadas ao ensino. Senhoras e senhores, começamos mais uma... Essa agora é uma semana cheia do mês de julho. 28ª
5: semana. Para alguns alegria, para outros tristeza.
4: Dia 6. Por que dia 6, professor Marlon Geronato? Por que dia 6? Não, por que tristeza? Porque não tem que ficar com os filhos em casa?
5: Jogos da Copa do Mundo, muitas torcidas estão tristes.
4: Eu achei porque a partir da semana os pais vão ter que ficar com os filhos em casa.
5: Mas tem uma semana de aulas ainda.
6: Tem muito pai, muita mãe que começa já a ter tremores.
4: Vou
6: já
4: ter que, vou ter que suportar aquele, mas aquele tem 30 na sala, né?
7: Fecha-se o depósito de criança.
4: É verdade. Sr. Mário Geronasso.
5: Bom, estou em Joinville, e em Joinville, diretamente das boas bandas de Joinville, numa agenda cheia. Agenda de hoje, senhores, só para ter ideia. Às 8 da manhã, Colégio Martins Veras. Sigo até às 11h45, quando entro no Colégio Militar. Você conhece o Colégio Militar de lá, Antônio?
7: Não conheço.
5: Joinville também para mim. Só que assim me colocaram para o Colégio Militar, que eu terei pela frente 9 turmas para enfrentar no Colégio Militar. Isso era muito interessante, né?
4: Depois terceiro ano?
5: Eu creio que sim, Lércio. É. Foi a organização deles. Depois eu vou para um colégio chamado CEDUP, das 14 às 15. Em seguida, 16 e 17, Germano Tim. Das 18h30, 19h45, Colégio Jandira. E das 20h15 às 21h15, Colégio Bailarina. Depois disso é que vamos me abandonar no hotel para eu poder
7: Mas
5: no
7: Colégio Militar você irá falar com todo o ensino médio, ou só com o terceiro ano?
5: Só terceiro, Tony. Essa agenda
7: Bom, eu conheço o colégio da Polícia Militar lá de Santa Catarina, de Florianópolis. Ele é um colégio que tem poucas turmas de terceiro ano. Então não sei que o de Joinville seja maior, né?
5: Feliciano Nunes Pires. Agenda, uma, duas, três, quatro, cinco, seis colégios só no dia de hoje, nessa minha agenda em Joinville. Está justificada a minha falta.
4: Grande
6: você, quando dormir nesse dia, vai dar palestra durante o
5: seu... Não, e no dia seguinte, que eu falo amanhã, na terça-feira, eu tenho que estar numa escola às 7h15, no Colégio Germano Tim. Fazendo aqui o trocadilho, esse deve ser ligado a alguma companhia telefônica.
6: Ah, meu Deus.
4: Não deu certo essa piada. Vamos voltar aqui. Falando nisso, professor Oswaldo, vamos mudar de assunto?
6: Meu diretor, dá para retirar essa parte?
4: Apaga isso.
6: Apaga.
4: Professor Oswaldo, falando nesse dia, conte, você que foi testemunho ocular.
6: Deixa eu me refazer dessa piada sensacional.
5: Não, eu falei que era trocadilho, eu não fiz piada.
6: Não, por favor. Trocadilho. Não, olha, por favor, meu diretor.
4: Vai lá.
6: Vamos selecionar melhor. Senhores, em 1907, nesta data, nasceu Frida Kahlo.
5: Aí. Tá?
6: Uma das maiores pintoras, talvez a maior pintora mexicana, né? E que é o símbolo maior, e isso é importante para os nossos vestibulandos, do empoderamento feminino. Esposa de Diego Rivera, um dos maiores muralistas também, uma expressão importantíssima da arte, né? Foi amiga e até amante de Friedrich Engels, né? E sua pintura é o surrealismo e também realismo, mas baseado principalmente no folclore mexicano. Um grande nome da arte. E um filme importantíssimo de ser visto, né, senhor?
7: E ela costuma aparecer no Enem, hein?
6: É.
4: Não, várias obras dela já apareceram no Enem, em diversas situações. Apaixonante. O que essa mulher fez...
6: Principalmente com a questão ligada à mulher, né?
4: Sim, o que essa mulher fez do ponto de vista de obras de arte, de luta, uma pessoa que sofre um acidente, que quase fica paraplégica e precisa se recuperar.
5: E que enfrenta um marido que era um desastre, né? Porque o senhor Diego Rivera...
6: Desculpem, eu cometi um erro. Ela foi ligada a Trotsky.
5: Sim.
6: Não, eu falei Engels. Frederick Engels.
5: Trotsky.
6: Frederick Engels foi o companheiro de Marx na elaboração da...
5: Eles não são vizinhos, mas moravam próximos. Certo? Moravam em determinado momento, eles moravam próximos. É que a casa de Trotsky era uma fortaleza. Então, umas várias situações, já citamos isso em outros programas, foi um dos momentos especiais que vivi na Cidade do México, conhecendo a casa
6: de
5: ambos.
6: E a fortaleza
5: de Trotsky. Exatamente.
6: Que teve que fugir da União Soviética por conta do Stalin, e o Stalin mandou assassinos atrás dele até que o encontraram. Né?
7: Pois é. Mata com uma picaretada ainda.
6: Leon Trotsky.
5: Exatamente. Fica assim esse registro. Né? E agora, assim, só enviando esse abraço ao povo catarinense, especial conversar sobre Enem com eles. Essa é a segunda visita. No ano passado me convidaram para 2 dias. Parece que gostaram, tanto é que ampliaram para 4 dias e para 4 cidades diferentes. Então, dentro de uma semana para conviver com as escolas de Santa Catarina.
4: Fica, mande o nosso abraço a todos eles logo mais. Senhores, fechamos a conta?
7: Fechamos.
4: Grande semana a todos. 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

0: 7:01, campanha Júlio Laranja destaca a importância da avaliação crânio-facial na infância.
1: Sexto Festival do Pinhão movimenta a gastronomia e o turismo na Grande Curitiba.
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0: A campanha nacional Julho Laranja reforça o alerta para a importância do diagnóstico precoce de alterações no desenvolvimento crânio-facial infantil. Cerca de 80% desse desenvolvimento acontece até os 7 anos. Por isso, os pais devem ficar atentos aos sinais que podem indicar um problema.
1: No exame é possível ver a diferença. Há pelo menos 3 anos, a Miriam resolveu trazer a filha Melissa, hoje com 13 anos, ao consultório desta ortodontista.
2: Não tinha espaço, né? Eu percebi que não tinha espaço para os dentes ir se encaixando. E aí eu trouxe ela na dentista para entender o que, que precisaria, né? E aí fui orientada que ela precisaria utilizar um aparelho expansor para poder os dentinhos dela começarem a descer e se posicionar no lugar que precisaria.
3: Eu tinha mordida torta. Isso me incomodava bastante. E também os meus dentes não tinham espaço para poder nascer. Então, isso foi um dos motivos que fez eu procurar um tratamento.
1: A campanha Julho Laranja tem como objetivo orientar a população e, sobretudo, os pais, chamando atenção para uma série de fatores que podem ter impacto na qualidade de vida desde a infância.
4: Os pais têm que estar atentos sempre, né, se essas crianças estão respirando pela boca, se tem dificuldade na amamentação, dificuldade na alimentação, dificuldade em fazer a deglutição, na fala, né, no sono dessa criança.
1: Estes são exemplos de alterações no desenvolvimento crânio-facial infantil que interferem não só na saúde bucal. A especialista explica que os primeiros anos de vida são decisivos para a formação da face e da arcada dentária. E o quanto antes se identificar os problemas, melhor. Os tratamentos variam de acordo com o caso e geralmente ocorrem com acompanhamento multiprofissional.
4: Nós temos aparelhos, dispositivos, né, internos que a gente coloca já na boca a partir dos 4 anos. E antes disso, a gente consegue trabalhar com mudanças de postura. A ortopedia funcional dos maxilares, ela vai conseguir conduzir e direcionar o crescimento que não está acontecendo, a gente consegue estimular, e aquilo que falta acontecer, a gente também consegue estimular, né? Desde que os pais tragam essas crianças, façam uma avaliação com a ortopedista funcional dos maxilares.
2: Ela se sentiu mais confiante, muito mais bonita, né? Sorria com mais facilidade.
3: Eu dormia com a boca aberta, roncava, agora não ronco mais, estou dormindo de boca fechada. Então isso me ajudou muito também.
5: São 7h04, vem cá, hein? Chegou aquele momento em que eu fico aguardando sempre, que é a sua participação aqui no Primeira Edição. Já mandou uma mensagem aqui pra gente alguma vez? Ainda não? Mande seu alô, mande, registre aí, né, a sua interação com a gente. Você pode participar do nosso jornal também, enviando sugestões, comentando reportagens. Enfim, a gente está aqui aberto para você. Nosso telefone é o 41-3331-7551. É o WhatsApp da TV para Naturismo. Ou, se você preferir, ó, no canto esquerdo, aí o QR Code. Abra a câmera, né, do seu celular, só aponta ali no quadradinho. Você já cai com a nossa produção. Daqui a pouco, chegando mensagens aqui, eu vou registrar para a gente. 75 de hoje. Até sexta-feira, uma ação aqui na capital pretende ampliar os horizontes dos profissionais que estão no mercado e também de quem busca uma oportunidade. Vamos fazer contato com o Vini Carrasco. Vinícius, conta pra gente, né, como e onde vai funcionar essa iniciativa e quem pode participar. É segunda-feira, é começo de semana, é oportunidade, né, Vini? Bom dia.
6: É isso mesmo, Patrícia. Bom dia a você, bom dia a todos. Olha só, é o Curitiba Qualifica, é uma iniciativa que vai percorrer 10 regionais aqui da capital, né? Hoje, a programação inclui a Regional Boa Vista, de onde eu falo, e a Regional Santa Felicidade. A ação itinerante vai estar nessas regionais para trazer qualificação, né, para as pessoas, oportunidades gratuitas de qualificação profissional oferecidas aqui no município. A iniciativa faz parte do programa Vale Qualificação e é promovida pela Secretaria Municipal de Desenvolvimento Econômico e Inovação, reúne entidades parceiras que apresentam cursos, que orientam os interessados a fazerem aqui no local, emissão de cartas de encaminhamento para o mercado de trabalho, para matrícula, para tornar acesso às capacitações mais simples e mais rápidas, viu? Os participantes vão ter acesso à orientação profissional, testes vocacionais, informações sobre os cursos gratuitos e vão à apresentação também de como funciona o programa Vale Qualificação e encaminhamento imediato, Patrícia, para as matrículas nas capacitações disponíveis. Como eu mencionei, hoje, segunda-feira, as ações ocorrem aqui na Regional Boa Vista, e Regional Santa Felicidade. Amanhã, Cajuru e Boqueirão. Quarta,

0: oportunidade. Então tem que estar esperto, ligado, não dá para perder essa chance.
1: Nas férias, descanso e diversão andam juntos. E claro, dá para aprender brincando, inclusive longe das telas.
2: Passar horas no celular ou em plataformas de streaming é um hábito comum durante as férias. Mas essa prática não é apenas prejudicial para o futuro do estudante. Ela também causa a chamada regressão de aprendizado, contribuindo para a perda de conteúdos recentes. Por isso, especialistas reforçam a importância de limitar o tempo de tela.
3: Questão da visão, né? Atrapalha o sono, concentração. Então, usar excessivamente a tecnologia, por mais que ajude eles em muitos momentos, traz algumas questões que não fazem bem.
2: Alternativas não faltam. Leitura, jogos e brincadeiras tradicionais estimulam a criatividade, a concentração e a convivência. A Júlia e o Miguel já têm uma lista de atividades para aproveitar as férias longe das telas.
4: Brincar com a minha família e também eu tenho eu gosto de fazer palhaçada e também adoro fazer piadas. Brincar.
2: Do quê?
4: Ande, de pega-pega e também passear e também eu vou fazer minha vendinha. Eu vendo e vamos procurar um produto novo. E eu não sei ainda, mas eu tenho confiança que pode ser um alfajor.
5: Eu brinco no parque aberto, no parque de areia. Aí eu vou lá nos parquinhos que minha mãe, ela vai comigo no sábado.
2: Nessa escola, professores também incentivam brincadeiras que podem ser replicadas em casa, envolvendo toda a família.
6: A gente interage com eles, mostra para eles como é que faz aqui, né? Brinca e eles com certeza levam para casa essas dicas que a gente fala. Então ensina a mamãe, ensina o papai, né? Ensina a vovó. E aí nas férias eles conseguem fazer essas atividades.
2: Férias não precisam ser totalmente longe da tecnologia, mas vale organizar e reduzir o tempo de tela. A punição costuma gerar estresse e resistência das crianças. Já o diálogo e aqueles combinados em família funcionam muito melhor.
3: Existem horários que as crianças podem usar de forma adequada. Então, assim, né, após acordou, né, eu acho que é o momento para relaxar, para brincar, né, após o café, eles podem ter um momento com a família. Então, estipular ali no meio da manhã, meia hora, depois brinca novamente, daí tem o horário de almoço, né, após o almoço também acho importante ter esse processo de descansar, de organizar, de brincar, entre a família e depois, né, mais meia hora de tarde. Acredito que seja o indicado agora nesse período para que eles fiquem mais longe possível, né, das telas, celular, televisão.
2: Com menos telas, as férias podem representar um momento de mais conexão dentro e fora de casa.
0: Chegou o momento das férias escolares, né? Quanta gente já não tá aí, os pais com a garotada em casa, tem que ter muita criatividade, né, gente? E tempo também para os pequenos. São 7h11. Agora o assunto é solidariedade. Nós vamos fazer contato com o repórter André Molina. Molina, uma iniciativa busca doações para famílias de cidades atingidas recentemente por eventos climáticos. Conta pra gente, né, o que é possível doar e onde as doações devem ser entregues. Bom dia.
7: Bom dia, Patrícia, a todos que nos acompanham aqui no Paraná agora, primeira edição. Pois é, o Provopar Estadual começou uma campanha emergencial para receber doações a comunidades afetadas por tempestade em 18 municípios da região centro-sul do Paraná, uma região ali nas proximidades de Guarapuava. E os municípios mais afetados foram Candói, Marquinho, Turvo e Reserva, com registros graves de destelhamentos, alagamentos e um tornado. E o que podemos doar aí para esses municípios que estão precisando de maneira tão emergencial? Cobertores e agasalhos, água potável, alimentos não perecíveis, itens de higiene pessoal e limpeza. E a doação pode ser feita aqui, onde eu estou, aqui em Curitiba, né, no bairro Batel, na sede do Provopar, que fica na rua Hermes Fontes, número 315, no Batel, de segunda a sexta-feira.

0: feira, das 9 da manhã às 5 da tarde. Então, muito importante que as pessoas contribuam, façam as doações desses materiais tão importantes, cobertores, água potável, alimentos não perecíveis e também equipamentos aí para higiene pessoal. Então, Patrícia, muito importante neste momento aqui na sede do Provopar durante a semana.
1: Obrigada, viu, Molina? É isso mesmo. Rua Hermes Fontes, 315. Você pode fazer suas doações por lá. Vamos ajudar, né, gente? Os eventos climáticos aí têm judiado tanto da humanidade, né? A semana está começando e a gente confere agora a previsão do tempo. O deslocamento de um cavado meteorológico em altitude e o processo de uma formação de uma nova frente fria, isso mesmo, viu? Uma nova frente fria vem por aí. Deixam o tempo instável em todo o Paraná nesta segunda-feira. De acordo com o CIMEPAR, o dia será marcado pela sensação de frio na metade sul do estado e por abafamento na metade norte. E a partir de amanhã, aí sim as temperaturas devem despencar, viu? Vamos aproveitar para mostrar para você agora o amanhecer, abrindo a nossa janela, saindo do nosso estúdio. Vamos ver como está o tempo lá fora. Estamos aí mostrando para você a região oeste do Paraná, cidade de Cascavel, que já está, olha gente, é 7h14 e já está uma movimentação bem grande ali pelas ruas do centro de Cascavel. 14 graus agora por lá. Do oeste vamos para o outro extremo, né? A região leste, no nosso litoral. Agora a gente está acompanhando o amanhecer ali em Guaratuba, Baía de Guaratuba. Calma ali, ó, a ponte de Guaratuba, que também a gente consegue perceber, quem está assistindo pela TV, ó, movimentação na ponte de Guaratuba, hein? O tempo por lá está nublado, muitas nuvens neste momento. No fundo do horizonte, ali há um princípio, viu, de um sol querendo aparecer. Será? 13 graus agora em Guaratuba. E vamos subir a serra, dar uma espiada aqui em Curitiba. Neste momento, a capital paranaense tem 11 graus, tempo está fechado ainda e vamos aguardar, né, para ver se o sol aparece um pouquinho. Mas está friozinho, né, gente? É. E olha, se prepare, viu? Porque vem aí essa nova frente fria a partir de amanhã, terça, então. Aí sim, hein? O frio nos aguardando, são 7h15.
2: Um festival gastronômico está movimentando o litoral. A Ana Lima e o Ivan Marcos desceram a serra e prepararam uma reportagem especial para você conferir nesta segunda-feira aqui no Paraná Agora, primeira edição.
3: A cambira é uma técnica de conservação da carne de peixe. Esse processo artesanal, que existe há mais de 300 anos, atravessou gerações e continua sendo preservado e realizado da forma tradicional no litoral paranaense.
4: Tudo começa aqui no mar. Os peixes pescados daqui mesmo seguem para a cambira.
3: No inverno, período em que há maior abundância de tainha no litoral do Paraná, os pescadores ficam acampados próximo ao mar para garantir uma boa safra. É nessas casinhas que eles montam varais de cipó nativo, onde as carnes dos peixes são penduradas para secar e defumar depois de passarem pelo processo de salga.
5: A gente escala ela, salga e põe 3 dias ali, o máximo que ela pode ficar. Naquele tempo ali, não pode passar do ponto. Se passar, ela fica mais dura, né? É a promulgação dessa.
3: A técnica confere ao peixe aroma, textura e sabor. O que no passado era apenas uma forma de conservar o pescado, em uma época em que não existiam sistemas de refrigeração, hoje se tornou um dos maiores patrimônios da cultura caiçara. Para manter viva essa tradição, Pontal do Paraná realiza durante todo o mês de julho o Festival de Gastronomia Caiçara, no qual a cambira é a grande protagonista dos pratos preparados pelos restaurantes participantes. Para o festival, Neila prepara a própria cambira, utilizada nos pratos exclusivos que oferece no cardápio. O processo adotado por ela é um pouco diferente do tradicional, mas o sabor continua o mesmo.
6: A minha cambira aqui, ela é preparada na churrasqueira, eu coloco no processo de salga, né, e deixo ela descansar por 12 horas na geladeira. E depois eu tiro ela, seco com papel toalha e faço a defumação entre 3 a 4 horas no tambor, com lenha frutífera.
2: Tá longe do almoço ainda, mas já me deu uma água na boca aqui. A cambira, que é esse prato da gastronomia caiçara do Paraná, tem selo de identificação geográfica. E é uma delícia, né? Você, vale a pena você conferir. E você encontra mais detalhes sobre o evento no site gastronomiacaiçara.com.br.
1: É, não é só a cambira lá no litoral, não, viu? Um outro evento está agitando a região metropolitana de Curitiba. É o 6º Festival do Pinhão, que reúne gastronomia e cultura.
7: O sabor e a tradição do pinhão voltam a movimentar São José dos Pinhais durante o inverno. A Rota das Colônias abriu o evento com gastronomia regional, experiências no campo e atividades culturais que valorizam a identidade local. O Festival do Pinhão começou e segue até o início de agosto nos estabelecimentos participantes.
8: Gente, desafiou os empreendedores aqui a criar um prato típico, uma experiência à base de pinhão, e o pessoal é muito criativo, então tem N pratos aqui para o pessoal fazer degustação, aproveitar e conhecer a Rota das Colônias. Cada um traz a sua essência do seu restaurante, da sua propriedade, junto com o pinhão.
7: Com a presença de 20 empreendimentos da região que transformam o pinhão em prato, o evento entrou no calendário oficial do município e já desenvolve o turismo rural da região. E uma das atrações é o hambúrguer de pinhão. Na receita vai pão, molho, pinhão, bacon e hambúrguer bem ou mal passado, de acordo com a preferência.
9: A gente decidiu colocar o pinhão mesmo, né? Pegar dois pinhão, fatiar e colocar em cima do hambúrguer, né? Tanto que deu uma harmonia legal, né? Com o bacon, né? Ficou bem gostoso.
7: E não é só isso. Pierogue de batata com pinhão, bolachas doces e salgadas com pinhão, antepasto de pinhão e cozido in natura. Algumas opções são bem criativas, como a costela ao molho de pinhão e a broa de pinhão, que seguem uma receita de tradição familiar da região.
10: É uma comida saborosa e uma comida quente. Para esse tempo de inverno, é uma das melhores pratos que nós servimos lá no restaurante.
1: Bom, hein, gente? É o Festival do Pinhão, ali na Rota das Colônias, em São José dos Pinhais, vai até dia 1º de agosto, nos 20 estabelecimentos participantes. Para conhecer todos os locais e os pratos, é só acessar o site rotadascolonias.com.br/Festival do Pinhão. E se não quiser comer também, viu? Só de fazer ali o caminho, gente, da Rota das Colônias, olha, é um colírio, né, para os olhos, é muito bom aqui em São José. São 7h21, hoje é um dia triste, né, para nós brasileiros. Que o Brasil perdeu para a Noruega e está fora da Copa, todos nós sabemos desde a tarde de ontem. Mas para ficar por dentro dos detalhes do jogo, toda aquela análise que a gente gosta de fazer, né, a gente tem que conferir aquela resenha com o Edson Tomás.
11: Esporte.
1: Bom dia, Edson.
12: Tudo bem, Patrícia? Bom dia.
1: Tudo bem, né? Mas eita, o que aconteceu? E agora, né? O que que não funcionou na, seleção brasileira?
12: Tudo, é. Assim, a seleção brasileira desperdiçou oportunidades quando tinha para poder vencer a partida, no pênalti muito mal batido pelo Bruno Guimarães. Aliás, o Bruno Guimarães, na sua carreira, teve 9 pênaltis e, assim, converteu 7, perdeu 2. São poucos pênaltis para um jogador que já está, né, há mais de 10, 12 anos jogando como profissional. Então, São poucos os pênaltis, há uma hierarquia na seleção brasileira, onde o batedor principal era o Neymar, que não estava em campo, que seria, na verdade, o Rafinha, o primeiro a bater, não estava em campo, o Neymar não estava em campo. Enfim, a seleção brasileira passando por algumas situações e chegou a oportunidade para o Bruno Guimarães bater o pênalti e ele bateu muito mal, né? O Bruno Guimarães desperdiçou porque ele bate praticamente telegrafando onde ia bater, a meia altura, chapou a bola onde o goleiro mais ou menos gosta, né, que é meia altura, e da forma que bateu, acabou praticamente atrasando ali para o goleiro da seleção da Noruega. O Brasil teve outras grandes oportunidades, ainda com o Vinícius Júnior no primeiro tempo, teve com o próprio Casemiro no segundo tempo, e o gol mais perdido, além do pênalti, foi o gol perdido pelo Endrick no segundo tempo, que ele recebe uma bola enfiada ali pelo Vinícius Júnior e de frente pro gol acaba perdendo o gol também. Então, assim, é um ciclo dos piores. O Brasil, nas eliminatórias, foi pior que o Equador, empatou em número de pontos com o Paraguai, o Brasil empatou com Tunísia, perdeu para Marrocos, empatou com um monte de times neste ciclo que é o pior de todos os tempos da seleção brasileira. O Brasil chega agora ao maior período sem conquistar um título, porque quando chegar 2030 serão 28 anos sem uma conquista de Copa. Então, assim, tudo errado, começou tudo errado e terminou tudo errado, porque Carlos Ancelotti também errou demais. O Brasil ontem, Patrícia, para você ter uma ideia, Gustavo, o Brasil chegou a ter 30% de posse de bola para a seleção da Noruega ter 70%. Olha só, o Brasil perdeu para uma seleção europeia, mas que de longe nunca ganhou absolutamente nada. É uma das piores neste sentido de confronto de mata-mata que o Brasil perdeu. O Brasil foi desclassificado pela França, depois pela Holanda, depois pela Alemanha, Bélgica, Croácia.
1: Times grandes, né? Também.
12: Seleções grandes de respeito na Europa. E ontem o Brasil tomou um baile, eu estou falando taticamente, da seleção da Noruega. O Brasil teve oportunidades para ganhar o jogo, isso é fato. Teve no pênalti muito mal batido pelo Bruno Guimarães.
1: Desperdiçou, né?
12: Muito mal batido, teve os lances com o Vinícius Júnior e também com o Endrick, que teve um pouquinho de azar também lá na bola que bate na trave quando o goleiro tá, a bola bate no zagueiro e vai pro gol da seleção da Noruega, e teve também a incompetência de marcar muito mal, mais uma vez, e nos gols marcados pelo Haaland. O primeiro, o Gabriel Magalhães está procurando o Haaland até agora, né, os dois que se enfrentam lá na Premier League, e o Haaland teve lá a competência para fazer o gol. E o segundo gol, ninguém marcou ninguém, né? Todo mundo deixou a Noruega tocar aqui do lado, de canto e tal, e daqui a pouco o Haaland, de fora da área, acabou fazendo o segundo gol. Aí tá os lances, né? Esse gol que o Endrick perde, convenhamos, a gente falou tanto do Endrick. E a seleção
1: Mas,
12: se
1: perde. Mas o Endrick, demorou, não demorou? Será para colocar o Endrick e o próprio Neymar?
12: Não.
1: No jogo de ontem?
12: Assim, o Endrick entrou.
1: Para eles esquentarem também e estarem mais ali?
12: O Endrick entrou no momento até certo, entendo que ele entrou bem, tanto que ele tem a grande oportunidade de fazer 1-0, porque quando ele entra tá 0-0. Agora, a entrada do Neymar desmontou a seleção do Brasil. Desmontou a seleção do Brasil porque o Neymar, o Brasil muda com a entrada dele, o Endrick vai pro lado direito como ponta, e ele não é ponta, ele é um atacante, ele é um centroavante mais enfiado. E aí o Endrick não marca na jogada que sai o cruzamento pro gol do Haaland. E o Neymar, fisicamente, é visível que ele não tem condições. E com a entrada do Neymar, o Brasil se desmontou, porque aí o Brasil tirou ali o Bruno Guimarães, o Casemiro permaneceu até o final do jogo, e fisicamente a gente vê que o Casemiro
1: não tava bem, né?
12: Não tem condições de ficar até o final de uma partida como essa. E o Brasil assistiu a Noruega fazer o que fez aí.
1: E os pinotes do Haaland, hein?
12: O Haaland, ele pegou 3 vezes na bola, fez 2 gols,
1: e
12: né?
1: E acabou com a seleção.
12: Acabou com a seleção. Ele fez 3 jogadas, 2 gols. O segundo gol, um chute de fora da área. O Alisson, tão contestado desta vez, fez uma boa partida. Evitou, inclusive, que o Brasil tomasse gol antes do que tomou. Mas, repito, a entrada do Neymar, precocemente, porque ele entra aos 20 do segundo tempo, estava 0-0. E repito que o Brasil muda taticamente durante a partida com a entrada do Neymar. E aí a Noruega, muito melhor toque de bola. A Noruega chegou a ter 73%, o Brasil 27% no cômputo geral. A Noruega acertou 500 e tantos passes, o Brasil não chegou a concluir 300 passes. Então, assim, nunca vi uma seleção brasileira dar a bola para outra jogar como jogou a seleção da Noruega. E aí tem os erros do Ancelotti, que convocou mal, que escalou mal e que mudou muito mal também na partida de ontem.
1: Ele deve continuar no comando da seleção?
12: Ele continua porque ele tem contrato até 2030, né? Agora resta saber se ele vai continuar com essa filosofia de trabalho, né? Qual é a filosofia de uma seleção que não é protagonista, uma seleção que deixa a outra jogar? Ontem foi o caso. A seleção brasileira viu a Noruega jogar o tempo todo, não marcou. Olha, é só você olhar o jogo do Paraguai contra a França. Paraguai faltou é bola para o Paraguai, mas não faltou raça, não faltou disposição, não faltou entrega. Tudo isso faltou para a seleção brasileira. Individualmente, a seleção do Brasil é melhor que a Noruega, é melhor que a do Paraguai, mas olha o trabalho que o Paraguai deu para a França. O Brasil não entrou em campo ontem, assistiu a Noruega jogar como se fosse a Alemanha, como se fosse a França. Então, assim, viu, Patrícia? Às vezes, um mal menor, porque o Brasil se passa pela Noruega com todas as dificuldades de ontem, poderia enfrentar um pouquinho mais à frente agora a Inglaterra, que ontem ganhou do México. E aí? Né? Depois poderia enfrentar a Argentina, como seria? Então, no seu devido tempo, não merecia permanecer pelo que fez no cômputo geral, mas principalmente pela partida desastrosa de ontem diante da Noruega.
1: Uma pena, né, Edson? Mas muito obrigada pela sua análise aqui, né? Trazer todas essas informações para a gente, toda essa visão é importante nesse momento.
12: É isso aí. A gente está acostumado nas últimas Copas a ficar olhando a festa dos outros.
1: Vamos e vai ter que ser fazer mais isso uma, de novo nesse
12: vai
1: ano.
12: Ficar mais uma vez dessa forma.
1: É isso aí. Valeu, amanhã gente. A gente está de volta aqui, né? Vamos absorvendo aí essa tristeza que cada um sente aí nesse momento. E como falou o Edson no começo aqui, né? É vida que segue, né, gente? Paraná Agora, primeira edição, fica por aqui. Muito obrigada pela sua companhia, é um privilégio sempre ter você. Uma excelente semana, viu? Mas a informação, ela é como o tempo, ela não para.
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1: Isso, e você fica agora com imagens aí na sua tela de Foz do Iguaçu, oeste do estado. Olha lá, ó, já correndo a semana por lá, Ponte da Amizade, muita movimentação aí na aduana brasileira. Uma ótima segunda-feira para você, 12 graus por lá. Tchau.

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8: E aí, tudo bem com você que está sintonizado em 97.1 FM? Sua rádio favorita, educativa, bom dia! Bom dia novamente para quem já vinha nos acompanhando no Paraná Agora, primeira edição, na TV Paraná Turismo. A gente está aqui no ar, ao vivaço, desde as 7 horas da manhã, viu? Das 7 às 7h30, pela TV Paraná Turismo. E depois, a partir então de agora, são 7h34 até as 8 da manhã, a gente te acompanha aí no seu trajeto, no seu caminho, viu? Para quem tá saindo de casa, tá sintonizando o Daio agora aí na educativa, tá no, na garagem, no estacionamento, tá descendo aí para pegar o carro, Obrigada pela companhia. 12 graus agora. O tempo lá fora, pessoal, tá fechado, viu? Fechado, nublado. Tá carrancudo, o tempo tá carrancudo. Eu já falei aqui nos bastidores que tá carrancudo igual aos brasileiros, não é mesmo? Uma das poucas alegrias que o brasileiro ainda tem, que é o esporte, que é torcer pela seleção brasileira. Pois é, sem comentários, né, Gustavo? Até deixamos para um outro dia. É verdade, sem comentários, né? Vamos absorver aí essa derrota da seleção brasileira e vida que segue. E para vida seguir também, a gente conta com a sua participação. Já mandou um alô aqui pra gente? É muito importante. Fale com a gente aqui no WhatsApp 41 3331 7516. É o WhatsApp Educativa. Eu tô aqui aguardando. Já tem mensagem chegando por aqui. Já, depois da nossa entrevista, pessoal, eu vou registrar as mensagens que já estão por aqui, tá combinado? E é claro, hoje é dia 6 de julho de 2026, mês de julho começando, é o mês das férias escolares, né? Mas é um mês também que chama a atenção para muitas campanhas de saúde. Uma delas é sobre hepatites virais, é o nosso assunto a partir de agora.
9: Saúde.
8: Este mês é o Julho Amarelo. Julho Amarelo, que traz uma campanha nacional para chamar a atenção para a prevenção, o diagnóstico precoce e o tratamento das hepatites virais, doenças que podem evoluir de forma silenciosa e provocar complicações graves.
10: Como muitas pessoas não apresentam sintomas, a realização de testes e a vacinação são fundamentais para reduzir os impactos da doença.
8: Para explicar a importância da campanha deste mês, os principais cuidados para prevenir a doença e quando é necessário realmente procurar atendimento médico, nós conversamos a partir de agora com a doutora Cláudia Ivantes. Ela é médica hepatologista e também membro da Associação Paranaense de Hepatologia. Está com a gente aqui na bancada. Bom dia, seja bem-vindo à primeira edição, doutora.
11: Bom dia, obrigada aí por permitirem que eu esteja com vocês. Num dia triste para o Brasil, né? Mas, enfim, em relação às hepatites virais, a gente tem notícias boas para ver se a gente começa o dia animando um pouquinho.
8: Que bom. Então, antes da senhora começar a comentar essas notícias boas, eu quero saber por que a campanha desse mês, né? É tão importante trazer, né, esse alerta para a saúde pública.
11: Existe uma proposta de uma redução significativa dos casos das hepatites B e hepatite C no mundo inteiro, e o Brasil faz parte disso. Dentro desse objetivo, criou-se, então, o Julho Amarelo, que é o mês de divulgação e prevenção das hepatites virais. E é muito importante a gente falar sobre isso, como o Gustavo já comentou, uma doença silenciosa. Então, as pessoas precisam procurar para fazer exames. Eu vou detalhar um pouquinho melhor isso, mas a gente tem uma forma muito efetiva de prevenção, que é, sim, a vacinação. E essa é a boa notícia. A gente está tendo queda nas prevalências das hepatites B e C em função de um tratamento muito efetivo e da vacina como prevenção da hepatite A e B.
10: Está falando de doenças silenciosas, né? Então vamos aprofundar isso. E por que isso acontece e quais são os riscos do diagnóstico tardio?
11: Isso. Então, nós temos as hepatites agudas, essas sim podem ter mais manifestação clínica, o paciente fica amarelo, que a gente chama de icterícia, tem uma urina mais escura, cor de Coca-Cola, uma fadiga importante, náusea eventualmente, então isso pode chamar a atenção para um quadro de hepatite aguda. A hepatite B e a hepatite C, elas tendem a evoluir de forma crônica e sem sintomas. E o que elas podem causar? Cirrose, né? Esse é o grande problema. A hepatite B, mesmo não causando cirrose, ela ainda tem risco de causar câncer de fígado. Então, por isso é muito importante que o indivíduo faça pelo menos uma vez na vida exame para saber se ele não está contaminado com o vírus B e o vírus C. O vírus C tem diminuído muito a prevalência, porque hoje a gente tem um tratamento muito efetivo, que cura quase 100% dos pacientes, ele é fornecido gratuitamente pelo SUS. E aí um grupo de risco importante para a hepatite C são pessoas que receberam transfusão de sangue no passado, mas no passado mesmo. Então, antes de antes de 1990, que tenham recebido transfusão de sangue ao nascer e que hoje estão com 40 anos, é essa população que a gente se preocupa e que deve fazer o teste para hepatite C. A hepatite B tem ainda a sua transmissão sexual bastante importante, mas a gente também tem a vacinação para ela. Hoje todas as nossas crianças são vacinadas. E a gente teve aí uma coisa ruim em 2024, que foi um surto de hepatite A aqui em Curitiba. Não sei se vocês ficaram sabendo disso.
8: Sim.
11: É, foi bastante grave. A gente teve óbito, teve transplante. É, e foi uma coisa que aconteceu isoladamente aqui em Curitiba.
8: E esses exames, né? Que exames são esses? Onde eles podem ser realizados? É através do exame de hemograma, exame de sangue, doutora?
11: Então, às vezes o paciente fala assim, ah, não, eu sempre faço exame e nunca apareceu nada. Não, isso. Tem um exame específico, tá? Que a gente pesquisa o anticorpo para o vírus. Então, um exame de sangue simples, de baixo custo, que faz essa triagem inicial. Então, só quando for ao médico fazer check-up, o médico pede lá colesterol, exame para diabetes, o hemograma, pedir para o médico, doutor, coloca lá o exame de hepatite A, B e C, porque eu nunca fiz e eu queria saber, inclusive, se eu preciso tomar a vacina.
8: E, mas daí ele pode ser feito junto pelo SUS também?
11: É, também, senhora? Também. De pode graça fazer também. Pelo SUS, também gratuito, na rotina lá da tua consulta na Unidade Básica de Saúde.
8: Só pedir para o médico colocar, então, as hepatites A, B e C.
11: Lembrando que hepatite A e hepatite B a gente tem vacinação, hepatite B em qualquer faixa etária, hepatite A para crianças com menos de 5 anos, e a hepatite C a gente não tem vacinação, mas tem um tratamento extremamente efetivo também pelo SUS.
10: Para a gente distinguir uma da outra, A, B e C, como é que é a transmissão de cada uma delas? Porque parece que uma, acho que é só por vias orais, ou
11: isso.
10: Né? Mais por sangue, né?
11: Excelente, excelente. Então, a hepatite A, ela é de transmissão, nós dizemos, fecal-oral. Então, as fezes é que preservam o vírus ali, o vírus fica viável durante um tempo. Então, está muito relacionado a saneamento inadequado, a higiene inadequada, né? Não lavar as mãos, não preparar os alimentos de forma adequada. Então, a hepatite A tem essa relação.
10: É mais fraquinha também a hepatite A, assim, ou não tem essa diferença?
11: É. Veja, o que aconteceu aqui em Curitiba? A hepatite A é a mais fraquinha, realmente, principalmente em crianças. A gente passou e está passando por uma fase que a gente chama de transição epidemiológica. Então, as crianças estão sendo vacinadas. Os idosos, nem tão idosos, eles já pegaram hepatite quando eram criança.
8: Eu sou uma.
11: Porque e você nem sabia.
8: Não, eu sabia. Quando sabia. Eu peguei, morava em São Paulo, peguei. Hepatite A, mas não tinha vacina, né?
11: Não, época, não, né, tinha, doutora? Não tinha.
8: Então, até aproveitando, eu peguei lá quando eu era criança, eu nunca fui vacinada, nem sabia da vacinação. Eu corro o risco
11: não,
8: de
11: você
8: pegar
11: está imune.
8: A hepatite A? Novamente?
11: Não, quem teve uma vez está imune. Então, na infância, ela, na grande maioria das vezes, em 99,9%, ela é benigna. Agora, o que a gente viveu aqui em Curitiba foi uma transição epidemiológica. Eram adultos jovens que não tinham adquirido a hepatite A na infância e que também não tinham sido vacinados. Então, eles tiveram uma contaminação numa fase de adulta e tiveram quadros mais graves. Chegou um momento de nós termos, lá no serviço onde eu trabalho de hepatologia, quase que todos os pacientes que estavam internados por hepatite A. E eu nunca tinha visto isso antes. Nunca tinha visto um
8: na
11: paciente internado
8: toda
11: na minha
8: médica.
11: Vida de 31 anos de formada.
10: E ela não é tão silenciosa, né, doutora, essa daí, né?
11: Ela
10: aparece o amarelo do olho, dá uma anemia na pessoa.
11: Isso. Então, principalmente na fase adulta, né? Então, um sinal, assim, é a questão do olho amarelo, da icterícia, da urina escura e da fadiga. Então, hepatite A seria isso. Uhum. A hepatite A, se você é adulto, quer saber se já teve ou não, é simples, é só pedir para o médico fazer o exame. E como eu comentei aqui com a Patrícia, quem já teve uma vez não tem risco de ter novamente. A hepatite B e C já é diferente. A C é principalmente através do sangue e de material pérfuro cortante. Então, a gente tem hoje uma preocupação muito grande, por exemplo, com alicate de unha. Por isso que a gente diz que tem que ser esterilizado, tem que ser tem que ter um salão com uma série de cuidados para que a gente não tenha risco de se contaminar.
8: Como consultório de odontologia também.
11: Exatamente, né, todo procedimento que pode ter uma exposição a um fluido corporal, principalmente sangue, né?
10: O sêmen, nesse caso, também é contagiante?
11: Só se você tiver uma lesão. Então, há necessidade de que tenha uma lesão orificial. Mas a hepatite B já é diferente. A hepatite B, além da transmissão através dos materiais pérfuro-cortantes, ela também é transmitida através da relação sexual. Então, aí a gente tem os adultos jovens, quando tem início da atividade sexual, é aí o grande grupo de risco para contaminação. E a atividade sexual de risco, sem uso de preservativo, isso é muito importante a gente frisar. A gente tem vencido essa luta das hepatites B e C, então, com uma vacinação bastante efetiva, e a gente vê o impacto disso na população brasileira.
8: Só procurar a vacinação no posto de saúde?
11: Isso, lá no posto de saúde, eles têm o cadastro, se você já fez ou não
8: consta
11: a vacinação.
8: No sistema, né?
11: Consta no sistema. Se você não fez, eles rapidamente vão aplicar. E são 3 doses. E a gente recomenda que faça as 3 doses para ter uma imunidade duradoura.
8: E a aplicação é das duas juntas? Da B e da C?
11: Não. Então, a B a gente tem no Sistema Único de Saúde. A gente só tem no Sistema Único de Saúde para crianças com menos de 5 anos. E aí, se você quiser tomar as duas juntas, tem só na rede privada. Tem essa possibilidade, sim, mas na rede privada. E os adultos que não se contaminaram na infância com hepatite A, também a vacina a gente só tem na rede privada, infelizmente.
10: E existe uma idade para tomar essa vacina? Não.
11: Não, não. O indivíduo, a hepatite A e B, qualquer idade, o indivíduo pode ser vacinado.
10: E tem uma fase ou idade da vida da pessoa que a testagem deve ser reforçada? Fazer um novo teste?
11: Se o indivíduo não faz parte de nenhum grupo de risco, ou se ele não tem uma exposição de risco, basta ele testar uma vez, né? Agora, se é aquele indivíduo que está sempre se expondo, que tem um comportamento sexual de risco...
8: Trocando de parceiro.
11: Exato. Né? Profissional do sexo, usuários de droga, esses devem ser testados anualmente.
8: E os profissionais, né, que trabalham com
11: da área
8: isso,
11: de
8: né?
11: saúde também. A gente reforça bastante que nos profissionais da área de saúde é importante que eles estejam vacinados, né?
10: Doutora, depois de ter testado, verifiquei, tenho B, tenho C. Daí como é que funciona, já não tomei a vacina, né? Como é que funciona o tratamento daí para essas pessoas que antecipadamente, né, pelo silêncio da doença, verificaram através do teste?
11: Perfeito. Então, o próprio médico da UBS vai encaminhá-lo para um acompanhamento com o hepatologista, que geralmente... ou um infectologista, né? Pode ser um hepatologista ou um infectologista. Existem situações da hepatite B que o indivíduo é portador, mas não necessariamente ele vai precisar tomar remédio. Agora, todo aquele que tem hepatite C vai tratar e a grande maioria vai curar.
10: Ah, vai curar?
11: Vai, a hepatite C, sim. A hepatite C é uma das poucas doenças virais, se não a única, crônica, que a gente cura com medicação. Né,
10: depois
11: que...
10: toma a vacina? Depois,
11: não, tomar, a gente não, tem, a gente não tem a vacina para hepatite C. A gente tem um tratamento muito efetivo.
10: E pode pegar de novo a C?
11: Pode, pode. Puxa, diferente da A, pode pegar de novo a C. É.
8: Doutora, para a gente finalizar, né, o nosso ouvinte também entender melhor, a gente está falando das doenças virais, das hepatites virais, mas a gente tem que falar como um todo de como a gente pode proteger o nosso fígado, né? Porque a hepatite, ela atinge principalmente... o fígado. Falar um pouquinho da prevenção, dos cuidados com esse órgão.
11: Obrigada. Eu acho que o fígado é o órgão mais importante do corpo, por isso que eu sou hepatologista, lógico. Sou apaixonada pelo fígado. Mas a gente tem que ter alguns cuidados. Primeiro, em relação ao álcool, que todo mundo pergunta, né? Não existe uma quantidade segura de álcool, isso é muito individual, difere para homem e para mulher, se o indivíduo é obeso ou não, se tem uma hepatite ou não, se tem diabetes ou não. Então, tem vários critérios aí que uma quantidade pode ser segura para você e pode não ser segura para a Patrícia. Então, isso é importante a gente enfatizar. A gordura no fígado, eu já estive aqui falando sobre isso, também hoje é a principal causa de doença hepática nos países ocidentais, e o Brasil está indo nisso também. Então, cuidar com alimentação saudável, né? Não, ou evitar ultraprocessados, fazer atividade física, são cuidados que a gente tem que ter aí com o fígado. Então, principalmente o álcool e a atividade física e alimentação saudável. Remédio hoje é raro, são poucos os medicamentos que causam a lesão ao fígado. E geralmente o médico, quando prescreve, está atento a isso. Mas principalmente os pacientes com diabetes e obesidade, eles devem se preocupar também com a gordura no fígado.
8: É, que é bem grave, né, doutora?
11: Que pode evoluir de maneira bem grave, também causar cirrose, câncer de fígado e até o paciente ter uma indicação de transplante.
8: É, quando fala em cirrose, né, as pessoas pensam que é só bebida, mas a gordura também pode...
11: Exatamente, exatamente. A gente tem até um preconceito, eu tenho gordura, tenho cirrose. Você bebe?
8: Ah, você é alcoólatra?
11: É, exatamente. Não, e hoje a maioria não é. A maioria não é.
8: É por obesidade, né?
11: É pela gordura no fígado que está relacionada à obesidade, mas também ao diabetes.
8: Vamos cuidar com carinho, então, do nosso fígado, né, doutora?
11: Isso mesmo. Obrigada aí pela oportunidade de estar falando com vocês, aos ouvintes, de estar participando aqui, falando um pouquinho sobre o fígado.
8: Muito bom. Eu que agradeço, viu? Nós agradecemos aqui a sua disponibilidade aqui.
11: Obrigada. Um bom dia para vocês. Espero que melhor que ontem, né?
8: Um novo mês, uma nova semana, se Deus quiser, vamos em frente. Tem muita coisa ainda pela frente, né, doutora? Obrigada, viu? A gente acabou de conversar com a doutora Cláudia Ivantes, médica hepatologista, membro da Associação Paranaense de Hepatologia, com muita propriedade, né, e com muita paixão. Aí ela falou da importância da campanha Julho Amarelo, das hepatites virais, do diagnóstico precoce, a importância das vacinas, né? Então, fica o alerta e, claro, também como cuidar do fígado, aí, como a gente falou, com carinho e reduzir o risco de doenças. O fígado, que é tão importante para a nossa saúde, gente, né? Faltam 10 minutos para as 8. Uma nova semana, novo mês, a segunda-feira. Vamos falar também de oportunidade? Isso mesmo, que se de repente você está aí, ó, já estamos no segundo semestre do ano, mas dá tempo de começar, nunca é tarde para começar um novo negócio, um novo emprego, uma nova qualificação. Vem aí a coluna Partiu Plano B com a jornalista Vanessa Brolo.
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13: Olá, hora de inspiração por aqui. Antes de entrar na história de hoje, deixa eu te fazer uma pergunta. Você acredita que dá para criar um negócio de sucesso começando com apenas R$500? Foi exatamente isso que fez o empreendedor Vitor Silvestre. Em 2018, ele parcelou R$500 no cartão de crédito para comprar os ingredientes e os equipamentos básicos e começou a fazer cookies na cozinha de casa. Na época, trabalhava como fotógrafo, mas queria construir um negócio que pudesse crescer. Ele mesmo preparava massa, testava novos recheios, embalava os pedidos, atendia os clientes e fazia as entregas. O risco era grande. Segundo ele, não existia um plano B para pagar as próximas faturas do cartão. O negócio precisava dar certo. A aposta funcionou. Em apenas 4 meses, já vendia cerca de 100 cookies por dia. O crescimento permitiu contratar um entregador, ampliar a produção e montar uma equipe. No fim de 2019, abriu a primeira cafeteria da marca. Durante a pandemia, enquanto muitos estabelecimentos enfrentavam dificuldades, as vendas por delivery cresceram bastante. Em 2021, veio outro passo importante, a primeira franquia. Hoje, 7 anos depois, a More Cookies tem 16 unidades. Vende cerca de 60 mil cookies por mês e faturou mais de R$9 milhões. E para quem sonha em empreender, Vitor deixa 4 dicas. A primeira é não olhar apenas para o faturamento. O que realmente importa é o lucro. A segunda é cuidar bem do caixa. Uma empresa pode vender bastante, mas se faltar dinheiro para pagar as contas, ela terá problemas. A terceira é investir em marketing e vendas. Não adianta ter um ótimo produto se ninguém conhece. E, por fim, evitar trabalhar com margens muito apertadas. Ter uma boa margem dá mais segurança para investir, enfrentar imprevistos e continuar crescendo. Para mais dicas e muita inspiração, entra no blog partiuplanob.com.br. Até a próxima!
8: Muito bom, hein? Fica a dica aí. Faltam 7 minutos para as 8. Olha só, deixa eu mandar um alô já para as mensagens que estão chegando aqui, antes da gente continuar, né, com as nossas informações. Um bom dia especial para o Luiz Guilherme aqui de Santa Felicidade. Luiz, obrigada pela companhia. Marcelo Dorico falou, bom dia, excelente semana. Que fiasco essa nossa seleção, né? Felizes daqueles que viram Ronaldo e Ronaldinho jogar. É, Dorico, é o pessoal da nossa geração, né? Da nossa idade, né, Gustavo? Os mais jovens, né? Os nossos
10: Rivaldo,
8: filhos. Nossa Senhora.
10: Roberto Carlos.
8: Bons tempos, Cafu, hein, Dorico? Olha aí, ó. O Gustavo já elencando nomes, né? Aqui, hein? A Jocélia mandou um bom dia aqui também para nós. Bom dia, Jocélia. Luciane também por aqui, dando seu alô, seu bom dia. Lu, bom trabalho aí pelas ruas, né, da nossa capital, da nossa região metropolitana. O Alexandre Falcão aqui também falou bom dia a todos. Estamos tristes, sim, pela desclassificação do Brasil. É, Falcão, não teremos mais os pratos, será? Deliciosos que a sua família faz. Continuam fazendo aí os pratos, né, ao longo aí dos jogos do Mundial. Manda pra gente, tá combinado? Deixa eu aproveitar também mais um recadinho aqui. É, nem falei no começo do jornal, a partir de hoje, nós não estamos mais com transmissão pelo canal do YouTube. Tá? Se você nos acompanhava diariamente, né, já estava lá conosco, olha só, nós estamos cumprindo a legislação eleitoral, que desde o dia 4, desde sábado, proíbe as publicações, atualizações, fotos, transmissões pelas redes sociais e também pelo canal oficial da TV Paraná Turismo e da Rádio Educativa pelo YouTube. Então, essa medida mantém aí até o final do processo eleitoral, do período eleitoral, a gente não aparece, tá? A gente não pode estar com o nosso jornal, com os recortes, nem no YouTube e também nem nas redes sociais. Quem acompanha a gente pelo Instagram, pelas redes sociais, vai ver que é só nas páginas pessoais nossa, da TV e da rádio. Não podemos mais e vamos cumprir, porque o pleito tá aí. Falando em pleito, vamos mudar de assunto agora? Porque o pleito começou, né? A gente sai de uma Copa do Mundo, uma coisa legal, gostosa, agora para um momento bem sério da nossa vida que interessa a todos os brasileiros. Estamos em período eleitoral, hein? Faltam 5 minutos para as 8. Vamos falar da Feira Especial de Inverno de Curitiba. Quem gosta, né? Quem curte, quem não conhece, quer conhecer, aproveitar aí as férias escolares, dá tempo de ir, pegar a garotada, dar aquele rolê. Olha só, a Feira Especial de Inverno, ela foi prorrogada, tá? Ela vai até o fim de julho, até o dia 26. A partir de hoje, as barracas deixam a Praça Osório e passam a atender pertinho ali, na Avenida Luiz Xavier, no prolongamento do calçadão da 15 de novembro. Então, a feira vai ficar entre a praça e o bondinho da Rua das Flores. Essa mudança, ela foi feita para permitir a manutenção programada da Praça Osório, que vai receber, neste momento, serviços de limpeza, higienização, paisagismo, drenagem, iluminação e conservação. Essa transferência, gente, que a Prefeitura está fazendo, atende a um pedido dos próprios feirantes para ampliar o período de funcionamento da feira durante aí o inverno, sem interromper as obras no local. Então, essa feira que iria até o dia 18, a Feira da Osório, vai agora até o dia 26. Fica a dica para você. 3 minutos para as 8.
10: A 10ª edição da Corrida e Caminhada Pequeno Príncipe já tem data marcada. O evento será no dia 2 de agosto, aqui em Curitiba, com largada às 7 da manhã na Praça Afonso Botelho, em frente à Arena da Baixada. A expectativa é reunir 5 mil participantes e toda a renda das inscrições será destinada ao Hospital Pequeno Príncipe. As inscrições devem ser feitas até o dia 24 deste mês e os participantes podem escolher a corrida entre 5 ou 10 quilômetros. Caminhada também tem, com 3 quilômetros e também a prova infantil. Em 9 edições, o evento já reuniu quase 15 mil pessoas. Mais que incentivar a prática esportiva, a iniciativa ajuda a fortalecer o atendimento e a pesquisa em saúde de crianças e adolescentes. As inscrições devem ser feitas no site ticketsports.com.
8: Ó, um pouquinho de água aqui para você, tá?
10: Obrigado, Paty.
8: Enquanto eu vou falar de trânsito agora, vamos mudar de assunto. Motorista que passar pela Avenida Linha Verde já encontra mudanças, hein? Agora cedo no viaduto Tarumã. Muita atenção, hein, pessoal? A nova pista no sentido Atuba está com a sinalização concluída e passa a operar com 3 faixas para veículos, além da faixa exclusiva para ônibus. Essa liberação ocorre após a ampliação do viaduto que dobrou de largura, tá ficando bom por lá, hein? Antes das obras, o trânsito funcionava com apenas uma faixa para carros por causa da intervenção. O complexo também prevê por ali, em toda, né, aquela intervenção que está tendo, novas alças de acesso, estações tubo, calçadas acessíveis e melhorias em ruas ali do entorno. A expectativa é aumentar a capacidade da via e deixar o trânsito mais rápido na região. Está passando por aí agora? Você deve estar vendo que a gente está falando aqui. Obrigada por nos levar de carona, inclusive, viu?
10: Falando em trânsito, continuamos aqui com os motoristas que passam pelo centro e que precisam redobrar a atenção. A partir de hoje, a rua João Negrão tem bloqueio parcial no cruzamento com a Avenida 7 de Setembro para o avanço das obras do BRT Leste-Oeste. A interdição ocupa meia pista, mas o trânsito continua liberado parcialmente. A previsão é que os trabalhos durem cerca de 15 dias. No local, as equipes fazem escavação e reconstrução do pavimento. A orientação é que motoristas reduzam a velocidade, respeitem a sinalização e, se possível, busquem rotas alternativas. A obra faz parte da modernização do corredor de ônibus e promete melhorar a mobilidade e segurança na região. A gente sempre fala, né, Patrícia? Todos os dias a gente tem comunicado a respeito de transformações obras no trânsito, né? E que essas obras são necessárias. Dá um pouquinho de transtorno no começo, mas depois a cidade agradece, o trânsito também.
8: Vem melhorias sempre, né, Gustavo?
10: Acabo com essa cabeça inchada hoje aqui, todo mundo tá assim, né, segunda-feira, mas bola pra frente, Brasil. Tem isso muito aí ainda pra gente curtir esse ano.
8: É isso aí, muita coisa boa pra acontecer. Importante é nós estarmos aqui, né?
10: Verdade, com oportunidades, serviços e tudo de melhor pra você. Privilégio estar aqui ao seu lado, na bancada, Patrícia.
8: Sempre, sempre.
10: E com você também, o privilégio de estar com você nos ouvindo. Obrigado.
8: Até amanhã, gente. É, vamos desinchando a cabeça aí, vida que segue, né? 12 graus e a gente continua acompanhando o Mundial. Você vai torcer para quem agora, hein? É, qual seleção? Conta aí pra gente. 4133317516. Não, tá, a gente tem que vamos torcer para alguém, né? A gente se vê, então. Hoje é segunda-feira só, vamos que vamos. Tchau, Gustavo.
10: Tchau, tchau.

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5: Bom dia, Curitiba. Que bom, estamos juntos nessa manhã de segunda-feira. Tá começando a manhã da Educativa, tá começando mais uma semana e eu sei, o brasileiro acordou hoje com o coração um pouquinho apertado por causa da nossa seleção que não conseguiu seguir na Copa do Mundo, mas como a vida real já bateu aqui na porta, que tal escolher essa segunda-feira, viver essa segunda-feira com alegria e com boa energia, hein? E pode deixar que a trilha sonora desse dia é por nossa conta. Aqui na Educativa você tem música de qualidade, informação na medida certa e muitas dicas para deixar a sua segunda muito melhor e, é claro, para que a sua semana possa começar do jeito certo. Então, aumenta o som do rádio, prepara aquele cafezinho e vem comigo. Eu sou Ellen Andrade, vou te fazer a companhia até o meio-dia aqui na Educativa. E começamos ao som de Zeca Pagodinho.

É, a gente sempre quer que a nossa vida seja melhor e nós precisamos tomar essa atitude mesmo e deixar que isso aconteça, na verdade. Delícia começar a nossa manhã com esse sucesso lá de 1982 do Gonzaguinha. O que é, o que é? 8h14, seguimos ao som de Biquíni.

Trembala, Ana Vilela, aqui na Manhã da Educativa, sua rádio, seu momento, 8h21. Bom dia para você, uma excelente segunda-feira. Vamos jogar o astral lá em cima e deixar esse dia incrível. Vamos, né? Juntos nós vamos deixar esse dia ser bem especial. E deixa eu te falar como é que tá o clima hoje na capital paranaense. Hoje estamos com o tempo encoberto e nesse momento ainda tá friozinho, né? 13 graus de temperatura, mas hoje teremos uma temperatura mais agradável. A máxima pode chegar aos 20 graus, mas durante a tarde existe uma possibilidade de chuva para a capital paranaense. Então vale a pena levar aquele casaquinho, que a gente sabe que a noite também volta a esfriar, e sempre com guarda-chuva aí na bolsa, porque vai fazer falta se você não levar, hein?

0: Roberto Carlos cantando emoções aqui na Educativa, sua rádio, seu estilo, 8:30.
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0: 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Essa música aqui é linda demais, Amor de Índio, com Beto Guedes.

outro lugar, sucesso de Milton Nascimento, passando aqui na Manhã da Educativa, sua rádio, seu estilo, 8h39, uma excelente segunda, uma ótima semana pra você, com a melhor trilha sonora que você já encontrou aqui em 97.1, agora tem Thier com Amuleto.

É demais pra mim, é sucesso de Emílio Santiago, lá de 1992, marcando presença aqui na Educativa, sua rádio, seu estilo 8h46. Bom dia, Luciene, minha querida gente. Ai, você tem uma coisa que eu amo, uma mesa de café da manhã, preparada com carinho pra curtir aquele momento e ainda ouvindo a Educativa, né, Luciene? Pensa na foto maravilhosa que a Lu me mandou dessa mesa, linda, vi ali um melzinho, um suquinho, deu até uma fominha. Luciene, eu tô aqui com meu cafezinho te fazendo companhia, tá? Um beijo especial pra você, uma excelente segunda, uma ótima semana. Guido, também já tá por aqui, confirmando a audiência na Educativa, sua rádio, seu momento, e não paramos por aí, né? O Antônio Carlos também tá aqui, registrando a sua audiência em 97.1. José Maria falou assim, a minha playlist tá demais, hein? Tô trabalhando aqui, sou motorista de aplicativo, tô sempre te ouvindo. Um beijo, José, ótimo. Ótimo trabalho! Bom demais saber que você tá com a gente em 97.1. Não para por aí, não, hein? A Carol também tá por aqui. Um beijo pra você. Ótima segunda. Lilian, querida, excelente semana. Um beijo especial pra você, minha linda. E pra quem ainda não participou, vem com a gente, tá? Te espero aqui no nosso WhatsApp, 41 3331 7516.

0: Jorge Benjora, a banda do Zé Pretinho, na manhã da Educativa, a sua rádio, seu momento, a sua melhor companhia. 8h59, excelente segunda, ótima semana para você.
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3: Em 1998, 4 anos depois do Tetra nos Estados Unidos, a competição de futebol mais importante do mundo chegou à França. Dentro de campo, os donos da casa, comandados por Zinedine Zidane, bordavam sua primeira estrela na camisa dos Le Bleus, na grande final contra o Brasil. E fora dele, os franceses e o mundo conheciam um ritmo diferente. O porto-riquenho Rick Martin, que foi escolhido da vez para dar voz ao hino do torneio com La Copa de la Vida. Música que misturava pop, salsa e samba. A faixa rapidamente se tornou uma febre e foi considerada até então a melhor música de Copa, segundo alguns entendidos. Aquele foi o Mundial em que o Brasil teve uma seleção cheia de estrelas, incluindo Ronaldo Fenômeno. Uma crise de convulsões do craque abalou a seleção antes da final e logo depois aconteceu o misterioso e trágico apagão no Stade de France. Mesmo com gosto amargo do vice-campeonato para nós, é difícil não ouvir a música que se tornou padrão de ouro para as Copas que vieram depois e não se deixar contagiar pelo ritmo e vibração. Por isso, aumente o som aí e ouça agora La Copa de la Vida com Rick Martin.

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1: Uma ótima segunda, uma excelente semana para você que está comigo aqui em 97.1. E nós temos a melhor trilha sonora diretamente de 1989. Agora a gente ouve Tina Turner.

Diretamente de 1976, Belchior com Velha Roupa Colorida, aqui na Manhã da Educativa, sua rádio, seu momento, 9:15, a música não para, agora tem Kid de Abelha.

Nem Mato Grosso, tanto amar aqui na Educativa, sua rádio, seu momento. 9h23, ótima segunda, uma excelente semana para você. E eu tenho uma dica bem especial para você, principalmente que gosta de moda. Afinal de contas, tá chegando o Boqueirão Fashion 2026 e já tem ingressos gratuitos disponíveis. É o maior evento público de moda do Brasil, que vai acontecer dos dias 27 e 31, entre os dias 27 e 31 desse mês, tá? Lá na Rua da Cidadania do Boqueirão, celebrando 10 anos de histórias, com desfiles e lançamentos de coleções. As reservas podem ser feitas pelo Guia Curitiba, com vagas limitadas à capacidade do espaço. A programação completa também está disponível na plataforma. Para o desfile de abertura, no dia 27, não é necessário retirar ingresso antecipadamente.

0: A Cor do Som, com Beleza Pura, na Manhã da Educativa, sua rádio, seu momento, 9h31. Bom dia pra você.
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3: Observe esse texto de Rui Barbosa. Abro aspas. Não os venci, venceram-me eles a mim. Fecho aspas. Note como esse reforço do pronome objeto, me, com o pronome oblíquo a mim, correspondente, torna-se surpreendentemente vigoroso. Outro exemplo, colhido do padre Antônio Vieira. Abro aspas. Paguem as custas de sua ambição e sirva-lhes a eles de castigo. Fecho aspas. Sirva-lhes a eles. Outro exemplo. Que me importa a mim tanto dinheiro? Trata-se de pleonasmo, não apenas aceitável, mas como fator de embelezamento da frase.
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0: 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Uma excelente segunda-feira, esse dia 6 de julho está bem especial. Educativa. É, a nossa trilha sonora está especial para você. Vem comigo curtir os Paralamas do Sucesso.

Henrique Jesus cantando frio na manhã da Educativa, sua rádio, seu estilo. 9h42, é bom demais estarmos juntos aqui em 97.1. E eu quero saber de onde que você está curtindo a nossa programação. Quero convidar você a participar, inclusive a indicar aquele som que você gostaria de ouvir por aqui. Não deixe de fazer parte dessa programação. Vem comigo no 41-3331-7516. Anota aí, já salva esse contato para você sempre participar aqui das nossas programações. Estou te esperando no 41-3331-7516. Bom dia, José Francisco, sempre com a gente aqui na Manhã da Educativa. Bom demais saber que você está curtindo a nossa programação. Carla, querida, um beijo para você. A Carla é a mamãe do Benjamin. Ela falou assim: Ellen, tô aqui com o Ben em casa, que já tá de férias, e a gente está curtindo a programação. Um beijo, Carla. Beijos, Benjamin. Que bom que vocês estão aqui em 97.1. Faz igual essa galera, vem participar. 41-3331-7516.

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1: Maria Bethânia, onde estará o meu amor? Passando aqui na Manhã da Educativa, sua rádio, seu momento. Faltando 10 para as 10, seguimos juntos com Guilherme Arantes. Eu queria amor.

0: Rita Lee cantando Minha Vida, 10 e 1. Bom dia para você.
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0: Estão abertas as inscrições para o projeto Mega 2026, curso gratuito voltado a quem deseja abrir ou fortalecer um negócio em Curitiba. As aulas acontecem de 20 a 29 de julho na Regional Bairro Novo, no Sítio Cercado, sempre das 6h30 às 10h30 da noite. A capacitação aborda temas como gestão, marketing, precificação e a formalização de empresas. Após o curso, os participantes ainda terão 2 meses de consultoria individual. Os 3 alunos com melhor desempenho receberão R$ 1.500 em capital semente, que é um recurso viabilizado pela Gerar, para investir no próprio empreendimento. As inscrições são gratuitas e o link está disponível no perfil do Instagram, @mega.gerar. E o Exame Nacional do Ensino Médio de 2026 teve mais de 5 milhões de inscritos confirmados, segundo o balanço preliminar divulgado pelo Ministério da Educação. O total representa um crescimento de pouco mais de 5% em relação ao ano passado. As provas serão aplicadas entre os dias 8 e 15 de novembro em todo o país. Entre as novidades dessa edição estão a inscrição automática dos concluintes da rede pública, a ampliação dos municípios de aplicação e a expectativa de cerca de 80% desses estudantes façam o exame na própria escola onde estudam.
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0: A melhor companhia em todos os momentos do seu dia. E até o meio-dia. Eu, Ellen Andrade, estou com você por aqui. 10h05, tem Gal Costa e Marília Mendonça. Duas vozes maravilhosas que deixaram saudade. E elas cantam Cuidando de Longe.

de 1979, o sucesso de Ivan Lins. Antes que seja tarde, 10h23, bom dia para você. Uma excelente segunda, uma ótima semana. Bom demais estarmos juntos aqui em 97.1. E eu quero te trazer um recado bem importante. Porque se assim como eu, você é fã da tradicional feira de inverno aqui de Curitiba, ela vai ter aí o seu funcionamento prorrogado para nossa alegria. Vai até o dia 26 de julho. Porém, ela vai ter um novo endereço. É, gente, a estrutura da feira de inverno tradicional ali da Praça Osório, ela vai ser transferida a partir da próxima segunda-feira para a Avenida Luiz Xavier, no calçadão da Rua 15 de Novembro, tá? Essa mudança é temporária e vai ocorrer devido a serviços já programados de manutenção, paisagismo e drenagem e conservação executados na tradicional Praça Osório, tá? A realocação atende ao pedido dos feirantes local e mantém as vendas ativas no coração da capital paranaense.

0: Adriana Calcanhoto, fico assim sem você aqui na Manhã da Educativa, sua rádio, seu momento, 10h30.
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0: Uma ótima segunda, uma excelente semana pra você. 10h32 é hora de Arquivo MPB.
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4: A filosofia se debruça sobre questões relevantes para a vida humana. Puxa, espreme, vira e revira, confronta, analisa, testa o tema, como que tentando encontrar sua forma menos embaçada, mais fiel possível ao que de fato é.
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4: Filósofos famosos são muitos, mas artistas flertam com a filosofia e esbanjam trazendo tudo com música e poesia. Sobre vida, por exemplo, Gonzaguinha começou dizendo, abre aspas, viver e não ter a vergonha de ser feliz, fecha aspas, concluindo que a vida é bonita, é bonita e é bonita. Já Renato Teixeira, com a sabedoria de quem traz conhecimento lá do interior, disse, penso que cumprir a vida seja simplesmente compreender a marcha e ir tocando em frente. Renato Teixeira começou a tocar em frente para valer nos festivais. O primeiro, na Record, com a música Dada Maria, defendida por Gal Costa e Silvio César. No ano seguinte, com apenas 23 anos, participava com Madrasta, dele e de Beto Ruschel, defendida por Roberto Carlos. Com a censura e a dificuldade para os músicos, Chico Buarque se exilou na Itália, Caetano na Inglaterra, Renato Teixeira na publicidade, onde se destacou criando centenas de jingles e se apaixonou de vez pela comunicação, dom que exerceria magnificamente durante toda a sua caminhada. Renato fez parte do início, meio, enfim, da história da MPB, no melhor e mais extenso significado que a sigla possa ter.
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4: As parcerias, criações, contribuições e discografia de Renato Teixeira são valiosíssimas. Fosse ele um agricultor, provavelmente seria daqueles que produzem alimento orgânico, que zela pelo bem-estar dos animais e dos trabalhadores, ou seja, não entregaria qualquer coisa para que o seu semelhante ingerisse. Maranhão e Renato Teixeira foi o primeiro disco, a primeira colheita, em 1969. Depois vieram Álbum de Família, de 1971, e várias outras belas produções passando por Amora, Ao Vivo em Tatuí, com Pena Branca e Chavantinho, Ao Vivo no Auditório Ibirapuera e Ar, com Almir Sater. Vale realçar os álbuns com os amigos Xangai, Natan Marques, Zé Geraldo, Elomar, Teca Calazans, Sérgio Reis e Rolando Boldrin. Tudo como sementes plantadas, regadas e o resultado colhido com zelo e amor para consumo seguro e feliz por todos que têm fome de conteúdo e qualidade. Renato Teixeira não se esquece de atribuir a Elis Regina o salto que a música caipira deu, quando ela gravou sua criação Romaria. A gravação, segundo Renato, conferiu ao gênero um selo de qualidade que era ignorado por muitos.
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4: Defensor do homem do campo, Renato sempre destaca, como revelou ao canal do André Piunti no YouTube, a importância do agronegócio unir esforços para a preservação e valorização da história da cultura caipira, das expressões artísticas e da formação desse universo tão particular, com a criação de um memorial da música caipira, por exemplo. Ele ressalta a importância de nomes como Tony Campelo, Sérgio Reis e Cornélio Pires, entre outros, e em momentos distintos do processo de valorização e fortalecimento do gênero. Renato Teixeira, influenciado pelo bom gosto musical de membros de sua família e pelos sons que seus ouvidos colheram em Santos, Ubatuba e Taubaté, cidades em que viveu na juventude, teve também amigos com atuação relevante na história da música brasileira, como é o caso do publicitário e produtor Marcos Pereira. O genial Marcos Pereira foi o primeiro a ouvir Romaria e elogiou o jovem Renato, afirmando: "Você não tem noção do que fez." Anos mais tarde, Gonzagão, após uma apresentação do compositor, fez o seguinte elogio: "Cantou sua asa branca, seu Teixeira." Entre tantos encontros, nos beneficiou o de Renato Teixeira com Almir Sater, dois grandes afluentes que se misturaram no imponente Rio Caipira e juntos criaram correntezas e remansos, onde é livre a pescaria dos melhores sons e pensamentos do Brasil. Sorte a nossa contar com os predicados de Renato Teixeira, poeta, pensador equilibrado, cantor, filosofando do seu jeito. Nos ajuda muito a compreender a marcha e ir tocando em frente. Eu sou o Tobias de Santana. Que tal? Vamos ouvir Romaria com Renato Teixeira? Música.

0: Cheryl, aqui na Manhã da Educativa, sua rádio, seu momento, 10h54, é sempre bom estarmos juntos. E aí, como é que está sendo a sua segunda-feira? Como é que está iniciando essa sua semana, hein? O Célio Boba está por aqui acompanhando a programação, pedindo Ney Mato Grosso, no centro de Curitiba, ao som da Educativa, e falou assim, olha, os meninos já foram embora da Copa, mas temos que lembrar que ano que vem tem Copa do Mundo no Brasil, hein? É, para as meninas, a nossa torcida precisa ser direcionada para elas. A gente nunca deixa de torcer, né, Célio? Bom dia para você, excelente segunda-feira. Bom dia, Camila, me dando uma carona nessa manhã. Bom demais saber que você está aqui em 97.1. O João Paulo também está trabalhando ao som da Educativa e registrando sua audiência aqui no 41-3331-7516. Vem participar, você também, vem?
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0: do sucesso de Skank aqui na Educativa, sua rádio, seu momento. 11:02, seguimos juntos por aqui.
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0: Estão abertas as inscrições para o AB Room Paranaguá 2026. Corrida de rua marcada para o dia 30 de agosto na Costeira. A prova terá percursos de 5 km e caminhada de 2 km, com participação aberta a advogados e ao público geral. Todos os atletas que completarem o percurso recebem medalha e a organização também fará premiação por categorias. Cada inscrito deverá doar 1 quilo de alimento não perecível, que será destinado às instituições do litoral paranaense. As inscrições podem ser feitas pelo site ticketesportes.com.br. Depois de fazer história em sua primeira participação em uma Copa do Mundo, a seleção de Cabo Verde foi recebida com uma grande festa no retorno ao país. Milhares de torcedores tomaram as ruas da capital, Praia, nesse domingo, para acompanhar a chegada da delegação. Os jogadores desfilaram em carro aberto desde o aeroporto internacional Nelson Mandela até o centro da cidade em clima de celebração. A campanha inédita da equipe no Mundial mobilizou o país e transformou o retorno dos atletas em uma homenagem nacional.
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0: A melhor companhia para todos os momentos do seu dia. 11:04.

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1: Hora de Paraná Sessions aqui na Manhã da Educativa. E se prepare, porque se você gosta daquele som que emana uma energia positiva, é sobre esse tipo de som que eu vou trazer aqui para você no nosso Paraná Sessions de hoje. Mas antes de eu te falar quem que tá aqui nessa pincelada de Paraná Sessions pela manhã, eu quero te lembrar que toda noite de segunda a gente tem uma hora com o que é de melhor da música que nasce no nosso estado. Então hoje, segunda-feira, às 10 da noite, a gente tem esse encontro marcado pro Paraná Sessions, da nossa versão estendida. E essa aqui é aquela pitadinha boa do som que nasce na nossa terra. Vamos agora curtir esse som cheio de energia positiva. Hora de ouvirmos Capim Limão, o fim do planeta azul.

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1: Cogumelo e Plutão com Esperando na Janela, aqui na Educativa, sua rádio, seu momento, 11h30.
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1: Uma excelente segunda, uma ótima semana pra você. 11h31, momento de sabermos o que está rolando no mundo do esporte. Bom dia, Edson Tomás.
6: Muito bom dia, Ellen, a todos que nos acompanham aqui na Educativa nesta manhã de segunda-feira. O Brasil foi eliminado ontem pela Noruega e está fora da Copa do Mundo 2026, 2-1. O Brasil teve a oportunidade no primeiro tempo, no pênalti desperdiçado por Bruno Guimarães, de abrir o placar e de, quem sabe, ter uma outra trajetória dentro da partida. No segundo tempo, já com Neymar em campo, depois dos 30 minutos, o Brasil acabou marcando mal, tomou 2 gols de Haaland, o primeiro de cabeça e o segundo um chute de fora da área. O Brasil repete o que fez 40 anos atrás, perdeu um pênalti no tempo normal, na ocasião em 1986. No México, Zico perdeu o pênalti no jogo contra a França e ontem foi a vez de Bruno Guimarães. Em 86, o Brasil perdeu na decisão por pênaltis e ontem perdeu no tempo normal. Mais um resultado ruim da seleção brasileira, mais uma eliminação precoce e vergonhosa. Já aconteceu em 2010, 2014... 2018, 2022 e ontem na de 2026. Talvez a pior das desclassificações da seleção brasileira nas últimas Copas, porque contra a Croácia em 2022 o Brasil perde nos pênaltis e contra a Bélgica, melhor que a Noruega atual, o Brasil acabou perdendo por 2-1 em 2018. Daqui para frente, trabalho para daqui 4 anos, a próxima Copa que acontece na Espanha e também Portugal, além de Marrocos. Edson Tomás, Esportes Educativa.
1: Valeu, Edson Tomás, pelas informações do esporte aqui na Manhã da Educativa.

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1: Martinália com o Sei Lá, aqui na Educativa, sua rádio, seu estilo. 11h39, bom dia pra você. É uma excelente segunda, uma ótima semana. E é claro, se liga na dica que eu tenho pra você, porque pra quem não conseguiu o ingresso pra apresentação de hoje do coro da Capela Musical Pontífice Sixtina na Capela Santa Maria, terá uma nova oportunidade aqui em Curitiba. O grupo conhecido como Coro Oficial dos Papas participa de uma missa aberta ao público na próxima terça-feira, às 18h30, na Catedral Basílica de Curitiba. Essa é a primeira turnê do tradicional coro pelo Brasil, sob a regência do maestro brasileiro Monsenhor Marcos Pavan. A entrada é gratuita.

Vitor Clay e o Sol. É gostosa demais a vibe dessa música, não é verdade, gente? Um grande jeito de fecharmos a manhã da Educativa. Mas antes de ir embora, eu quero te dar uma dica bem especial. Porque o cantor e compositor pernambucano Drico se apresenta em Curitiba no dia 17, hein? Em mais uma edição da série de shows dele, Ao Pé do Ouvido, na Casa Bambuê. E o projeto compõe um formato, vai propor um formato bem intimista, com apenas 42 lugares, aproximando o artista e o público. Natural da Mata Sul de Pernambuco, ele é radicado em Caruaru. Drico leva ao palco canções autorais influenciadas por ritmos como maracatu, ciranda e forró. Não perca, hein? Os ingressos estão à venda na plataforma Simpla. 11h54, eu, Ellen Andrade, estou me despedindo, mas vou deixar você em excelente companhia. Minha última de hoje vai ser com Lineker, que eu sou fã demais. E já já tem o nosso Papo Educativo. E o papo de hoje é com a cantora e compositora Julie Wayne. E você não pode perder já já Papo Educativo aqui em 97.1. Eu, Ellen Andrade, estou indo nessa, mas amanhã, logo cedinho às 8 da manhã, estarei aqui esperando por você. Melhor, eu volto hoje ainda. Hoje é segunda, hoje a gente tem um encontro marcado na nossa noite também. Hoje, às 10 da noite, tem Paraná Sessions, uma hora com a música que nasce aqui no nosso estado. Então, até mais. Logo mais às 10 da noite, nós nos encontramos aqui em 97.1.

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3: As calçadas do meu bairro estão em péssimo estado, impedindo a passagem de idosos, carrinhos de bebê e cadeirantes. De quem é a obrigação de arrumar a calçada? O promotor de justiça Ronaldo de Paula Mion responde.
4: Essa é uma situação muito comum. A regra geral é de responsabilidade para construir e também para manter as calçadas é do proprietário do imóvel, seja uma casa, seja um comércio, o que for. E a prefeitura, por outro lado, tem a obrigação de fiscalizar, inclusive podendo até multar aqueles que não cuidam das suas calçadas e geram esses prejuízos de acessibilidade para cadeirantes, para movimentação, deslocamento de idosos, carrinho de bebê e afins. A prefeitura também tem uma obrigação de manter a qualidade dos prédios públicos, por exemplo, uma escola municipal ou uma unidade básica de saúde. E, especificamente, caso não exista essa manutenção pelo proprietário particular, o Ministério Público pode e deve ser acionado para cobrar do município que realize a fiscalização e acabe com esses obstáculos para a utilização das calçadas.
3: Tem alguma pergunta para o Ministério Público? 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

0: rapaz. O barquinho viking atropelou um canarinho.
1: Rapaz, não teve onda, olha a onda, né?
0: Nem creu,
1: não teve creu pra nós.
0: Só ralando.
1: Só.
0: Por isso que a gente tá ralando.
1: Ralando o tchan. É, foi isso que aconteceu.
0: Opa! Ai. Uma ótima, mais ou menos, né? Esquisitinha, segunda-feira, pra você.
1: Tipo a Lisa Simpson.
0: E para todo mundo que tá ligadinho, na sua 97.fm, Rádio Educativa, na TV para Naturismo, e a partir de hoje, não mais no YouTube, tá? É período de restrição eleitoral, ressaca da Copa, então a gente não faz a live no YouTube.
1: É, hoje não tem.
0: É, hoje e até o fim da eleição, seja primeiro ou segundo turno. Belezinha?
1: Então só avisa a turminha aí, manda mensagem no grupo lá do WhatsApp.
0: Exato.
1: Né? Então fala assim, é na TV e no rádio, 97.1 FM.
0: Pode ligar os dois ao mesmo tempo também.
1: Pode.
0: Não tem delay. Tá bom?
1: Né? Não tem delay.
0: Não.
1: Acabou o delay.
0: É claro que a gente vai falar bastante sobre o que aconteceu na tarde de ontem em Nova York, New Jersey, não é?
1: Sim.
0: Com a desclassificação, mais uma. Olha, veja você. Do Brasil para uma seleção europeia. Aliás, o time com pior posição no ranking da FIFA que eliminou o Brasil. Então a nossa curva tá assim, ó.
1: É, estamos indo para baixo.
0: Como o Murilo bem apontou ontem, em um dos grupos aí, cada vez uma seleção pior, desclassificando o Brasil.
1: Eu tenho uma teoria. Em 2007, logo depois da 2006, né? A primeira Copa ali que o Brasil perde, depois do Penta, Tadeu Schmidt criou o tal do negócio lá do Três Gols, Pede uma Música. A primeira música, eu fiz uma pesquisa ontem sobre isso, a primeira música pedida foi um gospel. De lá pra cá, acabou o pagode no ônibus indo pro estádio. Acabou, não tem mais o pagode.
0: Musiquinha, tamborzinho, cavaquinho.
1: E eu acho que
0: só tem JBL.
1: Tem uma correlação com o fim do pagode. Com os boleiros botando seus fones de ouvido, ouvindo música gospel.
0: Cada um no seu
1: mundinho. E apontando só para o céu quando fazem gols. Com a derrocada da seleção brasileira, fica a dúvida.
0: São muitas as hipóteses, a gente vai repercutir isso. Inclusive, o Murilo trouxe um levantamento e umas sugestões também sobre isso, exatamente. Murilo Ferreira, nosso rodízio de estagiários, né? Na segunda-feira. É, a gente fala da repercussão lá fora, tá? Tem manchetes dos jornais aí também, da Noruega, inclusive, falando que eles já ganharam o Mundial, para acontecer o que acontecer. É, e um texto bem legal falando do comportamento nórdico em clima de festa, que se assemelhou ao que rolava alguns anos aqui no Brasil quando a gente ganhava. E aí o escândalo.
1: Lembra?
0: Eu lembro Murilo, não, mas.
1: Não,
0: lembra.
1: Murilo não tem esse.
0: É, talvez o maior escândalo em muitas Copas aí, o presidente norte-americano que ligou para o presidente da FIFA para anular o cartão vermelho do jogador estadunidense. Isso aí é uma. Cara, é um escândalo.
1: Diz muito sobre o mundo que vivemos, né? Muito sobre Lembra quando a Argentina ganhou a Copa de 78 por causa da ditadura? Lembra disso?
0: Isso aí. E aí, todos os jogos
1: qualquer
0: ficam
1: meio
0: sob suspeição, né? Se o cara levar um cartão vermelho lá, opa. Então, dá pra.
1: O jogador lá ontem da Inglaterra? Vai jogar ou não vai jogar?
0: Então, não dúvida.
1: E aí?
0: Ai, se soubesse, ficaria enojado.
1: Ray Charles?
0: Então,
1: exatamente.
0: Pô, e o Henderson quebrou o braço na comemoração, rapaz, você viu?
1: Desgraçado, é um
0: que
1: gênio.
0: Azar, cara. Ela é jogaço, hein? Como previsto, México e Inglaterra.
1: O México e Inglaterra deixou ainda mais feio o jogo do Brasil. Porque assim, os caras morderam a grama. Cara, o Bellingham... Assim,
0: salvou o gol, fez dois.
1: Tudo
2: é,
1: ali no jogo,
2: os jogadores do México,
1: cara.
2: No final, eles não estavam conseguindo correr mais, mas eles estavam tentando de tudo pra
1: assim,
2: tentar fazer o
1: gol. Ficou muito mais feio. Muito mais feio. Pior, assim.
0: E pior também do jeito que acabou com o queridinho aí da população, boa parte dos jornalistas, os ex-futeboleiros, com o Neymar em campo,
1: acabou, né?
0: Fazendo uma papagaiada novamente, né? Discutindo com o goleiro, colocando a bola fora do lugar, perdendo tempo, ao invés de pegar a bola debaixo do braço e tentar fazer mais um gol.
1: Mas
0: nada surpreendente.
1: Exatamente. Da mesma maneira que a derrota do Brasil. Não é surpreendente você olhando que o Brasil vem jogando. Um amigo meu mandou um inacreditável no WhatsApp. Então eu falei, não, é acreditável. Não é inacreditável, é isso mesmo.
0: É por isso que eu fico dividido. Fico triste, obviamente, com a desclassificação, mas feliz por finalmente ter acabado essa geração Neymar, que tem esse cara como ídolo aí, que não é exemplo.
1: E temos ninguém. Que voltar ao pagode.
0: É isso.
1: Voltar o pagode no ônibus, rapaz. Tem que descer com o cara tocando pandeiro. Lembra do Ronaldinho Gaúcho?
0: Lembro.
1: Bruxo, que ele descia lá. Uhum. Deixa a vida me levar. Vida leva. Deixa a vida me levar. Tá chato pra caramba.
0: Escute mais, por falar em música, Beto Pacheco, sim, nossa convidada de hoje, Julie Vine. Olha que legal, ela que é doutora em neurociência e lançou um álbum fino pela Biscoito Fino, não é? Com participação de Van Lins, de Francis Heim.
1: Isso é outro jogo, outro nível de jogo.
0: Versões aí, será que alguma delas poderia ser a música da nossa Copa, da nossa trajetória até aqui? Vamos ver. Como é que foi o seu, tá de ressaca, aquela ressaquinha não, moral, não?
1: Tô de boa, né? Não, eu realmente imaginei, lembra que meu palpite era de 16 avos?
0: Ah, tem o bolão hoje também, né?
1: Eu tinha palpitado que o Brasil caía ali. Aí quando jogou com a Escócia ali, eu falei, cara, acho que passa do Japão, mas não cai nas oitavas. E é isso.
0: É, e é engraçado, a gente vai se acostumando, né? É. Talvez na Copa que vem, se a gente chegar a semis, nossa, que surpresa.
1: Vamos perder para a Lituânia na próxima Copa.
0: Sabe que rapidinho, eu vi a posse de bola da Noruega na campanha de eliminatórias e Copa. Uhum. Ela só teve menos posse de bola contra a Moldávia, Estônia e Iraque do que contra o Brasil. Então o Brasil tá nesse sentido
1: Moldávia,
0: se equiparando.
1: Estônia, Iraque e Brasil.
0: É isso aí. É esse o nível em que estamos.
1: E assim, tomamos uma lambada da Noruega no Oscar. Estamos tomando lambada da Noruega no IDH faz tempo.
0: Muito, desde sempre, né?
1: E agora no futebol.
0: É isso aí. Murilo Ferreira, tudo bem?
2: Tudo bem.
0: Como é que foi?
2: Bem.
0: Quais são os seus sentimentos pós o jogo do Brasil?
2: Ah, não, triste, mas eu também já esperava. Eu esperava as quartas, pelo menos, porque perder para a Noruega é vergonhoso demais, porque não tem mais futebol. Não, quer dizer, hoje tem,
1: tem,
2: né? Hoje tem mais futebol.
1: Tem, gente.
2: O que é triste.
1: É isso.
2: Tem mais futebol que a gente, mas faz parte, né?
0: É isso aí. E o que você trouxe para a gente na sua participação?
2: Então, eu tava pensando na vitória, né? Mas vamos fazer uma derrota.
1: A primeira lição para o estagiário, né, de jornalismo. Nunca se prepare para as duas possibilidades.
2: Mas eu trouxe um levantamento de músicas, porque a Inglaterra, ela canta Wonderwall, do Oasis, ao final do jogo. Ontem eles cantaram, foi muito maneiro.
0: Bem legal.
2: Foi bem bonito, assim, eles cantando. E daí eu trouxe um levantamento de músicas que seriam possíveis para o Brasil cantar.
0: E a gente canta qual mesmo? Pois é, tem isso também,
1: eu,
0: né?
1: Sou
0: não, não, a música oficial do Brasil quando saiu, aquela participação de um monte de gente e tal, que ninguém sabe.
1: Que vai caindo, que vai a música, caindo, né? Ela vai descendo, assim, ela vai indo com uma tristeza.
2: A Argentina canta a música que eles foram campeões do Mundial, né? Então, ao final dos jogos. Acho que toda seleção tem uma música. Assim.
0: Cara, a Alemanha, até pedi pro Álvaro depois separar ali, pra mim é a favorita, já saiu da Copa, mas é Peter Schilling com Major Tom. Vocês devem lembrar dessa música, é sensacional. E tem tudo a ver com o momento de gol, de vitória, né? E a gente não sabe nem história, né? E a gente não sabe nem qual que é o refrão da música da...
1: Não sabemos.
0: Não sabemos.
1: Nós temos uma musicista em neuro

0: seu novo álbum Pianos e Canções, com versões de grandes ícones da música brasileira e também uma música autoral que está dando o que falar. A gente vai saber por quê. E no próximo dia 26, ela vem a Curitiba para uma apresentação especial no Guairão, ao lado da orquestra Cordas do Iguaçu, um projeto super legal também. Júlia Vai, muito bem-vinda. Tudo bem contigo?
1: Tudo bem, e vocês?
2: Tudo beleza. Tá nos ouvindo bem aí, Ju?
1: Estamos ouvindo bem.
2: Ah, maravilha. Olha só, fazendo uma correlação música e futebol aqui, a Júlia tem uma vantagem grande em relação à seleção brasileira. Porque se a seleção brasileira pudesse ir lá na Copa de 70 pegar Gerson, Rivelino para jogar hoje, a gente tava bem.
0: Então,
2: Romário. Ela foi lá e falou com o Van Lins, com o Francis Rai.
0: Baita escalação.
2: E ajudou a montar esse álbum. Conta um pouquinho pra gente como é que é essa possibilidade, digamos, de jogar barra tocar ao lado desses gênios da música e como é que tem sido essa experiência primeiro, Júlio. Bem-vindo.
1: Obrigada, Beto. Nossa, foi uma emoção muito grande, né? A gente passa a vida ouvindo os nossos ídolos, né? E chegar no momento em que se realiza esse sonho, né, de gravar ao lado deles é algo que eu tava até no último minuto lá no estúdio me beliscando para acreditar que tava realmente acontecendo. E então, muita emoção. São mestres que merecem ser muito reverenciados, né? Pela nossa geração também, assim, eu acho que é um legado que eles trazem para a MPB, que é riquíssimo. Então, para mim, foi uma grande honra gravar, tanto com o Francis quanto com o Ivan. E eles foram, assim, muito generosos, extremamente acolhedores e apoiam muito o meu trabalho, sabe? Então, receber esse carinho, para mim, também é algo muito especial.
0: Ivan Lins, que faz show aqui em Curitiba também, daqui a um tempo, celebrando seus 80 anos de vida. A gente vai tentar uma entrevista com ele, nunca falamos
2: com o Ivan, não. Ivan. É verdade.
0: E ó, você é de Curitiba e você tá aí no Rio há quanto tempo? E a partir disso, como é que você se conectou com esses grandes nomes da nossa música, Júlio? Qual que foi esse caminho? Olha, quem que é esse?
1: Eu tô aqui.
0: O Johnny. Johnny Alves. Bonitão. Johnny. Olha só. Pra quem tá no rádio, é o gatão da Júlia.
1: Ele quer participar da entrevista. Então, estou aqui no Rio desde 2009. Eu vim para o Rio. Eu vim para fazer faculdade de astronomia. Nessa época, eu queria ser astrofísica da NASA. Eu me mudei para o Rio. E aqui fiquei até hoje, né? São 17 anos, mais de 17 anos aqui. E aqui eu conheci Van Lins, conheci Francis Raimund, né? Conheci alguns artistas que eu admiro muito e que agora eu tô tendo a grande alegria de trabalhar junto, né? E também volto a Curitiba com frequência para fazer shows, para visitar minha família, então tô sempre por aí também. Tô chegando já.
2: Olha só, a gente fala, né? Às vezes a gente tem sonho, né? Quando é criança, cara, foi pro Rio para estudar astrofísica. É outro patamar musical e artístico, né? Que se conecta com as estrelas. Ô Júlio, esse álbum, como é que você montou a seleção das músicas? Como que você pensou nesse repertório?
1: Então, esse repertório, a gente pensou durante um bom tempo nesse repertório, porque a ideia de unir esse repertório era basicamente através do fio condutor de utilizar o piano como elemento central de inspiração para esses compositores. Então, assim, a gente ficou pensando quais compositores, artistas brasileiros que usam o piano como ferramenta de composição, né? Então, a gente justamente queria colocar Ivan Lins, Francis Raimi, e de uma forma bem eclética também de estilos. Então, a ideia foi também selecionar autores como Benito de Paula, então unir universos tão distintos quanto Benito, até Tom Jobim, e fazer esse recorte, né, dentro dessa ideia do que seria o piano dentro da canção popular brasileira. E a gente também pretende, a ideia para o próximo álbum ser um álbum autoral novamente e depois fazer mais um volume nessa linha, trazendo mais autores, porque são muitos, né? Então, alguns a gente não conseguiu inserir nesse primeiro volume e a gente quer trazer nos próximos, como Marcos Valle, João Donato, por exemplo, Tânia Maria, que não acabaram não entrando nesse volume, né?

0: Então a gente vai trazendo os próximos também.
1: E lembrando de grandes pianistas, Johnny Alf, né?
2: Johnny Alf.
1: Duplamente homenageado.
0: Johnny Alf, que é o nome do meu gatinho.
2: É.
1: Maravilha. Olha que bonito. É, Murilo, quer mandar uma pergunta para nossa Julie?
3: Então, eu achei muito interessante essa parte da neurociência. E eu queria saber se essa sua experiência dentro da neurociência influenciou para você construir esse álbum.
0: Como é que o gato está virando a tela, gente?
2: A gente entende que a gente tem o Pantero, o nosso mascote, ele é pronto aqui também.
0: É. Então, a neurociência influencia basicamente todas as decisões da minha vida. Então, eu digo que sim, com certeza influenciou. É, eu acho que tem uma coisa muito interessante do ponto de vista, quando a gente olha, né, como o cérebro reage à música, é que a gente sabe que a música atua no cérebro de cada pessoa como algo muito particular, né? É um efeito que, por exemplo, se eu colocar a mesma música para tocar dentro da ressonância magnética funcional para diferentes pessoas, eu vou ver um efeito no cérebro de cada pessoa muito único. Então, o que a gente, que isso influencia para mim também, de forma quando eu escolho um repertório, é pensar como essas músicas se conectam comigo, como que elas sempre me impactaram. Então, essa conexão emocional que eu tive, porque assim, eu tive que escolher, né, uma música de cada autor, né? Como fazer essa escolha realmente é um desafio muito grande. Então, eu tive que escolher uma música. E aí eu busquei, por exemplo, o Bilhete do Ivan Lins, foi a primeira música que me veio. Eu escolhi ela muito pela emoção, assim. Eu tentei não pensar demais. Falei, se eu pensar demais para escolher uma música do Ivan, eu não vou conseguir decidir, porque é uma obra que eu admiro muito, né? Ia ficar uma escolha muito difícil, muito, muito cerebral. Então eu fui por essa conexão emocional mesmo com a música, e foi a primeira música que me veio para gravar. Então eu considero essa influência, assim, da neurociência nessas escolhas, um pouco por aí, sabe?
2: Viu como a música influencia?
1: Então,
2: tô falando.
1: Queria, a partir do que você comentou, explorar um pouco mais esses estudos da Julia também, né? Faz diferença no momento, assim, de tensão ou de preparação, uma música, a gente ouvir, que se conecte com todo mundo, essa questão que ela tem o potencial de envolvimento para alguma missão, assim, Julia?
0: Olha, eu acho que tem algumas músicas que elas causam uma identificação cultural muito grande, né? Por uma questão histórica também, né? Então, por exemplo, se a gente for pensar, tem uma das músicas que eu tenho no álbum, que é o Retalho de Cetim, do Benedito de Paula. Essa música, ela é uma música que já está muito no inconsciente coletivo, né? De muitos brasileiros, e é algo que causa uma sensação, muitas vezes, de familiaridade, né? Dessa identificação com essa nossa cultura, com o que a gente, com a nossa representatividade, o que a gente sente como brasileiro. Então, eu acho que tem umas canções que elas acabam ganhando significados, sabe? Essa, para mim, é uma delas, por exemplo, que tá no álbum. Então, eu diria que sim.
2: Eu lembrei da nossa entrevista com Jorge Drexler, Cristiano Castillo, Jorrito. E ele grava O Que É do Gonzaguinha, né? Uhum. Nesse último álbum. E ele grava em um ritmo de candombe, que eu achei que ficou maravilhoso. Mas eu lembro que na entrevista com ele, ele falou assim, foi um risco, porque é uma música muito identificada com o samba brasileiro. Ela tem uma característica muito peculiar. E ele falou assim, eu ia mexer com, né, será que eu não mexeria com os brios dos brasileiros? E ele falou que estava... E a primeira vez que ele tocou no Brasil essa música, na versão candombe, foi aqui. E foi muito legal essa percepção dele, dessa questão da identificação nossa. Eu quero aproveitar e daí perguntar para a Julie sobre essa coisa do piano. Porque lá atrás, né, o piano, início do século passado, até a própria sanfona, né? A sanfona era muito uma música das casas no Brasil. Assim. Até que vem João Gilberto. E como diz o Rui Castro, partiu o átomo no meio e mudou as coisas, né? E você está tentando talvez resgatar um pouco desse piano na música brasileira. Eu achei muito legal. Quem foi o primeiro ou a primeira pianista que te assim, te atraiu, Júlia?
0: Olha, eu acho que se a gente for olhar do ponto de vista da música brasileira, assim, eu acho que Chiquinha Gonzaga tem uma influência muito grande, assim, um impacto muito forte também histórico, sabe? E tem umas pianistas que eu simplesmente me arrebatam muito, que é, por exemplo, uma pianista que inclusive partiu muito jovem, que é a Ana Mazzotti, que pouca gente conhece muito, que ficou num lugar muito assim, ela era muito jazzista, improvisava, tinha um estilo muito próprio, né? E também Tânia Maria, eu acho sensacional. A própria Sueli Costa, que era uma pianista muito, muito inspirada para compor, né? As composições da Sueli, acho que são realmente grandes pérolas, assim. Então, eu citaria esses três nomes, assim, principalmente.
1: E, Júlia, tem uma música aí que o pessoal, que está sendo bem comentada, acho que é recordista aí nas suas plataformas também, né? Chamada Homem Virtuoso, na qual você se refere a tal homem como paspalho, abre aspas, atrevido, abobado, parasita, aloprado, estragado, mequetrefe, mesquinho, estropício. É sobre o Neymar que você está falando?
2: Eu, cara, eu vi, eu enxerguei vindo, eu falei, ele não vai fazer isso, ele não vai.
0: Podem ter várias, eu acho que cada pessoa que escuta vai colocar a sua interpretação, porque tem gente assim, falou assim, uma menina comentou assim, ah, não, eu juro que você compôs essa pro meu namorado, não pode, está descrevendo perfeitamente. É, então, é isso, eu acho que tem um humor nessa música que ela pode ser aplicada, né, a diferentes contextos. Mas, por incrível que pareça, essa música ela não teve uma fonte de inspiração específica, né? Às vezes eu me pergunto assim, ah, para quem você fez essa música? E muitas das minhas músicas autorais, a maioria delas, são baseadas em fatos reais. São histórias que eu vivi, mas no caso essa específica, ela foi uma música que eu e o Matheus Prevô, que é meu parceiro de composição nessa música, a gente sempre fez umas sessões de composição, digamos assim, a gente marcava, vamos compor tal dia, tal hora, e aí a gente se encontrava para compor uma música, né? A gente fez isso algumas vezes, temos algumas parcerias, e essa é uma delas, então, que ela nasceu nesse momento que a gente queria. E a gente pensou num tema e a gente começou a desenhar esse personagem, né? Que é o Homem Virtuoso. E eu tô muito feliz com a repercussão dessa música, porque teve um vídeo no Instagram agora que passou de 5 milhões de visualizações dessa música, e agora ela é a música mais ouvida do meu Spotify. Então, eu tô bem feliz com a repercussão que tá tendo e como as pessoas estão percebendo. Eu vou tocar ela, inclusive, em Curitiba agora, no Gairão, no show com a Orquestra Cordas do Iguaçu. O Dunga fez um arranjo para cordas e a gente vai fazer ela numa versão com orquestra. Tô bem animada, não vejo a hora.
1: E tá rolando aqui no nosso BG. Vamos subir um pouquinho?
2: Sobe um pouquinho, vamos
1: Homem
2: lá.
1: Homem Virtuoso.

0: qualquer coisa pra cá. Lembrando, hein, pessoal, 26 de julho, no Guairão, ao lado da Orquestra Cordas do Iguaçu, Julie Vine apresentando a obra dela, né, toda essa história de carreira, em especial o álbum Piano e Canções. Homem Virtuoso, neste momento, 73.089 plays no Spotify, rumo aos 100 mil. Que legal, hein, Julie? Parabéns. Que emoção.
1: Obrigada.
0: Muito legal, muito legal. Cris, deixa eu aproveitar aqui, ó. Atenção, legal. Pessoal ali no WhatsApp mandando mensagem. Antônio Colucci, boa semana, turma. Se perder para a Noruega é vergonha, o Brasil é eterna vergonha, já que nunca ganhou em 5 tentativas e em 2 Copas. Tá chateado aqui. É, hoje, ontem o Brasil, segundo ele, teve a oportunidade de ser São Paulino por um dia. Você vê o São Paulino...
2: Você não sabe que é ser paranista.
0: É, rapaz, eu não reclamo, tá doido. Ah, o Alexandre me mandou uma mensagem, cadê o papo? Porque provavelmente está procurando pelo YouTube. Aí é o seguinte, ó, na TV, ao vivo, pessoal, no rádio, no YouTube ficaremos out por um período aí eleitoral. Porém, tem o link ao vivo da TV no site da Secretaria de Comunicação. comunicação.pr.gov.br/TV ao vivo. Se você jogar lá no Google... Comunicação para TV para Naturismo, puxa o link. Então dá para assistir a TV ao vivo também e o rádio pelo aplicativo também pela internet. É só o YouTube por conta das redes sociais que estão fora do ar por esse período.
2: E o Célio Borba aqui lembra de uma boa, né? Ano que vem tem Copa do Mundo, no Brasil, inclusive.
0: Sim.
2: Seleção feminina de futebol. Aí sim,
0: é.
2: Dá pra apostar um pouco mais longe.
3: Ano que vem.
2: O Murilo pode ver uma seleção de futebol ser campeão.
0: Pena que não tem jogo em Curitiba, né?
2: Pena
0: que não vai ter jogo.
2: E, Julie, falando em participações, né, a gente citou aí o Ivan Lins, o Francis Raime. Em 2020, o Ed Mota, né, participou da música Beijo da Noite. E ele chegou, olha só, a declarar que você é uma grande esperança que o planeta Terra volte a fazer canções de grande excelência. Que coisa. Como é que ele é pessoalmente, assim?
0: A pergunta de milhões.
2: Ultimamente ele tá meio tá esquisito.
1: Não, Ed, olha, vou falar da minha experiência pessoal com o Ed.
2: Sim.
1: O Ed, comigo, ele sempre foi um gentleman, assim, sempre me apoiou muito. Desde o primeiro momento que ele ouviu minhas músicas, ele ficou muito... encantado com as minhas composições, e na hora que recebeu o convite para gravar comigo, ele aceitou na mesma hora. Então, e foi assim, super solícito no estúdio, que assim, ele é muito detalhista quando ele grava, né? Ele é perfeccionista, então ele vai gravando frase por frase, porque ele quer que fique perfeito. Então, ele teve muito cuidado, assim, com a minha música, com a minha composição, e sempre assim. Muito carinhoso, sabe? Então, eu tenho muito a agradecer ao Ed, assim, ele realmente me apoia bastante.
2: É um baita artista, né? Só não pode falar que tem que pagar a rolha, senão fica...
0: Não, pode. Ele grava frase por frase, depois ele monta, na edição, ele...
1: Quando ele gravou comigo, ele gravou já editando, então assim, não precisou editar depois, ele já vai escolhendo o take, então ele grava, aí se ele quer editar aquela frase, ele já grava a que vai ser a versão final, então termina o take, ele já é editado.
0: Entendi.
3: Julio, eu queria saber, a gente estava falando dessa questão da sua música que tinha viralizado, eu queria saber qual é a importância das pessoas se conectarem com a sua música, das pessoas se identificarem, como você falou da menina que lembrou do ex dela quando ouviu a música, qual que é a importância de se conectar com uma obra sua?
1: Olha, eu acho que esse é um dos grandes motivos, né, que a gente coloca no mundo, né, nas composições, quando a gente vê as pessoas se identificando e a gente vê que aquilo é... Eu toquei, por exemplo, uma música inédita, até que ainda não foi lançada, né, para uma prima minha. Ela falou, não, você tem que lançar essa música, porque essa música ela representa tudo que eu estou vivendo agora e que eu não consegui falar, né, dessa forma. Então, assim, para ela, significa muito que eu lance logo a música, porque representa o que ela está vivendo, né? Então, eu acho muito bacana isso, quando a gente vê... chegando nas pessoas e as pessoas dando esse feedback de que isso representa algo importante na vida delas, um sentimento, algo. E isso também faz com que a música seja compartilhada, né? E as pessoas passem para frente quando elas se identificam. Então eu acho isso muito gratificante, assim, você sentir que as pessoas estão se identificando, né? Também com o que você tá colocando no mundo.
0: Que legal. Mensagens chegando mais, Cristiano, por aqui. Julie Vine, maravilhosa. Sou fã. quem tá mandando essa mensagem, que é a Delfine. Ela falou, vão assistir, se a nossa mídia atualmente valorizasse mais a verdadeira música popular brasileira, ela seria muito mais conhecida ainda. Ainda bem, né, Delfine, que a Rádio Educativa e a TV Paranaturismo valorizam a música brasileira pra valer. E quem que mandou essa aqui? O Adriano, ele falou o seguinte, Brasil é sempre Brasil. E somos penta, somos mesmo. Precisamos reconhecer nosso potencial, concordo. Estou e estarei sempre torcendo pela nossa gente. A gente também. E nossa nação. A gente torce. A gente sabe que o Brasil tem potencial, por isso que a gente fica chateado. Aí a gente cobra depois.
2: O problema é que somos penta há 28 anos.
0: É, faz tempo a última vez. Eu tava lá, lembro. Tempo, isso aí. Quem não tava era o Murilo.
2: Murilo não.
0: Murilo não, não tava. Ô, Adriano, Murilo. Adriano, vou mandar uma mensagem aqui direto pro nosso Adriano. O Adriano sempre manda mensagem. Valeu, Adriano. Falou assim, pensa no Murilo aqui, rapaz. O Murilo não é penta. A gente é penta.
2: A gente é penta.
0: Mas o Murilo não é.
2: A gente é tetra também.
0: A gente tem um monte de...
2: Tetra e penta.
0: Quem tem 24 anos...
2: Não.
0: É, não é penta. Nenhum brasileirinho de menos de 24 anos é penta.
2: Não viu, você
0: nada, só fracasso, zero, só. Nenhum,
2: só as derrotas, hein?
0: Só
4: vocês viram o Tri, né?
2: Não, o Beto não. Viu, eu não acompanhei.
0: Não vi o Tri.
2: O Beto
0: não.
2: Lembra mais ou menos o Tri.
0: Subi. Rapaz, você sabe que uma vez eu falei isso pra um jogador de futebol, um atleta, e ele ficou chateado, porque eu falei assim, mas o... Porque a gente ia entrevistar um dos atletas campeões do... No pentacampeonato. Falei, ele é campeão do mundo, né? Falou, não, ele é penta. Falei, não, ele não é penta, ele é campeão
2: do mundo. Campeão do mundo.
0: Pô, ficou bravo.
2: Ganhou 5 vezes.
0: Ficou chateado comigo.
2: Ô, Julê, fala um pouquinho dessa relação com a Orquestra Cordas Iguaçu também, que vai te acompanhar nesse show. Aliás, Cordas é um projeto muito legal, né? Tem um pessoal bacana envolvido, já entrevistado aqui também no Papo, e faz um projeto aí de fomento à cultura muito importante, né? O que vocês estão planejando e qual que é a sua relação com essa iniciativa?
1: Olha, o projeto social Cordas do Iguaçu, ele é um projeto que eu acho, assim, fundamental, né, para a cultura. E ele, nossa, fico muito emocionada de estar junto desse projeto que transforma muitas vidas, assim, real. A gente vê, né, as crianças sendo transformadas. Então, é muito, muito legal o trabalho que eles fazem. É o terceiro show que eu vou fazer com eles. A gente fez o terceiro ano seguido, né, que a gente está... com um show juntos. A gente fez primeiro no Guairinha, há 2 anos atrás, depois a gente fizemos Teatro Positivo, e esse ano vamos fazer no Guairão. Esse ano é um show novo que a gente está estreando, o repertório todo novo, novos arranjos, tudo em torno da nossa música popular brasileira. Então vamos tocar grandes clássicos, algumas músicas que eu gravei no álbum também, inclusive, estarão nesse show. E é muito emocionante tocar junto com a orquestra do projeto, porque também tem uma relação muito próxima. Meu pai é professor, né, do projeto, e também toca na orquestra. Então isso torna ainda mais emocionante para mim, que conseguissem realizar esses sonhos de cantar junto com meu pai, né, com a orquestra, sempre foi um sonho para mim. E agora ainda no Guairão, que é onde eu basicamente passei minha infância, né, vendo os ensaios. Meu pai toca na Sinfônica também, então eu sempre, desde pequenininha, frequentei o Guairão, sempre fui ver os ensaios, os concertos da orquestra, e então para mim é um lugar de muito, muito, muito afetivo, assim, uma relação muito próxima que eu tenho desse teatro. E quando eu cantei lá no Guairinha com o projeto também, foi bem emocionante, porque o Guairinha foi o palco onde minha mãe dançou quando eu estava grávida de mim. Quando eu estava quase nascendo, ela fez uma apresentação dançando no Guairinha. Então foi bem emocionante também tocar com a orquestra Cordas do Iguaçu lá, no primeiro show que a gente fez juntos. E lembrar desse momento, falar, gente, como é que é a vida, né? Assim, eu estava aqui na barriga, agora estou aqui no palco com meu pai também. Então eu fico bem emocionada de estar com eles. E é sempre, assim, os arranjos estão lindos, o trabalho é feito com muita dedicação, muito amor, e é isso, fico bem feliz com essa parceria, admiro muito o projeto, e acho que é isso, tem que continuar, né, transformando a vida de muitas crianças. E
2: 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Ingressos gratuitos, ou Julie, tem mais informações? Como é que o pessoal pode comprar, adquirir?
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2: Julie, obrigado demais, parabéns pelo seu trabalho, prazer falar contigo aí, que sua carreira só cresça.
1: Obrigada a vocês, é um prazer, espero vocês também lá no show, venham.
0: Maravilha, Julie, beijinho, querido.
2: Beijo, valeu. Obrigado também ao pessoal da Biscoito Fino, né?
0: Valeu, valeu, Belinha, sempre fazendo a ponte, nossa. A Belinha, galera, pra quem não sabe, é uma das assessoras aí com que a gente tem vários, né, assessores.
2: Não é a Verinha.
0: Não, é a Belinha. Temos vários assessores com que a gente construiu uma relação, né, ao longo desses 4 anos e meio aí de papo, quase 1000 episódios. E ela foi uma das primeiras, né, pessoas com que a gente começou a fazer contato pra trazer artistas de fora. E eu lembro que a primeira vez que eu conversei com ela... foi para uma entrevista com o Alexandre Nero. No papo, nem era papo ainda, não tinha papo. Foi uma entrevista com o Nero, foi muito legal. E de lá para cá, a gente tem essa relação de parceria aí, sempre trazendo grandes nomes da música brasileira.
2: Muito bem. Ó, tem mais uma pergunta aqui, referente às nossas redes sociais.
0: A Bárbara?
2: A Bárbara.
0: Até respondi ela ali já.
2: Pois é, ela disse não ter a transmissão ao vivo, também os vídeos do YouTube foram ocultados. Sim, pela restrição eleitoral, Bárbara, a gente tem que ocultar também esses vídeos, tá bom?
0: Mas eles não foram apagados.
2: Isso.
0: Eles estão ocultos. Depois volta todo mundo, volta os vídeos.
2: Tipo o Neymar, assim, tá oculto.
0: Ele tá só, depois volta todo mundo.
2: E o Barriga dá parabéns pela equipe do Papo.
0: Valeu,
2: o Colucci mandou um dos vários memes. Nisso a gente é bom, né?
0: É, então, lá. Não, cara, a gente é campeão de meme. Olha lá. É isso aí. Pra quem está no rádio, tem uma charge, né?
2: Uma charge.
0: Mbappé, Cristiano Ronaldo, Messi e Haaland fazendo história. E do lado, o Neymar fazendo stories.
2: É isso aí. Muito bem. Escute, escape intervalo. Vamos falar disso aí? Isso aí.
0: Não, teve corrida.
2: Teve corrida de kart do nosso campeonato, rapaz?
0: É mesmo, fiquei sabendo.
2: O Álvaro ganhou, com a Ferrari.
0: Aí é fácil. Daí fica muito fácil.
2: Cara de campeão com uma Ferrari.
0: Quase que a Ferrari fez dobradinha esse.
2: Quase.
0: Que fiasqueira aquilo, hein? Falar agora sério.
2: Da Fórmula 1. Última volta.
0: Oh, botaram, como diria Luciano do Vale, o carro madrinha.
2: O carro madrinha.
0: Colocaram a corrida. Acabou a corrida com o
2: safety car,
0: cara. Que horrível.
2: Escute, mas foi disputado? O carro tava bom, Álvaro? Fala pra gente.
5: Tava mais ou menos, né? Mas deu pra ganhar, né?
2: Deu pra ganhar?
0: Que absurdo.
2: Legal. A Ferrari do Álvaro aí, ó. Muito bom. Mais ele que começou mal, batendo, né, nos pneus, mas teve uma corrida fantástica de recuperação. É isso? As costelas vendo aí, não.
0: Teve um acidente?
2: O Álvaro bateu duas vezes.
5: Não, uma só.
0: Como é que ganha batendo?
2: De apresentação e na corrida.
0: É o carrinho de bate-bate?
2: Ele vai testando, sabe?
0: Aqueles carrinhos de bate-bate.
2: Mas mais uma vitória para Álvaro Sampaio.
0: Parabéns. Não.
2: Vamos seguir direto? O que você acha?
0: Podemos seguir direto.
2: Fazer um trabalhinho?
0: Não sei. Enfim, vamos?
2: Vamos.
0: Eu quero dar um salve especial para Alan Martins.
2: Sim.
0: Que criou... Gente, quem tá no rádio... É que eu ia falar, vai pro YouTube, não dá agora. Então vai pra TV.
2: Pra TV.
0: Vai pra TV. Ou, se quiser, 41-3331-756. 41-3331-756. Manda um oi ali, que eu passo o link que tá no site da Secretaria de Comunicação, por onde você consegue assistir a TV ao vivo. Manda um oi. Ô, manda o link aí. Eu mando aqui o link pra você.
2: comunicação.br.gov.br.
0: Porque o Alan fez uma arte, um desenho aqui, que são os vikings invadindo a praia. Pantero em desabalada carreira.
2: Suando.
0: E o Haaland Arcturiano.
2: Arcturiano.
0: Né, vindo na sua nave espacial.
2: Depois de 2 gols marcados.
0: Para atropelar os brasileiros.
2: Isso.
0: E aí é uma correria na praia, rapaz. Doideira.
2: E
0: Cristiano Castilho questionou o Alan sobre o caráter Haaland. Histórico. Não o Haaland. O Alan. Sobre a questão histórica dos vikings aqui que estão invadindo a praia, não estarem com elmos, né? Elmos. Pacetes com chifre e tomou uma...
2: Qual é a versão aí, Alan?
0: Ele falou, não tem chifre.
2: Passa o mic lá.
0: Pera aí, tem que falar calma, no... Calma, explica calma, direito. Calma.
2: Nas óperas.
0: Fala aí, o que não, que é?
4: Essa tradição do...
0: Chifre. Do chifre.
4: É do... das roupas de ópera.
0: É uma invenção.
4: Tá? Aí, tipo, colocaram aqueles chifres e tal, mas na história mesmo nunca existiu.
2: Nas batalhas,
0: fake guerras, news.
2: Não tinha. Era nas óperas.
4: Isso.
0: É, então é fake news.
3: É, na série Vikings eles não usam isso aí.
2: É verdade.
3: Na série Vikings.
0: Então, então tá explicado, Alan, que então ele respeita as questões históricas na criação de suas artes aqui para o papo.
2: Já que estamos falando de...
0: Vamos direto então, né?
2: Vamos direto.
0: Então vamos, aí galera.
2: Estamos na parte nórdica do planeta.
0: Vamos na parte
2: nórdica. A gente costumava fazer o seguinte, pegar como é que os jornais dos países que o Brasil enfrentava estavam tratando o jogo, né? Daí eu fiz o contrário. Como é que o jornal da Noruega tá dando o dia seguinte aqui? É a do Dagbladet, tá bom?
0: Ah, não, como é?
2: Dagbladet.
0: Com certeza não é assim que fala.
2: Ah, som vi trinken da Atena. Não, não é isso. Esse... o título diz
0: tem
2: assim,
0: tem um diminuto ali no... um adminuto.
2: Aliás, excelente foto, hein?
0: Bela
2: fotaça. O título diz assim, ah, como precisávamos disso agora. Aí o subtítulo é...
0: É muito sofrido, o povo sofrido, né?
2: Muito
0: o povo norueguês é o povo sofrido, rapaz.
2: Mas é interessante, porque ó, há uma euforia nacional. Não importa o que aconteça a seguir, a Noruega conquistou o campeonato mundial. Conseguimos e foi absolutamente incrível. Por isso, simplesmente, disse o Haaland, e não havia dúvida de que toda a Noruega concordava de todo o coração. Ó, as pessoas tomaram as ruas de Oslo e, de repente, o príncipe herdeiro, Hakon, estava sentado na praça do palácio, remando junto com outros 100 mil noruegueses em um estado de euforia compartilhado. Carros buzinavam alegremente, Beto Pacheco, na Noruega.
0: Ó, escuta aí, ó.
2: Aí, ó. Uma mulher estava de pé tocando rabeca, um homem fazia barras num poste de iluminação, um bote inflável com uma outra mulher a bordo flutuava sobre o mar de gente. Ela remava, é claro. E aí...
0: É tipo aquele sonho muito louco, né? Que você acorda e fala, caramba, não tô entendendo nada.
2: O que tá acontecendo? E aí termina assim, você falou de que eles são um país difícil, ó. Tem sido um ano frio, duro e dramático. A guerra na Ucrânia entra em seu quarto ano.
0: Verdade.
2: O bombardeio do Irã e fechamento do Estreito de Hormuz mergulharam a economia global no caos. Aqui, diz o jornal, tanto as taxas de juros quanto os preços dos alimentos estão elevados. A atenção internacional sobre a Noruega tem sido intensa, mas concentrou-se no julgamento de Marius Borg, bem como nos e-mails excessivamente íntimos da princesa herdeira ao envolvido Epstein em seu dramático transplante de pulmão. Então assim,
0: nossa, aí mistura, cara, meu, né? Que mistura. Não, tá sofrido, povo sofrido, tá sofrido, né? Que bom pros noruegueses que
2: frio,
0: venceram,
2: né?
0: Aí, venceram o Brasil pra dar uma alegria, né? Como diria, diria o Davi Luiz, né? Queria dar alegria pro meu povo. Olha, é isso aí.
2: Então a São Vito Tranqui de Tenai.
0: Lembrei do aquele meme do Daniel Furlan fazendo o grande craque Daniel no Falha de Cobertura.
2: Sim.
0: Fomos enganados! Eles nos prometeram Hexa! Fomos enganados!
2: Desde o começo, né?
0: Fomos enganados!
2: O
0: Casimiro, fomos enganados! Falou que o Casimiro corre! Fomos enganados!
2: O Marca da Espanha, o título é Um Ciborgue Aniquila o Brasil.
0: É.
2: Citou o jornal.
0: Mas é ciborgue ou é ET?
2: Pois é.
0: Eles não se decidem.
2: Humano, né? O Olé, da Argentina, abre com uma reflexão. Você se lembra do Brasil que amava ter a posse de bola? Aquele que venerava seus belos passes? Aquele com times sonhadores e criativos? Aquele que
0: Murilo não lembra.
2: Futebol total. A modernidade varreu tudo isso. E essa seleção Brasil joga, vence e perde com uma fórmula diferente. Viu? O The Guardian destacou que o Neymar estava em lágrimas. Aliás, você viu tudo aquele choro de novo, né?
0: Teve, já.
2: Parecia inconsolável. O espanhol Asi sacou o pênalti perdido pelo Bruno Guimarães. La Gazzetta dello Sport da Itália exclamou, Haaland é melhor que o Brasil?
0: Num só.
2: Aham. E o The Athletic deu uma zoadinha no Neymar. É extremamente divertido ver o ícone brasileiro tão perturbado pela Noruega, a ponto de sentir a necessidade de menosprezar Orhan Nyland, mais conhecido antes desse torneio como um goleiro reserva mediano da segunda divisão inglesa.
0: Só piora, né?
2: É isso aí que as pessoas estão falando de nós, Beto.
0: Mas a gente tem aqui que fazer um questionamento, Cristiano. Tô me sentindo... Tô me sentindo falha de cobertura.
2: Rogério.
0: A gente precisa conversar com Dona Dirce Alves.
2: Ah, é?
0: Dona Dirce astróloga. Alves, astróloga, anos de rádio, veio aqui nesse programa, sentou nessa cadeira onde está Murilo E você perguntou.
2: É verdade.
0: Dona Dirce, Brasil vai ser campeão? Ela falou, vai. Vai. Só que ela, como uma pessoa profissional, né?
2: Profissional.
0: De longa data, experiente, falou, vai. Mas tem que treinar, tem que jogar, tem que marcar, tem que fazer gol, tem que passar bem.
2: Não fizemos nada disso. Então ela acertou.
0: Eita, basicamente é isso. Ela falou lá, fez lá o mapa astral, falou de Marte, né? Falou do que mais? Alfa Centauro.
2: Nossa.
0: Não sei do que ela falou. Disse que o Brasil ia ganhar, mas não ganhou, não. Então é isso. Aliás, ano difícil para os astrólogos evidentes, né?
3: A maioria tá errando.
0: Vó Baiana errou lá a abdução. Não teve abdução.
2: Que pena.
0: Dirce errou o Hexa.
3: O alemão errou também.
0: O alemão errou a Holanda, errou todo mundo. Tá um ano duro.
3: Os animais erraram, né? Porque a maioria apostou no Brasil.
0: O povo,
2: os animais.
0: O povo teve um hipopótamo
2: teve
0: também.
2: Teve um hipopótamo?
3: Teve um porco que
0: teve
3: eu vi.
0: Teve um porco, errou.
2: Só o povo, né, que acertava.
0: Então, assim, um ano difícil para vidente, para astrólogo e para animal. É isso? Fechamos com essa análise.
2: E para a seleção.
0: Para a seleção também. E para o Neymar. Então, é vidente, astrólogo, animal e o Neymar.
2: Isso
0: ano
2: aí.
0: Difícil.
2: E escute, passar a bola para o Murilo para ele falar das músicas, mas antes, só peguei um gráfico. Para mostrar que eu tenho fatos no argumentos. Aqui, a barra vermelha é o momento que o Neymar entra no jogo, tá?
0: Certo.
2: Ali, você vê um movimento absurdamente desfavorável. Por quê? Aí até ajuda dos nossos entendidos, mas o Endrick estava jogando na frente como um atacante e fazendo uma pressão grande, correndo atrás.
0: Certo.
2: A entrada do Neymar, o Endrick foi deslocado e quem deveria fazer essa pressão na saída de bola era o nosso ex-jogador, mas ele não conseguia trotar igual minha tia Nhunha lá de Belo Horizonte. Tá. Então assim, não tem como.
0: Como é o nome da
2: Nhunha?
0: Tia Nhunha?
2: É. E aí o erro foi do Ancelotti, na minha opinião. De convocar, a gente não sabe ainda por quê. E de colocar em campo, né?
0: Olha, só para quem tá no rádio, vou tentar traduzir o gráfico. Então, o gráfico é assim. Até a entrada do Neymar, tem muito mais posse de bola da Noruega.
2: Como foi o jogo inteiro.
0: Mas é uma posse de bola, digamos, não tão incisiva. Assim, eu não sei como
3: ela
0: é que funciona.
3: Ela era objetiva, né? Eles ficavam mais rodando a bola.
0: Isso.
3: Né?
0: Então, no gráfico, percebe-se que o azul domina, mas é um azul que não afunda tanto no gráfico.
2: E o Brasil parecia aquela sensação de que o gol ia sair.
0: É.
2: De alguma forma. Vocês não tiveram isso também?
0: Isso. É? Perdeu um pênalti.
3: O Vinícius deu um chute bom que o goleiro defendeu também.
0: Isso. O Vinícius Júnior botou o Endrick na cara do gol. E aí, quando o Neymar entra, como você falou, o gráfico continua azul, só que daí...
2: E aí, depois saiu o primeiro gol e o segundo já estava tudo desorganizado, né? Enfim, mas... Né? Fatos, que a gente trabalha com fatos.
0: Muito bem.
2: Murilo, o que você trouxe pra gente aí?
0: As músicas.
3: Ah, então, a gente comentou sobre a Inglaterra cantar a música Wonderwall depois do final do jogo. Acho que tem um vídeo aí pra pôr. Mas, então, eu trouxe as músicas que a gente pode pôr.
0: Ah, vamos lá.
3: Eu trouxe a capinha. Calma. E daí vai tocar um trechinho.
2: Temos as músicas, vamos lá. Qual foi o critério dessa seleção aí?
3: Então, o critério em si é pensando em Wonderwall, que é uma música muito famosa, todos os ingleses sabem cantar, a gente vê que quando eles cantam, todos sabem a letra.
2: E brasileiros também sabem cantar.
3: É, brasileiros, todo mundo sabe cantar. Tem que saber a letra e também tem que ser impactante e fazer sentido com o momento da seleção.
0: E você já abriu com essa pedrada.
3: É, e essa é porque todo mundo sabe, né?
0: Sobe o som, Álvaro. Disfarçando as evidências. Teve que disfarçar as evidências. Não.
2: Comemorando o gol ao som de evidências, o negócio é legal.
0: Era evidente que o Neymar não tinha condições.
2: Era evidente
0: que o Casemiro não tinha condições.
2: Cara, seria maravilhoso. Será que a torcida que vai lá com a seleção sabe cantar? Isso aí sabe.
3: Ah, acho que todo mundo sabe.
0: Eu te quero mais que tudo. É curioso, todo mundo sabe cantar.
2: Deveria ser.
0: Todo mundo no rádio agora, lá do outro lado da TV, sim, todo mundo tá cantando. A gente tá ajudando a fazer o povo brasileiro um pouco mais feliz.
2: Nesta segunda-feira terrível.
0: Terrível.
2: Boa, essa aí feliz. Seria a minha escolhida, eu acho, hein?
0: Boa, boa.
3: Qual é a próxima? A opção é Tá Escrito, do Grupo Revelação.
0: Vamos lá. Só que essa tem um problema. Sabe essa história dessa música?
3: Pode falar.
0: Toca lá, não. Sobe lá primeiro, Álvaro. Tá Escrito. Puxa lá. Essa que é... Deixa eu ver se é essa, não lembro
2: bela
0: agora
2: capa
0: dos títulos.
2: De DVD.
0: Não, é Xande. Xande é Xande, né, cara? Você foi no show do Xande?
2: Nunca fui
0: no show do Xande. Rapaz, ele não para. É um negócio de... É uma música emendada atrás da outra e vai. Cara, hoje em dia, Eu fico sem fôlego, na verdade. Eu preciso pedir um tempo ali pra dar um relax.
3: Então, eu tentei, tipo, também pegar, porque Evidências é muito boa, óbvio, mas eu tentei pegar o Brasil, é muito samba, pagode. Acho que sim. O Brasil é representa muito...
0: É o que
3: muito...
0: eu tô falando.
2: Ou era, né?
3: Ou era, né? Exato.
0: Não, é... é.
3: Exato,
0: então,
3: é muito
0: eu acho
3: samba,
0: que tem uma
3: pagode.
0: Correlação.
2: Só que não é mais?
0: Eu vou escrever não, uma é, crônica né? sobre isso. Porque você sabe que tem uma crônica maravilhosa de Chico Barney, que ele disse que o Brasil desandou quando o Thiaguinho saiu do Exalta Samba.
2: É,
0: né?
2: Eu acho que é quando o David Bowie morreu também, em 2016. É. Ali,
0: pode ser também. Mas tinha uma conexão, não, David? Não David? Vamos lá, puxa a música do... E... Vamos ver o Revelação. Não, essa não é.
2: Essa não é. Essa aí... Faz bem acompanhar as pessoas.
0: Faz bem a gente acompanhar. É, porque bem, assim, se você não acompanha, você não sabe como é que o jogador exato. Tá lá, por exemplo, há quanto tempo, não é? Sobe o som. Olha, essa é boa, hein?
2: Vai chegar o ônibus chegando no estádio.
0: Ó, imagine. Desce ali o Danilo tocando um pandeiro. Não é?
2: Casimiro já.
0: Um cavaquinho. Não é? O Alisson com aquela brasilidade toda.
2: Aquela ginga.
0: Sambando.
2: O Ancelotti cantando.
0: Né? Aquele cabelo dele.
2: É outro clima, né?
0: Cara, pô, um homem bonito daquele. Aquele cabelo.
2: No ritmo
0: dançando. Um revelação.
2: Ó. Então, faltou. Faltou.
0: Sobe o som. Pô, quem nasceu pra vencer? Brasil, pô.
2: Olha aí, ó. A letra, tudo a ver, né? A chuva só vem quando tem que chega diferente,
0: molhar. A chuva só vem quando tem que molhar. Não é? Diferente da Noruega, relação. Que chove todo dia, sei lá.
2: Qual que é a sua aí, você que tá ouvindo? Alguma dessas é a sua favorita? Vamos seguir com aquela que a gente não sabe o nome.
0: É. Vai na fé, deixa essa tristeza embora, hein? Ó, só aqui, ó. Mas daí fica aquele...
3: Acho que essa primeira com o momento atual, né? Porque fica, tem que erguer a cabeça e...
0: Os brasileiros que têm condições econômicas de ir pra uma Copa do Mundo, pagar 40 mil reais pra ir num jogo cantando...
2: 1.500 de estacionamento.
0: Sou brasileiro. Enquanto isso, Revelação tá lá.
2: Vale. Tem mais, Arlindo Cruz. Ó.
0: Ó, qual que é essa aí do Arlindinho?
3: É, o show tem que continuar.
0: O show tem que continuar.
2: Essa boa música depois de uma vitória, né? O show vai continuar.
0: Acho que é do Jorge Aragão. E o Miguel Neto, essa? Ó,
2: essa é do MTV ao vivo.
0: Sobe.
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0: Não importa.
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0: Que então, isso? Show cadê o show? Faltou show.
2: Mesmo imagina. Essa serve mesmo pra uma derrota.
0: Hein? Ó, só aquela galera.
3: Pra manter esperança.
0: É. Exato. 40 mil reais no ingresso.
2: É, né? Cervejinha.
0: Pegou aquele Hilton, aquele hotel Hilton, isso, na beira do Rio Hudson.
2: É, 1.500 reais de estacionamento.
0: Poxa vida. Pegou um trem lá de $110 pra ir.
2: Tá
0: do centro de Nova York até New Jersey. Cantando. O show
2: movimento verde amarelo. Tem mais uma?
0: Ah, meu Deus. Deus. Brasil? Vai, vamos,
3: tem,
0: Brasil.
3: Tem Garota de Ipanema.
0: Garota
3: do
0: de
3: Tom Jobim.
0: Poxa vida, aí é... Ó, enquanto vai colocando lá, Manzano aqui, o nosso grande comandante das tardes da Educativa, a seleção brasileira deveria mudar o nome. Deveria se chamar Boleto. É que porque os boletos sempre vencem.
2: Sempre vencem.
0: Muito bem, Manzano.
2: Bela reflexão.
0: Cara, eu me senti... Tobias de Santana espalhando o seu legado, hein?
2: Nossa senhora, isso aqui tá dando saltos lá.
0: Isso aqui é Tobias de Santana. O Luiz Gustavo, hoje ele veio a forra, hein?
2: Tem uma pergunta específica pro Murilo aí.
3: Olha, lá vem.
0: Do Luiz Gustavo? É. Do nosso de estagiário para estagiário.
2: Lá vem.
0: Luiz Gustavo pergunta. Boa tarde a todos. Muito bacana a participação do Murilo. Poderia perguntar a opinião dele sobre a relação histórica entre os fracassos da seleção brasileira e a presença de jogadores do Flamengo como esperança da nação. Entre eles, Zico, Júnior, Vini Júnior, Adriano Imperador e etc. E agora, Murilo?
3: Não, mas aí não tem o que fazer, eles não têm tanta culpa assim. Eles não têm tanta culpa.
2: Aliás, o Brasil não perdia a pênalti em mata-matas desde o Zico em 86. É. Né? E foi quase igual a batida no isso. Canto esquerdo.
3: É, o Zico é azarado, a verdade é essa. Ele é azarado.
2: O Bruno Guimarães não.
3: É. O Bruno Guimarães é ruim só, o Zico é azarado.
0: Não, e o problema também, a gente falando aqui, Zico fez...
2: Fez uma bela Copa.
0: Zico fez propaganda pra Bet, né? É. E é muita Bet na... É todos os canais. É Bet. E Bet é um jogo de azar.
2: Uhum.
0: Não dá pro Brasil seguir numa perfeito. Copa do Mundo com tanta
2: jogo de azar.
0: Propaganda de jogo de azar assim, como. Gente. Não tem condição isso.
2: Aliás, eu tava vendo o Bruno Guimarães bateu 3 pênaltis em toda a carreira.
3: É, ele bateu um contra o Flamengo, eu lembro.
2: 3.
0: É. Brasil desandou depois de 7-1, segundo Bárbara.
2: É.
0: Lá vem ele. Tá virando passeio.
2: E temos mais alguma? Não, agora o Ipanema, né? Aí foi. Mais alguma? Acho que não. Não, é isso?
0: Vitor Foladoro. Vitor Foladoro mandou uma aqui, ó.
2: Evidências.
0: O que, que é essa aí? Tem
3: That's My Way do Seu Jorge, Ed Rock, mais especificamente a parte do Seu Jorge, né? Que eu acho que é uma parte bem alta astral.
0: Tem uma que é legal do que o Seu Jorge gravou, que é Felicidade estar na sua companhia.
3: É de música a gente tá cheio, né? Pra ser tema da seleção.
2: Só precisava criar uma nova música pra isso, né? Exato. As pessoas têm que aprender a cantar ainda.
0: O Vitor Folador aqui, ó, o vídeo oculto, hein? O que é essa aí?
2: Ah, essa é da Inglaterra com o Underworld.
0: Ah, vamos ver.
2: E a letra também faz sentido ali com o momento, né?
0: A gente tá perdendo. Cara, se o Brasil perder até em música. O Brasil vai perder até em música, nós vamos ganhar em quê, gente?
2: Gostou do meu Liam Gallagher?
0: Não, assim, você. Cara, você é um Gallagher. Cristiano Gallagher.
2: Tem o. Consegue o Peter Schiene da Alemanha? Que é. Rapaz, vocês devem se ligar nessa música aí. Pra mim foi a melhor de todas. Se eu não me engano, ontem no Jogo do México rodou um Sada Stereo também.
0: Olha que legal esse aqui.
2: Rolou, né? Olha o Peter Schilling aí.
0: Cadê? Cadê o Wallace? Não, isso é o Haaland, cara. É o Haaland. O Haaland. Pra quem não sabe, o Haaland, ele é tipo o Ronaldinho Gaúcho. Ele é
2: diretamente da Vítima Arsul,
0: atleta e cantor. Se alguém aí que está nos ouvindo, nos assistindo, sabe norueguês, por favor, conte o que está cantando. E se a gente está correndo algum risco de estar colocando alguma coisa que não deveria ao meio-dia. Norueguês
2: não fala palavrão, certamente.
0: Não, são. É verdade. Ó, Vitor Folador. Primeira participação ativa no papo, mas ouço quase todos os dias.
2: Aí, Vitor!
0: Valeu! Mandou aqui boa sorte da Vanessa da Mata.
2: Continue
0: com o Ben Harper.
2: Sensacional.
0: Legal.
2: Talvez uma outra versão, um pouquinho mais, né?
0: Pode ser, a gente faz uma versão pagode.
2: Versão pagode.
0: A gente chama o... Como é que era o nome daquela banda que fazia... Que estragou o Sunday Bloody Sunday?
2: Sambô.
0: A gente chama o Sambô pra fazer uma versão.
2: A música
0: aí
2: com uma história muito legal, né? A Sunday Black Sunday, né? Uma história feliz e bacana. O Ocolute pergunta: e o Paquetá? Sei lá, o Paquetá machucou.
3: Machucou.
0: Será que ele tinha a galera lá da ilha de Paquetá? Jogou na. A machucada dele nas bets?
3: Nossa, vai fazer bet na Copa do Mundo aí, é brincadeira.
0: Você duvida? Vale mais? Eu não duvido de nada. Olha aqui, o Paulo Barriga lembrou que, caramba, futebol, a do Skank.
2: Nossa, é uma partida de futebol.
0: Bola na trave, não altera o placar. Boa. Bola na área, sem ninguém pra cá.
2: É uma partida de futebol.
0: É uma partida de futebol. Poxa.
2: E o Barriga diz que finfã é um palavrão em norueguês. Não vou pesquisar, mas finfã.
0: Cara, eu tô lembrando aqui, por exemplo, de Umba Bara Uma. Finfã. Homem gol, joga bola, coisa, jogador, né? Joga bola.
2: Pô, linha de passe, a música também.
0: Fio Maravilha. Nós gostamos de você.
2: Tantas oportunidades perdidas. Rapidinho, o Trump, Beto Pacheco, ligou pro Infantino.
0: Ligou?
2: E ele disse...
0: Chama no WhatsApp.
2: Hello, Mr. Infantino.
3: Melhor amigo
2: How
3: dele.
2: Are you? Para pedir
0: ragazzi,
2: que revisasse o cartão vermelho dado ao atacante Folarin Balogun. Segundo assim, a fonte, a par dessa ligação. Sim. E a FIFA acatou, concedeu, aceitou.
0: Um pedido tão educado.
2: E ele vai jogar hoje contra a Bélgica, numa raríssima reversão da suspensão de um jogo que ele enfrentava. Então, assim, gente, depois de tudo isso, suspensão dos jogos aí. Quem receber cartão vermelho tem o direito de reclamar também. A Federação Belga disse estar surpresa à decisão e vai tomar as medidas cabíveis que ela avalia suas opções.
0: Trump ligou lá, falou que o nosso cartão jamais será vermelho. E aí reverteram o negócio.
2: E ele agradeceu na sua rede social, a Truff.
0: Ah,
2: obrigado, por favor, fez a coisa certa.
0: Diplomata, né? Um diplomata.
3: O técnico da Noruega comentou sobre essa decisão ontem na coletiva dele. Ele falou que era uma vergonha ter sido anulado o cartão. Porque é escandaloso, né? A falta que ele foi expulso é tipo muito pra vermelho.
2: Não importa mas se foi França, por acidente ou não.
0: A França tem um jogador, é o Olise?
2: Olise.
0: Que tá suspenso?
2: Não sei se tá suspenso.
0: Que vai pedir pra...
2: Abre imagem pra tudo, né?
0: A Inglaterra provavelmente vai pedir pro atleta dela, que eu não foi expulso, vai pedir também para reverter.
2: Muito bem.
0: É tranquilo, isso aí.
2: Fim da geração Neymar, então. Murilo, sinto informá-lo. Sinto não, dou os parabéns informá-lo que, né, acabou.
0: Você agora vai ter...
3: Acabou, né?
2: Acabou, né?
3: E não caiu vai a ganhar ficha depois real, também.
2: Não vai ganhar.
3: Hã? Não vai ganhar depois também.
2: Só uns milhões aí nas propagandas que ele
0: faz. Vai ganhar, Max, vai ganhar. Talvez, dinheiro, né? Continua ganhando.
2: É, isso aí. Falamos a repercussão aqui da Noruega. Que mais, Beto Pacheco?
0: É, e aí na torcida aí, né, gente? Para que todo... É todo um... Como é que é? Um bloco da economia nacional, né? Que são os astrólogos, videntes e tal, que tem um pouco mais, tem mais sorte.
3: Tem mais sorte.
0: Porque a gente torce pra vocês. Quando um astrólogo fala assim, um vidente, fala, o Brasil vai ganhar. Não, tá aqui, eu li no mapa astral. Todo o povo brasileiro tá torcendo, tá junto. E a gente fica chateado quando não dá certo. Então, na torcida aí pra que...
3: Eles acertem a feminina.
0: Melhore que acerte, né? O feminino e tal, que melhore um pouco.
2: Lembrei o que ia falar. Quarta-feira, a presença também. De Tcheco aqui.
0: Sério?
2: Tá? Depois da eliminação do Brasil, ainda durante a Copa. Grande, grandiosíssimo treinador do Paraná Clube. Levou novamente o nosso tricolor da Vila à primeira divisão. Foi treinador, jogador de Coritiba, Grêmio e muito mais. Vai ser
0: do
2: um papo
0: Paraná
2: muito
0: também?
2: Legal. Paraná, claro,
0: jogador,
2: né?
0: Do Paraná. E o jogador de futsal, inclusive, do Paraná.
2: Isso.
3: E ídolo do Grêmio.
2: Pena que a Tchequia saiu, né?
0: Tchequia, a gente não vai poder fazer... Não vai poder fazer esse trocadilho.
2: Eu lembrei, no 7-0 de 2014, 7-1 de 2014, tava 7-0 quando o Oscar fez aquele gol, né? De 7-1.
0: Ah, tem a maldição.
2: Era 85, mais ou menos. O que ele fez depois que ele fez o gol, vocês lembram?
0: Não lembro.
2: Foi lá dentro do gol, pegou a bola, foi correndo pro meio de campo. Tá aqui, vamos jogar. E ontem, 2-1. O nosso querido Neymar, né, foi lá bater boca com o goleiro. Então fica exemplo. Parece que até nos momentos de derrota, ele quer ser o protagonista, entendeu? Eu vou perder mais do que vocês. Eu vou perder de um jeito diferente, só eu perco. Sabe? Que é isso, entendeu?
0: Eu perco do meu jeitinho.
2: Do meu jeitinho. Daí eu vou chorar bastante, é isso aí. Muito bem. Lembrei de Tcheco, sexta-feira, Paraná Sessions com o Dari Júnior. E amanhã, o nosso querido Pedro Henrique de Cristo, lembra dele?
0: Ah, lembro, pô,
2: um dos maiores especialistas em clima, para falar do Super El Niño. Que, tá
0: que legal, é. Foi uma entrevista muito legal com ele. Ótimo. Puxa, vai ser maravilhoso. Ótima sacada.
2: Qual será a seleção do Papa agora que a gente vai torcer?
0: Ah, eu não sei, mas ali, ó, para quem tá vendo na TV, os mini craques estão indo embora, né?
2: Estão indo embora, estão de saída, né?
0: Enfileirados.
2: Estão de saída.
0: Estão de saída e vão se jogar ali do mesmo.
2: Não fale isso.
0: Vai,
2: eu tô com Marrocos e Colômbia. E com
0: a torcida
2: Noruega também.
0: É isso aí. Não, eu tô com Marrocos, pela ordem.
2: Pela ordem.
0: Marrocos e Egito.
2: Boa.
0: Depois Colômbia.
7: E Argentina.
0: E aí Argentina.
7: Claro.
0: Essa é a minha sequência.
2: Noruega não?
0: Não, eu quero que todos os europeus
2: se
0: tchau.
2: Ferrem.
3: Eu quero Noruega antes da Argentina.
2: Ah, eu também.
0: Não. Eu Argentina antes. Eu gosto do Messi. Eu acho o Messi um bom exemplo. Eu acho que o Messi é um bom, como jogador, como personalidade.
3: O problema são os companheiros dele.
0: É, não, mas eu gosto dele.
2: Mas estão afrouxando pra ele nessa Copa
0: então,
2: também, né?
0: Eu estou com os africanos agora, já tava, né? Egito e Marrocos.
2: Marrocos.
0: Depois Colômbia. Argentina e Colômbia, vai ser legal. Daí vou torcer pra Colômbia. E aí, se não sobrou a Argentina, vamos de Argentina.
2: Febre, cari, unha cravada, Colômbia e Argentina. Essa ordem.
0: Eu gosto do Messi.
2: Vamos fazer um negócio diferente pra encerrar? O Murilo, nosso, como nosso estagiário, retirando os nossos jogadores
0: vai tirando,
2: da mesa.
0: Vai
2: pode puxando, levantar, favor, vai tirando.
0: Vamos tirando
2: nossa
0: nossos
2: seleção
0: cracks.
2: Sai de campo.
0: É,
2: tá? Mas o papo continua.
0: Triste.
2: Vamos ver se vai dar. Vamos.
0: Ó, aqui, aí, Murilo, vem aqui.
2: Aqui, esse lado aí.
0: Aí, por favor.
2: Então, vem, tchau.
0: Tchau, os mini-cracks. Falou ali, quem que tá ali? Renato Gaúcho. Tchau, Tafarel.
2: Falou, Dunga.
0: Rivaldo, Dunga. Tchau.
2: Até 2030.
0: Gonçalves. Tchau, Gonçalves. Todos os mini-cracks indo embora.
2: E a taça vai ficando cada vez mais longe.
0: Você viu que nome de quem que tá nessa taça aí, né? Não, na frente.
2: FIFA. Argentina e Bósnia.
0: É desse jogo aí. Talvez eu tenha tido um pouco de culpa.
2: Murilo, obrigado, tá?
0: Valeu.
2: Que a próxima seleção...
0: Tchau, mini craques. Botou no bolso, levou... Botou os mini craques no bolso.
2: Falou, Beto. Valeu,
0: tchau,
2: Murilo.
0: Galera. Beijo.
2: Paz sou de vocês. Até amanhã.
0: Vai, Brasil.
2: Ah, Peter Schilling.
0: Boa, boa demais.
2: Olha lá.
0: Boa. Olha lá, é o Haaland.
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2: Uma ótima tarde para você ligado em 97.1. A partir de agora sou eu, Manzano, te fazendo companhia. 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Estamos na segunda-feira, dia 6 de julho de 2026. E é claro que você pode participar com a gente. Nessa tarde aqui na segunda-feira tem muita música popular brasileira. O melhor do flashback nacional e internacional. Tem a nossa agenda cultural com dicas de cinema, dicas de teatro, shows para você gratuitos também. E, é claro, a sua participação pelo nosso WhatsApp é o 3331-756, 3331-7516. Começamos com Vanessa da Mata.

0: Educativa, rolando Coldplay Yellow do ano 2000. Agora, 1h18, a música continua.
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0: Tem Júlia Mestre.

0: Educativa, de 1985, do álbum Nós Vamos Invadir Sua Praia, o Traje a Rigor com o Inútil. 1h29, na sequência pra você, tem o som de Jorge Versilo, tem Madonna e muito mais. Educativa, 1h29.
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3: O certo é rastro com R ou rasto sem R. Ambas as formas são corretas. Originariamente, temos rastro com R, do latim rastrum, que depois evoluiu para rasto, em que perdeu por dissimilação o R medial. Depois de certo tempo, passou-se a usar indiferentemente uma forma pela outra. Por exemplo, de rastros ou de rasto. Você sabe usar corretamente a expressão eis que? Ela costuma ser usada equivocadamente na linguagem forense com o sentido de visto que, pois que, já que, uma vez que. Os puristas repelem com veemência o emprego da expressão eis que com tais significados. Procure, pois, usá-la corretamente, com o sentido de repente, subitamente, eis senão quando.
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0: Educativa. Trazendo muito mais músicas na sua tarde de segunda-feira. Educativa. 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

0: Educativa tocando Marcelo Genesi com Laura Lavieri, Felicidade. Agora 1h42. A gente fala sobre a Universidade Federal do Paraná, que inaugurou o Museu de Territórios Afro-Paranaenses. É o primeiro do estado voltado à preservação, pesquisa e divulgação da história e da cultura da população negra paranaense. O museu funciona em ambiente digital e reúne fotografias, documentos históricos, registros audiovisuais e pesquisas sobre a comunidade quilombola, sobre territórios negros e também patrimônios culturais. Para conhecer o acervo, é só você acessar o site ufpr.br/museus/mafropr. O acesso é gratuito e também aberto ao público.
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0: Tem Madonna?

0: Na Educativa Wonderwall com Oasis de 1995 para você matar saudades. Daqui a pouco tem mais sucessos para você. E agora, tá na hora de atualizar as notícias dessa tarde de segunda-feira para você.
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0: E 4 em cada 10 brasileiros nunca ouviu falar em economia circular. A pesquisa do Movimento Plástico Transforma mostra que 39% da população desconhece o conceito e apenas 12% afirmam conhecê-lo bem. A economia circular propõe reutilizar, recuperar e reinserir materiais no ciclo produtivo, reduzindo o descarte de resíduos. O levantamento também aponta que 74% dos brasileiros estão dispostos a mudar hábitos de consumo para gerar menos lixo e que 55% já contam com coleta seletiva onde moram. E a eliminação do Brasil para a Noruega nas oitavas de final da Copa do Mundo repercutiu em jornais de vários países. A imprensa internacional classificou a derrota como mais um sinal da crise da seleção e destacou o protagonismo de Erling Haaland, autor de um dos 2 gols noruegueses. Aliás, ator dos 2 gols noruegueses, na verdade, foram 2 dele. O espanhol Marca estampou a manchete: um ciborgue aniquila o Brasil, enquanto o britânico The Guardian questionou se a equipe brasileira se tornou mais uma marca do que um time. Já veículos da Argentina e da Alemanha apontaram que o futebol brasileiro vive um momento de perda de identidade e precisa de uma profunda renovação. E eu concordo, somos obrigados a concordar com a Argentina e com a Alemanha. Mas, enfim, né? Perde-se ou ganha, faz parte do processo também. Mais informações para você a qualquer momento aqui nos 97.1.
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0: Educativa 2:01, boa tarde.
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0: Uma excelente tarde de segunda-feira para você. Aqui é o Manzano te fazendo companhia. 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Esse

0: Wilson Simoni aqui na Educativa, é isso que dá. 2:13. Vamos falar de música, até porque Curitiba recebe agora, entre os dias 9 e 13 de julho, a CWB Music Week 2026, que é um evento voltado ao fortalecimento da cadeia da música. A programação gratuita acontece na Hot Milk, ecossistema de inovação da PUC Paraná. Aí tem painéis, tem workshops e também apresentações de artistas locais. O encontro vai reunir músicos, produtores, investidores e também especialistas para discutir temas como direitos autorais, mercado musical e também novas oportunidades para o setor. As inscrições estão abertas pela plataforma Cia Tickets.
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0: Tem Tummy.

0: Da Educativa, o som da banda gaúcha Nenhum de Nós Sobre o Tempo. Daqui a pouco mais sucessos pra você. Daqui a pouquinho mesmo, tá chegando novidade na programação da Educativa. Agora 2h33, boa tarde.
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0: Educativa. Sua rádio, seu momento, trazendo novidade para você. 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
0: E o destaque para hoje é a nova música da cantora Lineker, lançamento do seu mais recente single, é o Melhor Notícia, lançado agora no dia 2 de julho. Essa canção chegou de surpresa, digamos assim, e marcando o seu primeiro lançamento oficial após o enorme sucesso do álbum Caju, de 2024, que foi vencedor de 3 prêmios no Grammy Latino. E é o som que você confere agora, a novidade Melhor Notícia com Lineker.
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0: Na Educativa, Cássia Eller, Gatas Extraordinárias. Do álbum Com Você, Meu Mundo Ficaria Completo, de 1999. Vamos falar da Shakira, porque a cantora fez um apelo por doações ao Fundo de Educação para a Cidadania Global da FIFA. Essa campanha pretende arrecadar 100 milhões de dólares para apoiar crianças e jovens que tiveram os estudos interrompidos por crises humanitárias. Parte dos recursos, cerca de 500 mil dólares, será destinada ao atendimento de estudantes afetados pelos recentes tremores na Venezuela. A iniciativa prevê a reconstrução de salas de aula, capacitação de professores e também parcerias com organizações humanitárias que atuam na região.
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0: Trazendo Alexandre Carlo.

0: Na educativa para matar saudade, somos quem podemos ser, o Acústico MTV do Engenheiros do Havaí. E agora, está na hora de atualizar as informações desta segunda-feira.
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0: Pois é, o Brasil infelizmente está fora, mas a Copa do Mundo segue com mais dois confrontos decisivos hoje. Às 4 horas da tarde, daqui a pouco, Portugal de Cristiano Ronaldo encara a Espanha em Dallas. Mais tarde, às 9 da noite, os Estados Unidos enfrentam a Bélgica em Seattle. Os vencedores dos dois jogos se enfrentam nas quartas de final, na próxima sexta-feira em Los Angeles. Em caso de empate no tempo regulamentar, a decisão será na prorrogação e, se necessário, cobrança de pênaltis. E o cacique Raoni Metutiri, de 93 anos, segue internado na UTI do Hospital São Paulo. Mas ele apresenta ainda quadro estável. Segundo o boletim médico, o líder indígena está sem febre, respira sem ajuda de aparelhos e voltou a se alimentar melhor por via oral, embora ainda utilize um dreno no tórax. Raoni foi internado com pneumonia aspirativa e obstrução intestinal, passou por uma cirurgia e também enfrentou uma hemorragia digestiva que já foi controlada. Não há previsão de alta. Mais informações para você a qualquer momento aqui nos 97.1.
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0: Educativa 3 e 2, boa tarde.
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0: E você continua ligado em 97.1. Aqui é o Manzano te fazendo companhia nessa tarde de segunda-feira. Educativa. Sua rádio, seu momento, trazendo Lighthouse Family.

0: Educativa tocando o Barão Vermelho, Bet Balanço de 1984. 3h15 agora, o Museu da Imagem e do Som do Paraná preparou uma programação especial e gratuita para as férias de julho. Entre os destaques estão uma oficina sobre os primórdios do cinema, atividades de resgate de memórias entre avós e netos e uma ação solidária de customização de agasalhos para doação. A agenda também inclui uma visita mediada à exposição Desse Lado do Muro, que propõe reflexões sobre o sistema prisional e também os direitos humanos. As vagas são limitadas e as inscrições podem ser feitas no site mis.pr.gov.br.
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0: Agora tem Chico.

0: Educativa com heróis da resistência, dublê de corpo. Na sequência tem pra você o Paraná Sessions, daqui a pouquinho trazendo sempre uma novidade aqui do Paraná pra você da música paranaense. E na sequência também trilha de Copa, falando sobre a trilha sonora de Ricky Martin na Copa da França. Educativa 3:28.
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3: Em 1998, 4 anos depois do Tetra nos Estados Unidos, a competição de futebol mais importante do mundo chegou à França. Dentro de campo, os donos da casa, comandados por Zinedine Zidane, bordavam sua primeira estrela na camisa dos Le Bleus, na grande final contra o Brasil. E fora dele, os franceses e o mundo conheciam um ritmo diferente. O porto-riquenho Ricky Martin, que foi escolhido da vez para dar voz ao hino do torneio com La Copa de la Vida. Música que misturava pop, salsa e samba. A faixa rapidamente se tornou uma febre e foi considerada até então a melhor música de Copa, segundo alguns entendidos. Aquele foi o Mundial em que o Brasil teve uma seleção cheia de estrelas, incluindo Ronaldo Fenômeno. Uma crise de convulsões do craque abalou a seleção antes da final e logo depois aconteceu um misterioso e trágico apagão no Stade de France. Mesmo com gosto amargo do vice-campeonato para nós, é difícil não ouvir a música que se tornou padrão de ouro para as Copas que vieram depois e não se deixar contagiar pelo ritmo e vibração. Por isso, aumente o som aí e ouça agora La Copa de la Vida com Ricky Martin.

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Sua rádio, seu momento, tocando muito mais músicas pra você. 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Agora tem Kiko Zambianchi.

0: Educativa de 2000, som do cantor Lenny Kravitz, Again. E agora tá na hora da música do Paraná.
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0: E o destaque de hoje é a música O Fim do Planeta Azul, que é o single mais recente da banda curitibana Capim Limão. Foi lançado agora oficialmente no dia 25 de junho desse ano. A faixa traz uma mistura característica de nova MPB e indie brasileiro, explorando uma temática apocalíptica, porém leve e também existencial. Um dos versos centrais compartilhados pelo trio nas redes sociais resume bem o tom da música. Se o mundo acabar, será que tem lugar na nave? Essa é a questão. Capim Limão chegando aqui no Paraná Sessions com O Fim do Planeta Azul.

Educativa, direto de 1983. Cleiton e Cleidir com Viva! Agora 3h56, fechando por aqui minha participação nessa tarde de segunda-feira. Na sequência, a Regininha tá chegando, trazendo muita música boa, como sempre, aqui na Educativa. E a minha saideira, em homenagem aos noruegueses que continuam na Copa e despacharam o Brasil, o som do A-ha com Take On Me.

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3: Olá, boa tarde, uma excelente segunda-feira para você. Regininha por aqui ao vivo até as 7 horas da noite. Sua rádio, seu estilo, seja bem-vindo, bem-vinda agora comigo. Notas culturais, informação e a sua música tocando aqui na nossa segunda-feira, hoje dia 6 de julho de 2026. E eu quero lembrar o seguinte, logo mais às 18 horas, o nosso Clássicos da Educativa, com os maiores sucessos do passado, tocando de novo pra gente curtir por aqui. E você pode ficar à vontade, mandar sua sugestão pra gente no WhatsApp 3331-7516. E a gente abre essa sequência com Los Hermanos, o vencedor. Boa tarde.

Educativa, sua rádio, seu momento com Genesis, That's All. Agora 4h17, uma ótima tarde de segunda-feira para você. E começa hoje mais uma edição do Festival Folclórico e de Etnias do Paraná. O evento acontece no Guairão, reunindo apresentações que preservam e celebram as tradições de diferentes povos por meio da dança, música, trajes típicos e manifestações artísticas. Ao todo, serão 12 noites de espetáculos com 15 etnias representadas. Os ingressos estão à venda pela plataforma Ingresso Nacional e também na bilheteria do Teatro Guaíra. A programação completa está disponível no site festivalfolclórico.com.br.

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0: Educativa, sua rádio, seu estilo com Marisa Monte e Ed Mota. Ainda lembro, agora 4h27, Portugal e Espanha estão empatando em 0-0 em partida válida pelas oitavas de final da Copa do Mundo de 2026. O confronto segue bastante equilibrado, com boas oportunidades para os dois lados. Quem vencer o duelo garante vaga nas quartas de final e deve enfrentar o vencedor de Estados Unidos e Bélgica, que jogam ainda hoje, segunda-feira. 4h27.
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0: De volta com mais músicas pro seu rádio, Regininha por aqui. Sua rádio, seu estilo.

Educativa, sua rádio, seu estilo com Amy Winehouse, agora 4h44. E o telefone fixo está cada vez mais raro aí nos lares do estado do Paraná. Dados do IBGE mostram que apenas pouco mais de 6% das residências ainda mantém uma linha convencional. Em contrapartida, o celular já está presente em 98% dos domicílios do estado e é utilizado por 92% da população com 10 anos ou mais. A pesquisa também aponta que aproximadamente 95% das casas paranaenses têm acesso à internet, consolidando o celular como principal meio de conexão da população. Agora 4h45, uma ótima tarde de segunda-feira para você. E a gente tem agora Léo Jaime. Aumenta o som.

0: Sua Rádio Seu Estilo com Maria Bethânia.
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0: E o clássico ibérico pelas oitavas de final da Copa do Mundo de 2026 está no intervalo, com empate em 0-0. A partida tem sido bastante equilibrada, com muita disputa no meio-campo e poucas chances claras. Portugal levou o perigo em uma finalização de Cristiano Ronaldo, defendida pelo goleiro espanhol, enquanto a Espanha manteve mais posse de bola, mas ainda sem conseguir transformar o domínio em gol. Quem vencer o confronto garante vaga nas quartas de final, onde deve enfrentar o vencedor de Estados Unidos e Bélgica. E em caso de empate após os 90 minutos, haverá prorrogação e, se necessário, disputa por pênaltis. Agora, 4h58, mais informações do esporte com Edson Tomás. Boa tarde.
2: Boa tarde, Regininha, a todos que nos acompanham aqui na Educativa. O Brasil foi eliminado ontem pela Noruega e está fora da Copa do Mundo 2026, 2-1. O Brasil teve a oportunidade no primeiro tempo, no pênalti desperdiçado por Bruno Guimarães, de abrir o placar e de, quem sabe, ter uma outra trajetória dentro da partida. No segundo tempo, já com Neymar em campo, depois dos 30 minutos, o Brasil acabou marcando mal, tomou 2 gols de Haaland, o primeiro de cabeça e o segundo um chute de fora da área. O Brasil repete o que fez 40 anos atrás, perdeu um pênalti no tempo normal, na ocasião em 1986. No México, Zico perdeu o pênalti no jogo contra a França e ontem foi a vez de Bruno Guimarães. Em 86, o Brasil perdeu na decisão por pênaltis e ontem perdeu no tempo normal. Mais um resultado ruim da seleção brasileira, mais uma eliminação precoce e vergonhosa. Já aconteceu em 2010, 2014, 2018, 2022 e ontem na de 2026. Talvez a pior das desclassificações da seleção brasileira nas últimas Copas, porque contra a Croácia em 2022 o Brasil perde nos pênaltis e contra a Bélgica, melhor que a Noruega atual, o Brasil acabou perdendo por 2-1 em 2018. Daqui para frente, trabalho para daqui 4 anos, a próxima Copa que acontece na Espanha e também Portugal, além de Marrocos. Edson Tomás, Esportes Educativa.
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0: Cinco horas.
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0: De volta com mais músicas. Regininha por aqui te fazendo companhia. 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Sua rádio, seu momento e agora tem Negra Lee.

ativos na Europa. O Etna é monitorado constantemente por especialistas. A operação no aeroporto deve ser retomada gradualmente, conforme a evolução da atividade vulcânica. Agora 5h13, boa tarde.

0: Educativa, sua rádio, seu momento com Stevie Wonder. 5h29.
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3: Em 1998, 4 anos depois do Tetra nos Estados Unidos, a competição de futebol mais importante do mundo chegou à França. Dentro de campo, os donos da casa, comandados por Zinedine Zidane, bordavam sua primeira estrela na camisa dos Le Bleus, na grande final contra o Brasil. E fora dele, os franceses e o mundo conheciam um ritmo diferente. O porto-riquenho Ricky Martin, que foi escolhido da vez para dar voz ao hino do torneio com La Copa de la Vida. Música que misturava pop, salsa e samba. A faixa rapidamente se tornou uma febre e foi considerada até então a melhor música de Copa, segundo alguns entendidos. Aquele foi o Mundial em que o Brasil teve uma seleção cheia de estrelas, incluindo Ronaldo Fenômeno. Uma crise de convulsões do craque abalou a seleção antes da final e logo depois aconteceu um misterioso e trágico apagão no Stade de France. Mesmo com gosto amargo do vice-campeonato para nós, é difícil não ouvir a música que se tornou padrão de ouro para as Copas que vieram depois e não se deixar contagiar pelo ritmo e vibração. Por isso, aumente o som aí e ouça agora La Copa de la Vida com Ricky Martin.

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1: De volta com mais músicas para sua tarde de segunda-feira. Sua rádio, seu estilo.
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1: Lineker apresenta Melhor Notícia, primeiro lançamento após o premiado álbum Caju. A nova canção aposta em um clima romântico com destaque para os sopros e a guitarra, reforçando a mistura de som, MPB e R&B que marca o trabalho da artista. E a gente confere agora.
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Educativa, sua rádio, seu momento com roupa nova, meu universo é você. Agora 5h44, depois da previsão de chuva para a noite desta segunda-feira, a semana será marcada por tempo firme em Curitiba. E segundo o Cemepar, entre terça e sexta-feira o sol aparece entre poucas nuvens, sem previsão de chuva e com tardes mais agradáveis. As manhãs seguem frias, típicas de inverno, com temperaturas baixas e sensação de frio. No fim de semana, uma nova frente fria deve avançar sobre o Paraná, aumentando a nebulosidade e trazendo chuva entre sábado e domingo. O Cemepar também destaca que julho será um mês de grande variação das temperaturas, com alternância entre períodos de frio intenso e dias mais amenos. Agora 5h45.

0: Educativa, sua rádio, seu momento com Jader e Mariana Aidar, pessoa preferida. 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
0: Começando mais um Clássicos da Educativa, o programa do seu fim de tarde para relembrar os maiores sucessos nacionais e internacionais que marcaram época e tocam de novo para a gente matar a saudade. E por aqui a gente abre espaço para o ouvinte da Educativa FM 97.1 e AM 630 enviar o seu pedido musical, a sua sugestão, daquele clássico que fez parte aí da sua vida. Eu sou Regininha e te acompanho ao vivo até as 7 horas da noite. E abrindo esse primeiro bloco, a gente toca Raul. Lançada em 1976, Eu Nasci Há 10 Mil Anos Atrás é um dos maiores clássicos de Raul Seixas, composta em parceria com Paulo Coelho. O sucesso vendeu mais de 100 mil cópias, levou Raul ao programa Globo de Ouro e ganhou um clipe exibido no Fantástico, tornando-se um dos maiores hinos do rock brasileiro. E tem uma curiosidade: a inspiração veio da tradicional canção americana I Was Born About 10,000 Years Ago, popularizada por Elvis Presley. E Raul transformou a ideia original em uma obra repleta de referências à história, à cultura e às religiões do mundo. Bora ouvir então? Agora 6:03.
7: Um dia, numa rua da cidade, eu vi um velhinho sentado na calçada, com uma cuia de esmola e uma viola na mão. 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

0: Clássicos da Educativa, você ouviu Ando Meio Desligado, dos Mutantes, cujo trio inicial foi fundado em São Paulo em 1966. Sérgio Dias, guitarra, violão, voz e composições, Rita Lee na voz, flauta, harpa, percussão e composições, e o aniversariante de hoje, Arnaldo Batista, ele que é baixo, teclados, voz e composições, completando os seus 77 anos. O aniversariante do dia já foi citado como referência para astros internacionais como Kurt Cobain, Sean Lennon, que é o filho de John Lennon, e toca por aqui também. Agora 6h12.
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0: Clássicos da Educativa e a música Chora Coração de Vando, composta por ele em parceria com Pedro Medeiros e foi tema da personagem Mocinha, interpretada por Lucinha Lins na novela Roque Santeiro, exibida em 1985.
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0: Clássicos da Educativa, você ouviu João Gilberto Desafinado. Agora 6h37, essa foi gravada por João Gilberto em 1958 e lançada no ano seguinte. Desafinado é uma das canções que marcaram o nascimento da Bossa Nova, composta por Tom Jobim e Newton Mendonça. A música foi criada como uma resposta bem-humorada aos críticos que diziam que os cantores do novo estilo eram desafinados. O sucesso atravessou fronteiras, ganhou versões de grandes nomes do jazz e ajudou a apresentar a música brasileira ao mundo. Agora 6h38 e tem mais clássicos chegando por aqui.
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Clássicos da Educativa com Bri Adams, agora 6h45, e um dos maiores violonistas e compositores da música brasileira, Toquinho, completa 80 anos neste 6 de julho. Nascido em São Paulo, Antônio Pessi Filho construiu uma carreira de mais de 6 décadas, marcada pela parceria histórica com Vinícius de Moraes. Juntos criaram cerca de 120 canções, gravaram 25 discos e realizaram mais de 1000 apresentações. Entre seus maiores sucessos está Aquarela, música que atravessou gerações e se tornou um clássico da MPB. O apelido Toquinho surgiu na infância. A mãe o chamava de Meu Toquinho de Gente, por causa da sua baixa estatura. O nome artístico o acompanhou por toda a vida e se tornou conhecido em todo o mundo. E hoje, celebramos a sua vida aqui, nos Clássicos da Educativa.

clássicos da Educativa, você ouviu uma sequência com Ao Que Vai Chegar, Carolina Carolbella e Tarde em Itapuã. As três canções que tem Toquinho como compositor, representando diferentes momentos da sua carreira e diferentes parcerias, Vinícius de Moraes, Jorge Benjor e Antônio Skármeta. Uma homenagem aos 80 anos de Toquinho e já trazendo a minha saideira, a Aquarela, que nasceu como um grande poema sobre a vida, e o próprio compositor diz que as crianças roubaram a música para elas, transformando em um hino da infância. Uma excelente noite para você e até amanhã.

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0: Está no ar a Voz do Brasil. As notícias do governo federal que movimentaram o país no dia de hoje.
2: Olá, boa noite.
1: Boa noite para você que nos acompanha em todo o país.
2: Segunda-feira, 6 de julho de 2026.
1: Vamos ao destaque do dia na Voz do Brasil.
2: Estudantes podem se inscrever a partir de amanhã no ProUni, o programa Universidade para Todos.
1: A iniciativa seleciona quem busca uma vaga em uma instituição privada de ensino superior. Gabriela Noronha.
3: Para participar, o estudante deve ter cursado ensino médio em escola pública ou como bolsista integral em escola privada.
2: Imunização contra o HPV. Jovens de 15 a 19 anos podem se vacinar até dezembro.
1: Deve ser vacinado quem não recebeu o imunizante na idade recomendada ou não possui registro de vacinação. Nazi Brum.
4: A vacina também está disponível para grupos específicos, como pessoas vivendo com HIV, transplantados, pacientes oncológicos e usuários de PrEP, a profilaxia pré-exposição ao HIV.
2: Canal oferece escuta a jovens de forma humanizada.
1: Pode falar. Adolescentes podem receber de forma gratuita atendimento em saúde mental por meio de plataforma digital. Edinaldo Júnior.
5: A Rede Pode Falar é um canal gratuito e anônimo que pode ser acessado pelo celular de maneira fácil, rápida e simples.
2: Hoje na apresentação da Voz do Brasil, eu, Mariana Jungmann e Luciano Seixas.
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2: Estudantes que desejem concorrer a bolsas de estudo em instituições de ensino privadas por meio do ProUni, o Programa Universidade para Todos, as inscrições começam amanhã e seguem até o final da semana.
1: As bolsas cobrem o equivalente à metade ou ao valor total da mensalidade do curso.
3: O programa Universidade para Todos oferece bolsas integrais e parciais em instituições privadas de ensino superior. Duas vezes ao ano são abertas as inscrições para a seleção de bolsistas. E quem quiser concorrer a uma vaga nesse segundo semestre deve ficar de olho nos prazos. As inscrições começam nesta terça-feira e vão até sexta-feira, dia 10 de julho. Para participar, o candidato precisa ter concluído o ensino médio, participado das edições de 2024 ou de 2025 do Enem, obtido no mínimo 450 pontos na média das 5 provas do exame e nota maior do que 0 na redação. Além disso, segundo o edital, o estudante deve ter cursado o ensino médio em escola pública ou como bolsista integral em escola privada. Para obter uma bolsa integral, a renda familiar bruta mensal por pessoa deve ser de até 1,5 salários. Já para as bolsas parciais, a renda familiar bruta mensal por integrante da família não pode ultrapassar 3 salários mínimos. Lembrando que professores da rede pública têm regras específicas de isenção de renda para licenciaturas. O resultado da primeira chamada será divulgado na próxima semana, em 15 de julho, enquanto a segunda chamada está prevista para 5 de agosto. As inscrições são gratuitas e devem ser feitas exclusivamente pelo site acessounico.mec.gov.br/ProUni. Gabriela Noronha para a Voz do Brasil.
2: E as inscrições para a Prova Nacional Docente 2026 foram prorrogadas até o dia 10 de julho.
1: O novo prazo também vale para solicitações de atendimento especializado e para o uso do nome social.
6: Para efetivar a inscrição, o candidato deve pagar a taxa de R$ 85,00 até o dia 14 de julho. Essa também é a data em que será divulgado o resultado das solicitações de atendimento especial. Em caso de negativa, os recursos podem ser apresentados pelos candidatos até 16 de julho. A aplicação da prova está mantida para o dia 20 de setembro e o resultado final será divulgado em 15 de dezembro. O exame é composto por duas partes, sendo uma voltada para a formação geral docente e outra para questões específicas de 21 áreas da licenciatura. A prova nacional docente tem o objetivo de avaliar a formação dos profissionais que estão concluindo cursos de licenciatura em todo o país. Mas o resultado também pode ser usado como parte de processos seletivos em concursos públicos para a contratação de profissionais de educação básica.
2: Priscila Machado, para a Voz do Brasil. As inscrições para a prova nacional docente devem ser feitas pela internet no endereço pnd.inep.gov.br.
1: E as inscrições para o Fundo de Financiamento Estudantil, FIES, do segundo semestre de 2026, abrem entre os dias 14 e 17 de julho.
2: Nessa etapa, o programa oferece mais de 44 mil vagas para estudantes que desejam financiar cursos presenciais em faculdades particulares.
1: Para participar, o candidato precisa ter feito o Exame Nacional do Ensino Médio a partir de 2010, alcançado média mínima de 450 pontos nas provas, sem zerar a redação, e comprovar renda familiar de até 3 salários mínimos por pessoa.
2: O resultado da seleção vai ser divulgado em 30 de julho.
1: A inscrição para o FIES é gratuita e deve ser feita exclusivamente pela internet, no Portal Único de Acesso ao Ensino Superior, em acessounico.mec.gov.br.
2: A campanha de vacinação contra o papiloma vírus humano foi prorrogada até o dia 31 de dezembro.
1: O público-alvo são adolescentes e jovens de 15 a 19 anos e pessoas de grupos prioritários.
2: O imunizante está disponível nas unidades básicas de saúde de todo o país.
4: O objetivo da campanha é alcançar pessoas que não foram imunizadas na faixa etária recomendada ou que não possuem registro vacinal. O esquema previsto no calendário nacional de vacinação é indicado para meninas e meninos de 9 a 14 anos. Na estratégia de resgate, adolescentes e jovens de 15 a 19 anos poderão se vacinar de graça até 31 de dezembro, como explica Éder Gatti, diretor do Departamento do Programa Nacional de Imunizações.
7: A vacina ela é recomendada para pessoas de 9 a 14 anos na rotina, só que tem pessoas que já hoje estão com 15, 16, 17, 18, 19 anos que não foram vacinadas. Então nós demos a oportunidade dessas pessoas colocar a vacinação em dia.
4: A vacina também está disponível para grupos específicos, como pessoas vivendo com HIV, transplantados, pacientes oncológicos e usuários de PrEP, a profilaxia pré-exposição ao HIV. O papilomavírus humano, HPV, é uma infecção sexualmente transmissível e está associado a diferentes tipos de câncer, como os de colo do útero, boca e garganta. Após o encerramento da campanha em dezembro, a vacina continuará sendo oferecida de graça a crianças e adolescentes de 9 a 14 anos e grupos específicos. Os demais deverão ser vacinados em clínicas particulares. Reportagem Nazi Brum.
1: Atenção médicos de todo o país, estão abertas as inscrições para edital de contratação de especialistas para o SUS.
2: Ao todo, são disponibilizadas 1.138 vagas imediatas, que abrangem 309 municípios nas 5 regiões do país.
1: Entre as especialidades, a área de anestesiologia lidera a oferta de vagas com 290 no total.
2: E as demais estão distribuídas entre ecocardiografia, cirurgia geral, endoscopia digestiva, colonoscopia e oncologia clínica.
1: As inscrições devem ser feitas pela internet na plataforma da Unasus, no endereço acesso.unasus.gov.br.
2: 3 em cada 10 estudantes de 13 a 17 anos se sentem tristes sempre ou na maioria das vezes.
1: E 18,5% dos jovens pensam que a vida não vale a pena ser vivida. É o que aponta o IBGE.
2: Para criar um espaço de escuta e encaminhar esses adolescentes ao atendimento psicossocial no SUS, os jovens contam com a rede Pode Falar.
5: Um canal de escuta acolhedora e sem julgamentos. Essa é a rede Pode Falar, que atende adolescentes e jovens de 13 a 24 anos em emergências psíquicas e emocionais. De acordo com o IBGE, 3 em cada 10 estudantes de 13 a 17 anos se sentem tristes sempre ou na maioria das vezes. 42,9% dos alunos responderam que se sentem irritados, nervosos ou mal-humorados por qualquer coisa. 18,5% pensam sempre ou na maioria das vezes que a vida não vale a pena ser vivida. Os dados são da Pesquisa Nacional de Saúde Escolar, divulgados esse ano. A rede Pode Falar Lá é um canal gratuito e anônimo que pode ser acessado pelo celular de maneira fácil, rápida e simples. A vice-coordenadora Marina Oliveira fala sobre a importância do projeto.
8: Ele usa a internet, né, usa a possibilidade do online para chegar a adolescentes do Brasil inteiro. E, ao mesmo tempo, ele facilita a escuta acolhedora desses adolescentes jovens, né, por ter esse sigilo e essa coisa anônima, garantida, ela fica muito mais à vontade para se abrir.
5: Atualmente, 20 instituições compõem a rede Pode Falar em todo o país. As equipes de atendimento são formadas por estudantes de graduação de diversas áreas do conhecimento que são supervisionados por docentes. Todos eles passam por um processo contínuo de formação em saúde mental. Lucas Bonfim, de 31 anos, é um dos atendentes. Estudante de engenharia química na Universidade Federal de Sergipe, ele integra a equipe desde o início deste ano. Mesmo o curso não sendo da área da saúde, ele acredita que o trabalho complementa a sua formação e fala sobre a importância da experiência de escuta.
9: O objetivo do projeto realmente é escutar, a gente conseguir acolher e escutar o que a pessoa tem a falar.
5: A rede Pode Falar funciona como uma espécie de porta de entrada digital para o atendimento psicossocial do SUS, como explica o diretor do Departamento de Saúde Mental, Álcool e Outras Drogas do Ministério da Saúde, Marcelo Kimati.
10: Ele pode criar uma porta de entrada da mesma forma que a gente criou com pessoas com problemas com jogos e apostas, que ela é feita em pequena escala, mas que ele é muito bem avaliado, ele é muito bem sucedido onde ele é aplicado e articular isso à rede de atenção psicossocial.
5: A rede Pode Falar está disponível pelo site podefalar.org.br e também pelo WhatsApp ou Telegram. Com locução de Edinaldo Júnior, reportagem Luciana Colares, de Holanda.
1: O telefone para atendimento no WhatsApp é o 6199-660-8843.
2: E no Telegram, o nome de usuário é @podefalar.
1: E está disponível na plataforma da Universidade Aberta do SUS, curso em saúde de populações expostas a agrotóxicos.
2: A formação é feita à distância e voltada a profissionais do Sistema Único de Saúde e a demais interessados no tema.
1: O curso reúne conteúdos sobre vigilância em saúde, incluindo identificação e monitoramento de situações de exposição a agrotóxicos.
2: As inscrições podem ser realizadas diretamente na plataforma da universidade no endereço unasus.gov.br.
1: Para muita gente, viajar de avião pode ser sinônimo de comodidade, mas...
2: Mas, para outras pessoas, o transporte aéreo pode resultar em muita dor de cabeça.
1: Por isso, a Agência Nacional de Aviação Civil criou uma plataforma para registrar reclamações sobre serviços prestados pelas empresas aéreas.
11: Quem precisar registrar uma reclamação sobre serviços prestados por empresas aéreas pode utilizar a plataforma NAC Passageiro. O acesso é feito com uma conta gov.br e permite enviar manifestações à Agência Nacional de Aviação Civil, ANAC, acompanhar o andamento do atendimento e avaliar a resposta apresentada pela empresa. Durante o processo, a reclamação é encaminhada à companhia aérea, que responde ao passageiro dentro do prazo previsto pela regulamentação da ANAC. O sistema também permite a troca de informações entre as partes até a conclusão do atendimento. Além do registro de reclamações, a plataforma disponibiliza um painel público com indicadores sobre atendimento das empresas participantes. Os usuários podem consultar informações por companhia aérea, período e nacionalidade da empresa, além dos assuntos mais frequentes, registrados pelos passageiros. Dilson Santa Fé, para a Voz do Brasil.
2: O cidadão pode conhecer mais sobre seus direitos na hora de ir às compras.
1: A Secretaria Nacional do Consumidor está com inscrições abertas para mais de 30 cursos gratuitos e totalmente online.
12: A iniciativa, realizada em parceria com a Universidade de Brasília, busca ampliar o acesso à informação e fortalecer a proteção dos direitos do consumidor. Entre os temas disponíveis estão práticas abusivas, proteção contributivas, proteção contratual, proteção de dados pessoais, consumo seguro, educação financeira.

0: né, dos seus recursos financeiros.
1: Um dos destaques é o curso voltado para as bets, que vai abordar os direitos dos consumidores diante do mercado regulado de apostas de cota fixa e os impactos das novas relações de consumo envolvendo o setor. Para Ana Cláudia Santana, o crescimento das plataformas de apostas virtuais trouxe a necessidade do cidadão se informar e conhecer os riscos que envolvem a prática.
0: Temos o curso de bets, né, de capacitação para conhecer qual a funcionalidade dessa e o registro legal dessas empresas que estão crescendo aí cada vez mais e de forma ilegal. Então a gente precisa fazer isso. O crescimento é absurdo, a comunicação com o cidadão para que a utilização desses aplicativos de jogos sejam conscientes, né, informe do risco.
1: As inscrições estão abertas até 20 de julho pelo portal da Escola Nacional de Defesa do Consumidor. Os cursos são online e gratuitos e as aulas começam no dia 27 deste mês. Reportagem Thaís de Araújo.
2: Lembrando, as inscrições devem ser feitas na plataforma da Escola Nacional de Defesa do Consumidor, no endereço eaddefesadoconsumidor, tudo junto,
3: Ajuda humanitária. Brasil envia carregamento com vacinas à Venezuela para vítimas de terremoto.
2: Repórter Lucília Araújo tem mais informações.
4: Uma remessa com 350 mil doses de vacinas foi enviada no último sábado, dia 4, à Venezuela, para apoiar as ações de resposta em saúde após os terremotos que atingiram o país. A carga reúne 100 mil doses da vacina contra a febre amarela e 250 mil doses da vacina contra a raiva canina, destinadas ao controle de doenças em situações de emergência. Segundo o Ministério da Saúde, as vacinas enviadas não comprometem o abastecimento do Sistema Único de Saúde, o SUS. O transporte foi realizado em voo humanitário com chegada neste domingo, dia 5, para distribuição das doses. Desde o dia 24 de junho, foram confirmados 2.645 mortos e 12.666 feridos. O governo venezuelano já registrou 86.117 famílias afetadas e 15.050 desalojadas. Até agora, 885 edifícios foram afetados e outros 189 desabaram. Lucília Araújo para a Voz do Brasil.
3: Na época de reprodução dos peixes, a pesca é proibida para garantir a preservação das espécies.
2: Durante o período que é chamado de defeso, os pescadores têm direito a um seguro.
3: O pagamento tem início amanhã.
5: O Instituto Nacional do Seguro Social, o INSS, começa no dia 7 de julho o pagamento do seguro defeso para mais de 149.500 pescadores artesanais. Os benefícios referentes aos períodos de defeso anteriores a 2026 vão ser depositados em parcela única para quem já teve o direito reconhecido. Os pescadores que aguardavam apenas a liberação dos recursos podem consultar a situação do pagamento pelo aplicativo Carteira de Trabalho Digital ou pelo portal Emprega Brasil. Já quem ainda tem o pedido em análise deve acompanhar o processo pelo Meu INSS ou pela Central 135. Os benefícios aprovados posteriormente vão ser pagos nos próximos lotes. Claudimário Carvalho, para a Voz do Brasil.
2: Estão abertos 5 editais do CNPq voltados para a equidade étnica, de raça e de gênero.
3: As chamadas também incentivam a produção de conhecimento sobre desigualdades.
2: Saiba quem pode participar e até quando é possível se inscrever na reportagem de Graziele Bezerra.
6: O Conselho Nacional de Desenvolvimento Científico e Tecnológico, CNPq, está com 5 chamadas públicas abertas, além de 2 projetos voltados ao tema da equidade étnica, racial e de gênero na ciência brasileira. O presidente do CNPq, Olival Freire Júnior, destacou o conteúdo dos editais.
7: E esses 5 editais, eles têm muito de ações tipicamente educacionais voltadas para a inclusão na área de ciência, tecnologia, tecnologia, engenharia, mas tem algumas ações que são voltadas especificamente para a produção de mais conhecimento, conhecimento novo, conhecimento de qualidade sobre esses problemas que têm que ser enfrentados, tanto quanto os problemas de saúde pública, os problemas do petróleo, os problemas da agricultura e tantos outros.
6: Com inscrições abertas até 10 de agosto, a chamada pública Asas para o Futuro é voltada para a inserção de mulheres de 15 a 20

0: 29 anos no mercado de trabalho. Já a segunda edição da chamada Atlânticas está com inscrições até 30 de setembro e concederá bolsas no exterior para cientistas negras, indígenas, quilombolas e ciganas. Em outra vertente, o projeto Inspiração é destinado à formação de jovens negras na área da indústria da energia. O programa Lélia Gonçalves vai financiar pesquisas sobre desigualdades étnico-raciais. Também há um edital para fortalecer o Sistema Nacional de Promoção da Igualdade Racial. Serão desenvolvidos ainda projetos voltados para a rede de pesquisa em igualdade racial e para ações afirmativas do Instituto Rio Branco, com concessão de bolsas para pessoas negras candidatas aos concursos de ingresso na diplomacia. As informações completas e os editais estão em gov.br/CNPq. Reportagem Graziele Bezerra.
1: Estão abertas as inscrições para o edital BNDES Periferias Fortes Nordeste.
2: A iniciativa é voltada a organizações da sociedade civil que atuam em favelas e comunidades periféricas da região para atender a população que vive nesses locais.
3: O objetivo é fortalecer organizações da sociedade civil e coletivos ainda não formalizados que atuam em favelas e comunidades periféricas da região. Lançado em parceria com o Instituto Eclos, o edital vai selecionar 85 iniciativas nos estados de Alagoas, Bahia, Ceará, Paraíba, Pernambuco, Piauí, Rio Grande do Norte e Sergipe. As organizações selecionadas vão participar de uma jornada de desenvolvimento institucional executada pelo Instituto Eclos, com capacitações, mentorias especializadas, apoio à formalização e acesso a recursos financeiros de até R$100 mil, no caso das organizações de pequeno porte, e de até R$300 mil para as organizações de médio porte. É o que explica a chefe do Departamento de Inclusão Produtiva e Educação do BNDES, Celina Rangel Tura.
4: Vão receber recursos para desenvolver os projetos, os planos de negócio que vão ser construídos a partir dessa capacitação e mentoria. O recurso é livre para onde essa instituição entende que vai fortalecer institucionalmente a sua capacidade de executar melhores projetos, captar mais recursos, e aí são vários objetivos que a gente quer.
3: Podem participar do edital BNDES Periferias Fortes Nordeste, organizações sem fins lucrativos formalizadas e coletivos ainda não formalizados, desde que tenham um histórico comprovado de atuação em seus territórios. As iniciativas devem promover benefícios para populações de baixa renda, principalmente em áreas como geração de emprego e renda, educação, saúde, esporte e justiça, entre outras. As inscrições estão abertas até o dia 12 de agosto no site eclos.org/periferias-fortes. Atenção para como se escreve Eclos. E-K-L-O-O-S. Reportagem André de Barros Lima.
1: A Defesa Civil Nacional reconheceu a situação de emergência em mais 77 cidades atingidas por desastres.
2: Podem obter reconhecimentos cidades que sofreram com secas ou fortes chuvas.
5: A maior parte dos municípios teve emergência declarada por estiagem. Já Icatu, no Maranhão, e Goiânia, em Pernambuco, foram castigadas por fortes chuvas, enquanto Piau, em Minas Gerais, obteve o reconhecimento federal por queda de granizo. Cidades com reconhecimento federal de situação de emergência ou de estado de calamidade pública podem solicitar recursos ao Ministério da Integração e do Desenvolvimento Regional. A solicitação deve ser feita por meio do Sistema Integrado de Informações sobre Desastres. A Defesa Civil Nacional oferece uma série de cursos à distância para habilitar e qualificar agentes municipais e estaduais para o uso do sistema. Natália Kozlik, para a Voz do Brasil.
1: Autorizada a realização de concursos públicos para a Receita Federal e o Banco Central.
2: Juntas, as seleções vão oferecer 316 vagas para cargos de nível médio e superior. São 146 vagas para a Receita e 170 para o Banco Central.
1: Os editais devem ser lançados em até 6 meses.
2: O prazo mínimo entre a publicação do edital e a aplicação da primeira prova é de 2 meses.
1: E essas foram as notícias do Governo do Brasil.
2: Uma realização da Secretaria de Comunicação Social da Presidência da República.
1: Com produção da Empresa Brasil de Comunicação.
2: E agora com as notícias do Poder Judiciário e do Congresso Nacional. Boa noite.
1: Uma boa noite e até amanhã.
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8: Tribunais devem prestar informações ao STF sobre pagamentos a magistrados.
9: STJ nega validade a testamento por e-mail sem assinatura e sem testemunhas.
8: Defeso eleitoral impõe limites a agentes públicos a 3 meses das eleições 2026.
9: Boa noite, eu sou Arthur Filho.
8: E eu sou Walter Lima.
9: Tribunais de 6 estados e do Distrito Federal têm até 48 horas para prestar informações ao Supremo Tribunal Federal sobre pagamentos a magistrados.
8: As decisões foram tomadas em vários processos diferentes de relatoria dos ministros Alexandre de Moraes, Flávio Dino, Cristiano Zanin e Gilmar Mendes. Repórter Marcelo Della Libera.
10: No documento assinado nesta segunda-feira, os ministros determinaram que os presidentes dos Tribunais de Justiça do Distrito Federal, Goiás, Maranhão, Paraná, Rio de Janeiro, Rio Grande do Norte e Rondônia prestem informações detalhadas sobre os valores e verbas pagas a magistrados da ativa, aposentados e pensionistas nos meses de abril, maio, junho e julho deste ano, com a discriminação das verbas remuneratórias e indenizatórias. Também deverão encaminhar cópias das folhas de pagamento referentes a esse período. Nas 3 ações, os ministros citaram uma notícia divulgada pela imprensa nesta segunda-feira, segundo a qual alguns tribunais teriam autorizado pagamentos remuneratórios e indenizatórios em desacordo com os parâmetros definidos pelo Supremo. Diante dessas informações, a Corte determinou a adoção imediata de providências para verificar eventual descumprimento da própria decisão.
9: E-mail sem assinatura e sem testemunhas não pode ser reconhecido como testamento particular.
8: Essa conclusão é do STJ. Fátima Uchoa.
11: Um homem pediu a abertura, o registro e o cumprimento de suposto testamento contido em mensagem eletrônica programada para ser enviada 2 dias após a morte da remetente, que havia tirado a própria vida. No texto, ela manifestava o desejo de destinar aplicações financeiras a ele, amigo próximo, e parte dos recursos à entidade de caridade. A Justiça de São Paulo extinguiu o processo sem resolução do mérito. A 3ª turma do STJ manteve essa decisão, considerando que, embora seja possível flexibilizar algumas formalidades dos testamentos particulares para preservar a vontade do testador, isso não é possível sem assinatura ou outro meio seguro que confirme a autoria e validade do documento. O relator foi o ministro Moura Ribeiro.
9: Defesa eleitoral impõe limites a agentes públicos.
8: As regras começam a valer faltando 3 meses para as eleições 2026. Mariana Fabre.
12: Entraram em vigor no último sábado, 4 de julho, as principais restrições destinadas a agentes públicos no chamado defesa eleitoral. As regras para a administração pública buscam assegurar a igualdade de oportunidades entre as candidaturas. Está proibido nomear, contratar, dispensar sem justa causa ou transferir servidores públicos, transferir voluntariamente recursos da União aos estados e dos estados aos municípios, fazer publicidade institucional e pronunciamentos em rede de rádio e TV, contratar shows para inauguração de obras e nem comparecer a essas inaugurações. Canais oficiais também precisam omitir nomes, imagens ou slogans de autoridades que estejam em campanha eleitoral. As regras completas estão em tse.jus.br.
9: Legislação e jurisprudência trabalhista buscam combater a discriminação contra trabalhadores que sofrem com o alcoolismo. Além de comprometer o desempenho profissional, a saúde física e mental, a doença pode resultar em dispensa discriminatória.
8: Embora a dependência possa evoluir de forma silenciosa, ela causa a diminuição da produtividade, faltas repetidas sem justificativas, violência, como assédio moral e agressões, e aposentadoria precoce.
9: Quando a empresa tem conhecimento da condição, a demissão pode ser considerada discriminatória, de acordo com a súmula 443 do Tribunal Superior do Trabalho.
8: Só em 2025, dos mais de 522 mil processos julgados no TST, 3.641 foram sobre esta situação.
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9: A você, uma boa noite.
8: E até amanhã.
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13: Eu sou Paula Groba.
14: E eu sou Ricardo Nakaoka.
13: E estes são os destaques de hoje do Jornal do Senado, que começa agora.
14: O plenário analisa pena maior para violência sexual digital contra crianças.
13: Violência contra jornalistas nas eleições preocupa especialistas.
14: Prorrogadas MPs que tratam da taxa das blusinhas e de subsídios aos combustíveis.
13: Boa noite.
14: Boa noite.
13: Garantir mais recursos para ações voltadas à infância e à adolescência pode passar a ser uma prioridade no orçamento público.
14: A Comissão de Direitos Humanos do Senado aprovou um projeto que inclui políticas para crianças e adolescentes entre os investimentos obrigatórios das emendas de bancada estadual. Os detalhes com o repórter Rodrigo Rezende.
15: As emendas de bancadas estaduais são recursos do orçamento direcionados coletivamente por deputados e senadores de um mesmo estado para áreas consideradas prioritárias. A lei já prevê uma lista de setores preferenciais e um projeto da senadora Damares Alves, do Republicanos, do Distrito Federal, aprovado na Comissão de Direitos Humanos, inclui políticas públicas para crianças e adolescentes entre as urgências. O relator, senador Eduardo Girão, do Novo, do Ceará, foi favorável ao projeto. Ele teve seu relatório lido na CDH pelo senador astronauta Marcos Pontes, do PL de São Paulo.
16: Ao prever expressamente as políticas públicas direcionadas a crianças e adolescentes nas ações prioritárias das emendas de bancada estadual, a proposição corrige lacuna significativa e assegura a alocação de recursos indispensáveis à promoção da dignidade e desenvolvimento pleno deste grupo vulnerável.
15: O projeto segue para análise da Comissão de Assuntos Econômicos.
13: A proteção de direitos humanos de crianças e adolescentes também foi tema de um debate na comissão.
14: Os convidados discutiram medidas para aprimorar as políticas públicas voltadas à infância e à juventude. Repórter César Mendes.
17: No debate da Comissão de Direitos Humanos, Juliana de Souza Nunes, do Instituto Mãos Solidárias, que atua no Distrito Federal, contou um pouco da sua própria história de vítima de violência.
18: Eu fui abusada pelo meu padrasto. O delegado, ele me olhou e falou o seguinte para mim: você sabe que seu padrasto ele pode sair. Sabe o que eu senti naquele momento? Que não tinha proteção.
17: A senadora Damares Alves, do Republicanos do Distrito Federal, revelou ter sido ela também vítima de violência infantil.
19: A violência que sofremos na infância, ela não nos define, são as nossas escolhas. Eu também sou sobrevivente da violência.
17: Para a juíza Cati do Prado, o maior desafio do Brasil na proteção de crianças e adolescentes é transformar o sistema normativo em direitos efetivamente vividos. Renato Godoy, do Instituto Alana, defendeu a aprovação do projeto da deputada Laura Carneiro, do PSD do Rio de Janeiro, que assegura o direito das crianças à natureza, em análise na Comissão de Meio Ambiente.
13: E o Senado pode dar um novo passo no combate à violência sexual contra crianças e adolescentes na internet. Os senadores analisam nesta terça-feira um projeto que endurece as penas para esses crimes, inclusive quando há uso de inteligência artificial, e cria novos instrumentos para acelerar as investigações.
14: Outro projeto em análise no plenário nesta semana amplia a divulgação divulgação do Ligue 180, canal de atendimento e denúncia de casos de violência contra a mulher. A reportagem é de Pedro Pincer.
20: O Senado pode votar esta semana uma proposta que prevê punições mais duras para a violência sexual digital contra crianças e adolescentes, inclusive nos casos em que é utilizada a inteligência artificial. A pena atual para quem adquire, possui ou armazena material com violência sexual é de 1 a 4 anos de reclusão e multa. O projeto aumenta essa punição para 3 a 6 anos de reclusão e multa. A senadora Damaris Alves, do Republicanos do Distrito Federal, deu mais detalhes.
19: Nós vamos dar com esse projeto poder aos policiais de retirar imediatamente essa live do ar. Nós vamos dar poder com esse projeto que o agente policial, o delegado, imediatamente haja na hora de identificar uma imagem no mundo online de abuso de violência sexual contra a criança e adolescente.
20: Também pode ser votada a proposta que estabelece diretrizes para as atividades de inteligência no Brasil, definindo conceitos, funções e procedimentos para obtenção, análise e disseminação de informações. Outros itens na pauta da semana tratam da transferência automática do valor da pensão alimentícia diretamente para a conta do beneficiário ou do seu representante legal, da obrigatoriedade da divulgação do serviço telefônico de denúncias de violência contra a mulher, o Ligue 180, e de um acordo de coprodução cinematográfica entre Brasil e China.
13: E o presidente do Senado, Davi Alcolumbre, prorrogou por mais 60 dias a validade de duas medidas provisórias editadas pelo governo federal. Uma delas acaba com o imposto de importação sobre compras internacionais de até 50 dólares, conhecido como taxa das blusinhas.
14: A outra concede subvenções a produtores e importadores de combustíveis derivados de petróleo. Com a prorrogação, o Congresso terá até o fim de setembro para votar as duas propostas.
13: A segurança dos jornalistas na cobertura das eleições gerais de 2026 foi debatida no Conselho de Comunicação Social do Congresso.
14: A audiência destacou as medidas de proteção desses profissionais. Repórter Patrícia Oliveira.
21: Os participantes enfatizaram o ambiente hostil que marca a atuação da imprensa nesse período dentro e fora das redes sociais. Entre 2010 e 2022, ao menos 35 jornalistas foram assassinados no Brasil. O repórter Pedro Rafael Vilela destacou que nas coberturas eleitorais, muitas ameaças partem dos próprios políticos e assessores.
22: É retirar assuntos da agenda pública por meio da intimidação. Por isso que a violência contra jornalistas tem essa dimensão política, né? Ela busca restringir a circulação de informações de interesse coletivo.
21: Daniele Reis, do Observatório da Violência contra Jornalistas, detalhou o protocolo de recebimento de denúncias e investigação dos crimes.
23: Ele institui procedimentos de preservação de prova, inclusive as provas digitais, de escuta adequada, de sigilo das fontes, com vistas à redução da impunidade.
21: Para registrar violações à liberdade de imprensa, as denúncias podem ser enviadas diretamente pelos canais oficiais do Ministério da Justiça e Segurança Pública.
13: O senador Eduardo Girão, do Novo do Ceará, defendeu a revisão da legislação sobre as bets e medidas mais rígidas para conter a expansão das apostas. Segundo ele, o crescimento do setor tem provocado graves impactos sociais e econômicos e a proibição da atividade seria a forma mais eficaz de proteger a população.
14: Os impactos das apostas esportivas no Brasil foram debatidos em audiência pública conjunta das Comissões de Direitos Humanos e de Assuntos Sociais. De acordo com o parlamentar, o encontro reuniu representantes do governo, especialistas e entidades da sociedade civil para discutir medidas de enfrentamento aos prejuízos causados pelas bets.
24: Infelizmente, falta de aviso não foi. Nós votamos contra, fomos minoria, mas temos que consertar. O Senado tem que consertar isso, no meu modo de entender, proibindo a jogatina, qualquer que seja, no nosso território nacional.
13: Já o senador Romário, do PL do Rio de Janeiro, defendeu por videoconferência a aprovação da PEC, que acaba com a escala de trabalho 6-1.
14: O parlamentar, que acompanha a Copa do Mundo nos Estados Unidos, disse que não se licenciou do mandato para poder votar a favor da proposta, caso ela entre na pauta do plenário do Senado.
13: Todos os anos, milhares de peregrinos percorrem a pé ou de bicicleta o caminho da fé em direção ao Santuário de Aparecida. Agora, esse percurso passa a ter reconhecimento oficial como roteiro turístico.
14: A lei sancionada pelo governo e de autoria do senador astronauta Marcos Pontes fortalece o turismo religioso, cultural e rural em mais de 70 cidades de Minas Gerais e São Paulo. Os detalhes com o repórter Henrique Nascimento.
0: O Caminho da Fé agora é reconhecido oficialmente como roteiro turístico. A rota reúne mais de 70 cidades de Minas Gerais e de São Paulo e tem como destino o Santuário Nacional de Nossa Senhora Aparecida, em Aparecida, no interior paulista. A lei teve origem em projeto do senador astronauta Marcos Pontes, do PL de São Paulo. Para ele, o reconhecimento pode atrair investimentos e melhorar a estrutura para os peregrinos.
2: Isso vai atrair investimentos para essas cidades, mais negócios, mais possibilidades de desenvolvimento. Nós vemos na Europa o caminho de Compostela e por que não a gente ter todo esse desenvolvimento no nosso país também.
0: O ramal principal começa em Águas da Prata, passa por cidades mineiras e paulistas e segue até Aparecida. Segundo a Polícia Rodoviária Federal, cerca de 39 mil romeiros passaram pela rodovia Presidente Dutra em 2025, no feriado de Nossa Senhora Aparecida.
14: Com edição de Paula Groba e trabalhos técnicos de João Lira, o Jornal do Senado fica por aqui. Acompanhe agora as notícias da Câmara dos Deputados. Boa noite.
13: Boa noite e até amanhã.
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3: Avança a proposta sobre adaptação de moradias às pessoas com deficiência.
4: A comissão aprova prioridade para cidades atingidas por eventos climáticos.
3: Deputados analisam criação de Força Nacional para o combate a desastres.
5: Boa noite. O projeto que institui agrupamento especial de bombeiros para combater catástrofes avança na Câmara. A repórter Maria Neves tem as informações.
25: A Comissão de Segurança Pública da Câmara aprovou o projeto do deputado Lúcio Moschini, de Rondônia, que institui uma Força Nacional Integrada de Combate a Emergências. Essa força será composta por bombeiros militares estaduais que deverão receber treinamento especializado para enfrentar qualquer tipo de desastre. Pelo texto aprovado, a Mobilização Nacional de Resposta Integrada em Desastres funcionará em regime de cooperação entre a União e os Estados. Assim como ocorre atualmente com a Força Nacional de Segurança Pública, a Unidade Especial de Bombeiros deverá ser acionada pelo governador do estado atingido pela catástrofe. A atuação do grupo também poderá ser solicitada por um ministro de Estado. Como explica Lúcio Moschini, o objetivo da proposta é equipar o país com um grupo de socorro treinado e com comando centralizado, capaz de dar respostas rápidas em casos de emergências.
26: Essa instituição, ela tem que ter CNPJ, ela tem que ter estrutura organizacional, ela tem que ter treinamento, tem que ter comandante e não precisa de fazer nenhum concurso. Basta que os estados se habilitem para fazer parte dessa Força Nacional, envie seus membros, esses membros serão treinados dentro de uma instituição totalmente regulamentada, com hierarquia e quando sim houver a necessidade, essa Força Nacional será acionada, vai tomar as providências necessárias de acordo com o desastre.
25: Ainda de acordo com o projeto aprovado, a gestão e o treinamento do grupo serão compartilhados entre os Ministérios da Integração, do Meio Ambiente e da Justiça e Segurança Pública. O financiamento virá de recursos do Fundo Nacional de Segurança Pública, do orçamento do Previfogo, que é o Centro Nacional de Prevenção e Combate aos Incêndios Florestais, e do Sistema Nacional de Defesa Civil. Na Comissão de Segurança Pública, o relator, deputado delegado Bruno Lima, de São Paulo, promoveu pequenas mudanças no texto. Dentre elas, alterou o nome do Grupamento Especial de Bombeiros. O texto inicial previa Brigada de Mobilização Nacional. Foi o relator que propôs renomear o grupo para Mobilização Nacional de Resposta Integrada em Desastres. Segundo o delegado Bruno Lima, a alteração visa adequar a iniciativa à realidade federativa e ao Sistema Nacional de Proteção e Defesa Civil. O projeto ainda passará pela análise de 4 comissões da Câmara. Se aprovado, terá de passar também pelo Senado antes de virar lei. Da Rádio Câmara de Brasília, Maria Neves.
7: Meio Ambiente.
3: Comissão aprova a proposta que prioriza municípios atingidos por desastre climático em emendas de bancadas. Vamos saber mais sobre a matéria com a repórter Júlia Lopes.
1: A Comissão de Integração Nacional e Desenvolvimento Regional da Câmara dos Deputados aprovou o projeto de lei complementar que determina prioridade nas emendas de bancada estadual ao orçamento federal para os municípios atingidos por calamidades climáticas reconhecidas pela Defesa Civil Estadual nos últimos 5 anos. As emendas de bancada são destinadas a projetos estruturantes nos estados e no Distrito Federal. Pelo texto aprovado, os recursos poderão ser direcionados a obras de infraestrutura mais resilientes, com uso de tecnologias inovadoras, sistemas eficientes de drenagem, materiais mais duráveis e soluções de energia limpa, reduzindo os impactos de eventos climáticos extremos. O relator do projeto, deputado Gabriel Nunes, do PSD da Bahia, destacou a importância da correta distribuição desses recursos para fortalecer os municípios mais vulneráveis.
6: Os municípios afetados com problemas climáticos têm diversos problemas para enfrentar. E, naturalmente, a celeridade dos recursos faz com que os prefeitos possam planejar, né, a reconstrução do seu município, possa fazer com que os recursos cheguem na ponta.
1: A proposta também ressalta que infraestruturas adaptadas às novas realidades climáticas ajudam a proteger vidas e patrimônios, além de atrair investimentos, gerar empregos e fortalecer o desenvolvimento local. Em janeiro deste ano, o Ministério da Integração e do Desenvolvimento Regional reconheceu a situação de emergência em 137 cidades afetadas por desastres, como estiagem, seca, vendavais, granizo, inundações e incêndios florestais. O Ministério lembra que municípios com reconhecimento federal de emergência ou calamidade pública podem solicitar recursos para ações de defesa civil por meio do Sistema Integrado de Informações sobre Desastres. A proposta altera a Lei Complementar 210 de 2024, que trata da apresentação e execução das emendas ao orçamento, e agora segue para análise na Comissão de Finanças e Tributação. Da Rádio Câmara de Brasília, Júlia Lopes.
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7: Ciência e Tecnologia.
5: Helder Salomão, do PT do Espírito Santo, manifesta apoio ao projeto que proíbe as apostas esportivas online, conhecidas como bets. O parlamentar alega que esse tipo de jogo provoca endividamento, dependência psicológica e problemas de saúde mental.
3: Na avaliação de Helder Salomão, a regulamentação das plataformas digitais é um passo importante para combater práticas que prejudicam as famílias brasileiras. Para ele, a regulação das redes sociais não restringe a liberdade de expressão, mas coíbe o cometimento de crimes digitais.
5: Sargento Faur, do PL do Paraná, também critica as apostas online e ressalta que votou contra a proposta que regulamentou o setor. Segundo o parlamentar, as bets provocam o endividamento e prejuízos financeiros para muitas famílias brasileiras.
3: Sargento Faur alerta ainda para os riscos do jogo compulsivo. O deputado orienta pessoas com sinais de dependência a buscar ajuda profissional.
7: Educação.
5: Ranieri Paulino, do Republicanos, defende a criação da Universidade Federal do Brejo, com sede em Guarabira, na Paraíba. Segundo ele, a instituição atenderia uma demanda histórica da região e pode ampliar o acesso ao ensino superior público, além de impulsionar o desenvolvimento local.
3: Ranieri Paulino propõe ainda que o Hospital Regional Antônio Paulino Filho funcione como hospital-escola. Ele argumenta que a iniciativa contribui para qualificar o atendimento no SUS e ampliar a oferta de médicos e enfermeiros no interior da Paraíba.
7: Habitação.
5: Comissão da Câmara aprova a proposta que prioriza a adaptação de moradias para pessoas com deficiência em programas habitacionais. A repórter Sofia Peçanha tem mais informações sobre a iniciativa.
11: A Comissão de Defesa dos Direitos das Pessoas com Deficiência aprovou o projeto que sugere moradias extras para pessoas com deficiência em caso de alta demanda em programas habitacionais. A proposta altera o Estatuto da Pessoa com Deficiência, que, anteriormente, priorizava a pessoa com deficiência ou seu responsável na aquisição de imóvel para moradia própria, sendo reservados, no mínimo, 3% das unidades habitacionais. O autor do projeto, o deputado Fausto Júnior, do União do Amazonas, entende que não se trata apenas do direito à moradia, mas sim do direito à moradia digna, ou seja, um lar que seja seguro, saudável, habitável e acessível em todos os aspectos. O projeto sugere que a alteração não modifique o percentual mínimo de 3% estabelecido por lei, já que cada programa habitacional apresenta demandas específicas. O texto alerta que o aumento desse percentual poderia gerar custos desnecessários aos entes federativos, sem garantir que todas as necessidades fossem efetivamente atendidas. Dessa forma, a medida propõe que, caso haja demanda superior ao mínimo estabelecido, o responsável pelo programa habitacional promova as adaptações necessárias em unidades já construídas ou em construção, garantindo assim que todas as pessoas com deficiência interessadas sejam atendidas. O deputado Duarte Júnior, do Maranhão, relator na comissão, reforçou que, em relação a edificações multifamiliares, o estatuto já prevê que a pessoa com deficiência e seu responsável tenham acessibilidade garantida nas áreas de uso comum e nas unidades habitacionais.
12: Garantir que essas construções sejam acessíveis. Mais recentemente, a gente aprovou algumas alterações no programa Minha Casa Minha Vida e um ponto que foi inserido foi exatamente esse, para que tivesse a certeza inequívoca de que essas construções fossem acessíveis e as pessoas com deficiência, no caso das moradias verticais, nos prédios, pudessem ter ali os primeiros andares, os térreos, priorização das pessoas com deficiência.
11: O direito à moradia é um direito social assegurado pela Constituição Federal e pela Declaração Universal dos Direitos Humanos da ONU, que abrange diversos fatores, como habitabilidade, acessibilidade, localização adequada, infraestrutura, dentre outros. Agora, o projeto que sugere moradias extras para pessoas com deficiência em caso de alta demanda em programas habitacionais segue para a Comissão de Constituição e Justiça. Da Rádio Câmara de Brasília, Sofia Peçanha.
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7: Votação.
3: Fernanda Melchiona, do PSOL do Rio Grande do Sul, critica parte da oposição por obstruir a votação do projeto que tipifica o crime de misoginia. A deputada considera que a medida é um instrumento de combate à violência e ao discurso de ódio contra as mulheres.
5: Fernanda Melchiona também cobra o avanço de outras pautas em tramitação no Congresso, como a instalação da CPMI sobre o Banco Master e a votação do projeto que prevê a redução da escala de trabalho. Para ela, essas propostas respondem a demandas relevantes da sociedade. cidade.
16: Ismael, do PL de Santa Catarina, manifesta preocupação com a proposta que cria o crime de misoginia. Na avaliação do deputado, a redação da proposta pode gerar interpretações amplas e afetar direitos como a liberdade de expressão religiosa, de consciência e de ensino.
5: Ismael defende, então, o fortalecimento das políticas de prevenção e enfrentamento à violência contra as mulheres, com ampliação da rede de acolhimento, capacitação de agentes públicos, produção de dados, apoio às vítimas e campanhas de conscientização.
16: Carla Dixon, do PL do Rio Grande do Norte, defende projeto que cria o auxílio financeiro mensal para mães atípicas. Na explicação da deputada, a medida oferece apoio financeiro às mães que deixam o trabalho para cuidar de filhos que exigem acompanhamento permanente.
5: Carla Dixon acrescenta que o benefício seria concedido independentemente do benefício de prestação continuada, o BPC. Para ela, a medida reconhece as dificuldades enfrentadas pelas famílias atípicas e amplia a rede de proteção a essas mães.
7: Transportes.
16: Carros com mais de 5 anos de fabricação poderão ser obrigados a passar por vistoria periódica. O repórter José Carlos Oliveira tem detalhes da proposta.
17: A Câmara dos Deputados analisa o projeto de lei que estabelece a vistoria veicular periódica para carros com mais de 5 anos de fabricação. Atualmente, essa vistoria é exigida apenas em ocasiões específicas, como durante a venda do veículo. A proposta consolida no Código de Trânsito Brasileiro várias regras que hoje estão dispersas em resoluções do CONTRAN, o Conselho Nacional de Trânsito. A vistoria passaria a integrar a verificação de itens de segurança com o controle de emissão de poluentes e ruídos. Também seria exigida em casos de recuperação de veículo roubado e suspeita de clonagem. A condução de veículos sem vistoria obrigatória ou com laudo de reprovação se tornaria infração grave na carteira de habilitação, com multa de R$ 195,00 e retenção do carro até a regularização. A proposta é do deputado Fausto Pinato, que rebate algumas críticas que o texto recebeu nas redes sociais.
18: Quando eu propus esse projeto, a intenção nunca foi onerar o cidadão mais pobre ou mais rico. O problema é que eu mexi numa ferida sem querer, né? Ter um comércio de autopeça de carros mais velhos nisso e mexeu com pessoas realmente que estão ligadas ao crime organizado, principalmente na questão de autopeça e roubo de veículos. Então eu queria dizer ao cidadão. Aquele cidadão mais pobre não onera nada.
17: A proposta de vistoria periódica para veículos com mais de 5 anos de fabricação foi aprovada na Comissão de Viação e Transporte, com ajustes feitos pelo relator deputado Cezinha de Madureira, do PSD de São Paulo. O texto está em análise agora na Comissão de Constituição e Justiça. Da Rádio Câmara de Brasília, José Carlos Oliveira.
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7: Justiça.
5: O projeto de Paulo Soares, do Podemos de São Paulo, endurece o combate à corrupção sistêmica. A proposta, segundo ele, prevê a responsabilização de agentes públicos e de pessoas envolvidas em esquemas de corrupção, com penas que podem chegar a 20 anos de prisão.
16: O parlamentar afirma que a iniciativa fortalece os mecanismos de transparência e fiscalização no poder público. Paulo Soares também defende a apuração de denúncias de corrupção e diz que pretende atuar no Congresso em defesa do combate aos desvios de recursos públicos.
5: Chico Alencar, do PSOL do Rio de Janeiro, sugere o endurecimento das regras sobre a guarda de dinheiro em espécie por agentes públicos. O deputado sustenta que valores elevados encontrados em operações policiais levantam suspeitas sobre a origem dos recursos.
16: Para Chico Alencar, a manutenção de grandes quantias de dinheiro em espécie, principalmente em períodos eleitorais, compromete a transparência da administração pública. Ele considera que a medida fortalece o combate à corrupção e aumenta a transparência na atuação de agentes públicos.
5: Otone de Paula, do PSD do Rio de Janeiro, defende as investigações sobre supostos recursos do Banco Master destinados ao financiamento de um filme sobre Jair Bolsonaro. Ele diz que é necessário esclarecer a origem, a destinação e a aplicação dos valores envolvidos.
16: Otônio de Paula reforça que as investigações devem alcançar todos os agentes políticos, independentemente de posicionamento ideológico. Ele também manifesta confiança na condução do caso pelo ministro André Mendonça e defende a transparência na apuração dos fatos.
7: Segurança Pública.
5: Messias Donato, do União do Espírito Santo, defende o enquadramento das facções criminosas, como o PCC e o Comando Vermelho, como organizações terroristas, frente à decisão do governo estadunidense de sancionar cidadãos e empresas brasileiras ligadas a esses grupos.
16: Na opinião de Messias Donato, a medida é urgente para sufocar os negócios ilícitos dessas organizações no país. O congressista critica ainda a relutância do governo brasileiro em classificar como terrorismo as táticas de pânico e de submissão que esses grupos impõem à sociedade.
5: Termina agora o Jornal Câmara dos Deputados, produzido pela Rádio Câmara, com trabalhos técnicos de Everson Urani e apresentação de Val Monteiro e Márcio Aquilissardi. Uma boa noite para você.
16: Você fica com as notícias do Tribunal de Contas da União. Boa noite.
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0: O Tribunal de Contas da União avaliou o serviço digital de seguro-desemprego para trabalhadores formais. 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O tribunal constatou que empregadores precisam inserir os mesmos dados no Empregador Web e no E-Social, duas plataformas do governo usadas para registrar informações trabalhistas. Essa duplicidade aumenta o risco de erros e pode dificultar o acesso de trabalhadores ao benefício. O TCU determinou que o Ministério do Trabalho e Emprego adote medidas em 180 dias para integrar o serviço de seguro-desemprego ao E-Social. 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
20: Boa noite, Curitiba. Boa noite, Paraná. Seja bem-vindo, seja bem-vinda à programação da nossa noite educativa que está começando. Eu sou Marilena Chociai e sigo contigo a partir de agora com a melhor programação da sua noite. Hoje, segunda-feira, semana começando e eu desejo que ela comece com muita energia boa. E para começar nossa programação, quem está chegando é Pato Fu, antes que seja tarde.